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0: Busquemos a paz. Busquemos a evolução todos os dias. Agradeçamos a Deus por mais uma segunda-feira. Agradeçamos a Deus por mais essa oportunidade. Você, amigo, a você, amiga, nesse exato momento, está sintonizado no programa Fé Nos Conduz, está sintonizada no programa Fé Nos Conduz, que a paz de Deus e a luz do Divino Espírito Santo glorifique mais uma semana na tua vida. Eu sei que as dificuldades muitas vezes batem à tua porta, mas sei que também, através da tua fé, você entende que Deus só coloca um fardo que você possa carregar. Então não se reclame. Não dê espaço que o mal entre através dos teus pensamentos. A tua evolução, amigo, a tua evolução, amiga, depende exclusivamente de você. Vamos batalhar, vamos buscar e vamos vencer. Deus tem um desígnio positivo na vida dos seus filhos. Ele não quer sofrimento. O mal pode adentrar a tua vida, mas ele nunca será vencedor. O bem sempre prevalece. Eu quero que todos vocês entendam que através da tua perseverança você muda toda a tua trajetória aqui na terra. Protege não só você, protege toda a tua família. A todos que sempre me mandam suas cartas, a pedidos, hoje uma carta que já foi lida, mas que a pessoa, por motivo de viagem, por motivo de trabalho, não teve como escutar. Fique ligado, fique ligada. Vamos a mais uma carta que foi separada para a programação de hoje.
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0: E a carta que foi separada para a programação de hoje, a pessoa que me escreve coloca no seu pseudônimo Amizade por Interesse. Mestre Ricardo, escrevo de um cantinho no estado de Minas Gerais. Peço que não divulgue o nome da cidade e nem o meu nome. Mestre Ricardo, há 3 meses atrás tive uma decepção muito grande, algo que corrompe os meus pensamentos e muitas vezes eu não consigo dormir. Mestre, eu estava em um relacionamento a qual ia completar 1 ano. Mestre, vinhamos a terminar por brigas banais. Eu senti muita falta dele. E quando tentei reconciliar com ele, ele me falou que não dava mais certo e que estava se relacionando com a minha melhor amiga. Algo que eu fiquei muito triste. Ela não quis mais conversar comigo, me bloqueou em tudo. A minha tristeza maior, mestre, é porque ela era uma pessoa que sempre estava do meu lado. Sabia de todas as minhas dores. De repente, eu perdi a minha melhor amiga e a pessoa que amo. O que está me corroendo cada vez mais é que eu não consegui esquecer ele. Pergunto nessa carta, Mestre Ricardo, será que ele me amou? Por que ele fez isso comigo? Mestre, confesso para o Senhor que gosto tanto dele, que se ele terminasse com ela, eu o queria de volta. Quero que o Senhor analise e veja se tem possibilidade que eu possa ter essa pessoa ao meu lado novamente. Estando com ele, estarei me protegendo, pois agora eu sei quem são meus amigos de verdade. Fica aqui Amizade por Interesse, de um cantinho no estado de Minas Gerais, para o programa Fé Nos Conduz, com o Mestre Ricardo.
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0: Vai um grande abraço a todos vocês, amigos, a todas vocês, amigas, que todos os dias estão sintonizados no programa Fé Nos Conduz. Manda um abraço a você, escreve a carta, coloca aí um pouco de tudo o que você está vivendo nesse momento, por estar apaixonada por uma pessoa que não merece. Essa pessoa, filha, não merece o teu sofrimento, não merece o teu amor. Essa pseudo amiga não merece a amizade que tinha com você, mas que logo irá acontecer. Ele vai fazer igual fez com você com ela, e ela vai voltar atrás para te pedir perdão. Cabe a você escolher o que vai fazer. Esse relacionamento não tem fundamento. Você deve seguir sua vida. Ele, quando estava com você, há muito tempo já estava te traindo com tua melhor amiga. Foi questão de tempo. Ele inventou essa briga, uma briga banal. Ele sabia que com você seria muito fácil, pois tudo o que ele falava, você revidava. E para ele, combinado com a sua melhor amiga, já está se relacionando com ela. Ela o encostou na parede e mandou ele decidir com quem ele deveria ficar. Ele escolheu ficar com ela. Terminou com você. Você está tendo muita sorte. E como o ditado fala, matou dois coelhos com uma paulada só. Se livrou de um homem vigarista e de uma amiga que nunca foi sua amiga coisa nenhuma. Agradeça a Deus de joelhos, faça orações e peça cada dia mais que Deus mostre na tua vida pessoas negativas que entram para destruir. Pois nesse momento tem muitas pessoas sendo enganadas e não tiveram a mesma sorte que você teve de se livrar de alguém por uma briga banal. Você se afastou dele, logo descobriu que ele estava com uma pessoa que era denominada sua melhor amiga. Hoje você está sofrendo, mas esse sofrimento vai passar. O tempo, filha, é o dono de tudo. E com toda certeza, você vai dar a volta por cima e vai encontrar uma pessoa que te ame de verdade. Se quiser vir falar comigo aqui pessoalmente, estarei te explicando todos os detalhes. Fica aqui um grande abraço deste amigo de hoje e sempre, Mestre Ricardo. Amigos, amigas, a você que escutou a carta, também quer participar do programa Fé Nos Conduz, envie a sua carta para o WhatsApp do Mestre Ricardo, pontos de atendimentos, rádios que transmitem. A sua carta, você coloca o nome completo, a data de nascimento. Não quer o seu nome divulgado na rádio, coloca o seu pseudônimo. Nome de um pássaro, de um perfume, de uma rosa. Algo que só você vai saber que a sua carta que está sendo vinculada. Amigos, amigas, quero lembrar a todos que amanhã, a partir das 9h30 da manhã, estarei atendendo todos vocês na saída que dá acesso à cidade de Piauí, em Gitaúna, Pousada Paraíso, em frente ao posto Gitaúna. Amanhã aguardo todos. Sexta-feira, dia 22, estarei em Tancredo Neves, Rua Maria Quitéria, número 156, residência, primeiro andar, em frente a Paulo do Gás, no bairro Japão. Dia 23, atendo todos em Gandu, Pousada JL, ali próximo à agência da Caixa. Chegou em Gandu, perguntou, todos vão te ensinar. Amigos, amigas, a você de Camacã, todas as cidades circunvizinhas, Mestre Ricardo vai estar atendendo dia 30. Então você, que há muito tempo faz planos de estar comigo, você que está em trabalho, você que é da região, compareça. Quando o Mestre Ricardo de algum convida, é porque o caso requer a presença de todos.
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3: É sim, diga lá, minha pedra.
4: Pois menino, eu liguei pra tu tocar pra eu um forrozinho bem porrete, viu?
3: Pois não, minha linda, só se for agora.
4: Ô, doce,

Eita! Olha nós de volta, pessoal! Hoje é segunda-feira, 18 de maio de 2026. Tá começando o programa Manhã Sertaneja no clima do São João. Até 6h30 nós vai estar aqui acunhando forró. 4h30.

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2: Vai a hora, 4h45. Forró do bom. Vigílio.

0: 7 minutos. Segura aí que já já nós voltamos.
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0: 4h47, já já nós voltamos. Mandar um beijo pra Mu, tá ligada também.
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5: Vai a hora! 5 horas no pau! Lavanda que passarinho que não deve nada a ninguém! Uma hora dessa tá no mundo! 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

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Agora 5:03, mandar um abraço pra Jorge lá em Itagi, tá ligado? 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
1: 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Agora 5:13, 5:13. Levanta que passarinho que não deve nada a ninguém. Uma hora dessa tá no mundo. Nós é nós, licuri é coco. Escreveu no Leio Palco Meu, em até 6:30, nós vai tá aqui, ó.
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1: Aí, Patriciane, lá na Jaldo Reis. Agora 5:13. Mastruz com leite.

0: Ô, gente, é Piaú? Tá esperando o quê, menino? Arrocha mais um forró aí, menino.
1: Vai a hora, 5h17. Mandar um abraço pra Fábio lá no Rio de Janeiro. Mandar um abraço pra Iraildo, Capianga Véia. 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

0: Me locutor, troco mais um forró, não é pior, é filho.
1: Olha a hora, 5h19. Mandar um abraço pra Damiana, pra Zarruim, também tá ligado.

No São Pedro de Piauí, hein? Cacau com leite, forró danado. Até 6:30, nós vai estar aqui acunhando nós. Agora 5:25, 5:25. Levanta que passarinho que não deve nada a ninguém. Agora dessa tá no mundo. Levanta que tá na hora. E aí amanheceu, viu? Tá pensando que é cedo, né? Fica aí. 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
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Mandar um abraço pra Bisa, também tá ligada. Barriga lá de Maria Viúva, Pazé Isqueiro Paulista. 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

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Mandar um abraço pra Leandro também, tá ligado? 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

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Agora 5 horas, 36 minutos, 5:36. Levanta que passarinho que não deve nada a ninguém. 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
3: 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Agora 5 horas... 39 minutos, 5:39, levanta a capianga, véia.

0: pra Mangangá, pra Aline lá na Fazenda Graciosa.
1: Tá ligado?
0: E mandar um abraço pra João Vaqueiro, homem do mel. Quer mel de cacau de qualidade? Daqui a pouco vou dar o recado.

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chatão gavoá. Até 6h30, né? Vai estar tá aqui acunhando nós. É nós, Licuri é coco que escreveu, não leu o palco meu. Passarinho que não deve dar a ninguém. Para dessa já cascou de banda. 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Mandar um abraço para Vanailto, Cecinho, Edvardo Requeijão. Mandar um abraço para Denise lá em Itagi, para André do Sargado. Mandar um abraço para Jorge, esse povo bom de Itagi que tá sempre ligado de nós. E também Dedéu do Quiosque também tá ligado. 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Agora 5h54,
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Opa, aí é pra Kekel. Kekel lá de Salvador, tá ligado em nós. Mandou eu jogar no Bahia, ó. Viu lá o golaço que eu fiz lá na BB ontem. Tá querendo que eu vou jogar no Bahia. Opa aí, ó. Kekel, a potência lá em Salvador, tá ligado.

0: 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É o que, Jair? É Jair não, quem é que tá ligando? É Carlos, o filho de Carga Torta, lá de São Paulo. Tá ligado? Obrigado pelo carinho da audiência. Mandar um abraço pra Rita e Carga Torta. É o homem da de São Paulo, o carreteiro. Tá ligado? 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É. Mandar um abraço, tá ligado? Mandar um abraço pra Carlos, o filho de Carga Torta, lá em São Paulo, tá ligado? 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
0: 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E também, deixa eu dar um recado aqui, antes que eu coma, pra nós atender o zap zap, pessoal que tá ligado. É, deixa eu ver aqui. 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

0: Agora 6:02, 6:02. Bora pro zap zap? Bora. Bora pro zap zap. Quem foi o primeiro zap zap aqui? Babão. Cadê? É esse aqui não. É de cá. Quem é aí? Bora ver quem é aqui.
1: Bom dia, Chole. Quem tá falando é Joselita da Baixinha.
0: Olha ela aí, ó.
1: Tudo bem? Que Deus abençoe a cada um de nós. Chole, quero mandar um alô pra Celso, pra Ademilton, na Fazenda Boa Fé, município de Soares. E pra Maria Lúcia, pra meus primos lá, Ademilton e Maria Lúcia. Deus abençoe a cada um de nós. Passa um forró aí. E arribaçaia, mataram o Tom, hein?
0: Ixi.
1: E canta também. Deus abençoe o nosso dia.
0: Além de
1: fique com Deus.
0: Além de Belém, ainda mataram, foi. Veja, olha, manda! Oferecer, tá ali com a Amado Batista, hora dessa. Misericórdia, Deus é mais. Tá, Amado Batista, hora dessa, babão. Oxe, tá viajando, né? Cadê? Bora ver aqui, atrapalhou, foi tudo aqui agora. Deixa eu ver aqui quem foi. Cadê? Ontem já foi, aqui já foi. Oxe, tá em riba. Agora 6:03, 6:03. Quem é aqui? Bora ver aqui. Mário Seresteiro. Fala, Mário, velho.
2: Bom dia, Falcão.
0: Tá amarrado em nome de Jesus. Hoje tá viajando, né, Mário? Ai, ai, ai, ai, ai. Mandar um abraço pra Zenilda, tá ligada? Fala, Arlete.
3: Tchau, um ótimo dia, abençoado por Deus. Amém. Eu gostaria de mandar um alô pra Fabiano, pra velha do Picolé, que tá na escuta, pra Sató, pra Japão, pra Luzia, que mora no caminho 23, pra Ju do Salão, pra Maria e o Osso, e pra Tati do Amigão, e o Vitor. Tá um valendo. Ótimo dia, abençoado por Deus.
0: Amém. Fala, Carlos da Rua Pará.
4: Deixa só, que fala é Turico, que fala Vila Lopes. Chove, tô com forrozinho franco aqui aí, chove. E casar também não mora. Oferecer pra Val Pintor, aí no Santa Rita. Val Dedo Duro na Rua Gunabi, Pio da Tilapa, Bula, Guedes do Leite, Chico do Jornal, Damiana Prosa Ruim. Velhinho aí no Marrapado, e tudo estiver na escuta. É nós e Paulo Campo Largo. Tá
0: valendo. Valeu, Capianga Véia. Carlos, quem é aqui agora? Deixa eu ver aqui quem é aqui.
5: Ô, bom dia, Chole. A Evalda faz da Canaã.
0: Ô, Chole.
5: Quer passar um alô aí, Chole. Para Guiné, que tá de Minas Gerais. Eu, o velho Guiné foi embora pra Minas Gerais, foi ser mineiro. Manda um alô pra ele aí. Dizer pra ele que aqui tá tudo bem, graças a Deus. E você mandar um alô aí para Terra Seca aí, passar a galera toda aí, viu? Meus parentes aí. E mandar um alô para meu irmão Quinho aí no Povo Covarde aí, viu? É, ele é vaqueiro, mas ele tem mais do burro já tirando leite aí. E eu também tô indo aqui pro curral tirar um leitinho de umas vaquinhas também. E você me toca aí, rapaz, ó. Meu forró aí, não esquece não, viu? Passa o forró aí de calcinha preta. É um forró que eu gosto, viu?
0: Tá valendo, tá valendo. Agora, bom dia. Aqui, bom dia, seu Augusto, comedor. Oxi, lá, ela já tá escutando também lá do Geraldo, pessoal do Geraldo. Quem tá mandando é Erisvaldo. Olha, olha, viu? Cuidado, viu? Ah, fala, Everardo.
6: Bom dia, Chole. Aqui é Everardo, aqui no Camomuzinho. Chole, manda um alôzão
0: aqui pra esse
6: povo aqui, o ouvinte assíduo do seu programa aqui, viu? No bairro novo, no Camomuzinho, rapaz. Inclusive o nosso amigo Dionério Chapéu de Couro, rapaz, que foi pescar ontem, rapaz. Em vez de pegar as traídas, Dionério pegou, foi mussum, rapaz. E disse que você gosta de moqueca de mussum, pra você dar uma passadinha cá. É isso aí, velho Chole.
0: Tá amarrado, vai comendo teu mussum sozinho aí. Fala,
7: bom dia, Alessandro. Chole, uma segunda-feira que tudo deu certo, né? Só tenho que agradecer a Deus, né?
0: Amém.
7: Queria mandar um alô pra Dona Santilha, minha amiga. Conversei com ela ontem, pessoa boa. Mandar um alô pra Bebe Óleo e Neide aí, do Alto da Calorina. Que Deus abençoe eles. Dá uma boa segunda-feira. É, e mandar um alô pra minha tia Daiane, da Mantegueira, guerreira, tá? Baiadeira, direita. E dá um bom dia a ela, dá uma boa segunda-feira. Segunda-feira tudo deu certo. E um alô pra minha prima Letícia, indo pro colégio agora, essa irmã indo pro colégio agora, essa menina inteligente que ela é. Manda um alô pra minha sobrinha que tinha ainda fazendo a pati, indo pro colégio. Ela e essa tá fazendo a pati, indo pro colégio. Ru, tá fazendo a pati, indo pro colégio. E minha cunhada Chiquita tá fazendo a pati. E todo digita uma, bom dia, uma boa segunda-feira. E todo daqui de Piauí, uma boa segunda-feira. Fica com.
0: Tá valendo! Valeu, capinha véia! Fala, Damiana, prosa ruim!
8: Bom dia, Chole, prosa ruim, prosa marguenta, prosa de fé de boi. Que Deus te dá um ótimo dia, prosa marguenta!
0: Deus é mais! Fala, Zé Paulo!
9: Oi, Chole! Tá dormindo, dia, Zé Paulo? Bom dia, meu amigo Chole! Pra quem não conhece, aqui é Zé Paulo, Zé Paulo da Eva Mel. Quero dizer que eu sempre também estou aqui ouvindo o programa do Vexole. Ah, bom dia, Vexole. Manda um abraço aí pra César, tá lá em Mauá te ouvindo.
0: Dormindo.
9: Manda um abraço aí pra toda essa turma boa aí, da Doce Mé. Manda um abraço pra Quebra Filtro. Manda um abraço pra Lita. Manda um abraço aí pros porteiros.
0: Guarda.
9: Manda um abraço pra essa galera aí da WB. Olha só, estamos aqui no bairro da Aparecida sintonizado, naquele friozinho gostoso. Eu já vim da caminhada e agora estou me preparando para cair fora. Bom dia, Chora. Toca o forró aí, Viviane, todas as cidades. E a gente vai oferecer para a Ivonete, que ela adora essa música aqui no bairro da Aparecida. Um abraço, Ivonete.
0: Tá valendo. Valeu, Zé Paulo. Fala de mim, o Dúdio.
10: Bom dia, meu amigo Chora, com chegar e ouvir da manhã sertaneja. Chora, eu tô aqui numa loja de ração, viu? Tu sabe que vende ração para todo bom dessa. Dia. Até Calopsita tá dando bom dia, viu? Vim aqui comprar ração pro pinto crescer, viu? Será que cresce mesmo? Eu pergunto, cresce ou não cresce? A Calopsita tá dizendo que cresce, viu, Chola? E aí, o que é que tu acha de desenrola esse negócio aí? Um forte abraço do amigo Ademir Peixoto.
0: Bicho é doido. Quem é aqui? Deixa eu ver aqui.
11: Bom dia, Chola. Manda um alô aí.
0: Pra quem? Manda um abraço pra nós no Assuaio. Na região do Alagadão. Na região de Gudão. Pessoal de Gudão, um abraço pra vocês aí. Quem é aqui?
12: Quer curtir? Quer curtir Viviane, forró? Viviane.
0: Quer curtir? Quer curtir? Quer curtir? Olá aí. Quem é aqui? Quer curtir?
13: Bom dia, show!
0: Yeah.
13: Aqui é o João Miranda, de Indaiatuba, São Paulo. Olha aí, ó. Posso te ouvir a sua programação aí? Se der tempo aí, toca pra gente aí a música Deus Me Defenda de Mim, meu irmão. Toca aí esse forrozão pra nós aí. Um dia abençoado aí pra todo mundo de Piauí.
0: Vixe, Deus me defenda de mim, misericórdia. Agora 6 horas, 10 minutos, 6 e 10. Libera o Tom.
14: Arriba a saia e o sequestro.
0: Mandar um abraço pra Paula Pernambucana também, tá ligado? Veinha do Boteco. Chico de Toton e Parmira.

0: Santana da Verdura na boca do Passagado. Vai lá que tem amendoim já lá, viu?
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0: Forró de toda a cidade. Vivian!

0: 16h16. Mandar um abraço pra Clarice Domingau. Prepara, viu, a saia de ribaneta, viu, Clarice? Ah, quando eu lhe pegar no forró, ah, Clarice, passe sebo nas canelas, viu? Na hora que eu lhe pegar, ai, ai.
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0: Caçola preta, você não vale nada, mas eu gosto de você. Mandar um abraço também. Mandar um abraço pro grupo dos baianos. É, Serjão Careca. Tá ligado. Tanaka, Acari.

0: você. 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Caçola preta. Agora 6:20, levanta, passarinho que não deve nada a ninguém, uma hora dessa tá no mundo.
1: Ei, capianga véia, vamos farrafiar com o Ipiaú, moleque.
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0: Tá valendo! Agora 6:21. 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Carimba que

0: papo. 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Jogou ontem, empatou com o Coxinha Real. É, com um golaço do melhor lateral esquerdo da Bahia. 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Mandar um abraço pra Joaquim, pra Marina, lá na Rojão do Pati, pra Anderson Oliveira, todo mundo aí no Pati. E também no mandar um abraço pra Nego Robson, tá ligado também. 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Aí, ó, foi falar no Miserê, ele apareceu. Vamberto, quase me tira do jogo de ontem. Vamberto, não vai se encontrar de novo, viu? Não vai se encontrar de novo, viu, Vamberto? Seu patife.
1: Ô, bicho, aí tu não vai ler o WhatsApp, não?
0: Agora mesmo. Mandar um abraço. Pois é, viu, Vamberto? Você vai me... Eu vou pegar seu time de novo, viu? Quase me tira do jogo de ontem. Vamberto. Você viu lá como é que faz gol? Em cima do Coxinha? Pois é. É, viu? Já vai se encontrar de novo, viu, Vamberto? Já prepara. Não vai ficar assim, não. Bora pro aniversariante de hoje. Mandar um abraço pra Beto. Também tá ligado. Mandar um abraço pra Lucineide. Também tá ligada. Obrigado pelo carinho da audiência. Cadê o burro? Já apareceu? Joelson, caçador de onça. Bora que hoje é aniversário da vereadora Andréa. A mulher de São Jorge. É, Nelson Jorge, que anda no cavalo, não, é o outro. Também aniversário de Dona Cássia, a mulher de saudoso, de açougueiro, Carlão do Salão. Olha, rapaz, Carlão do Salão. Eu falei, Jeová, tu deixa meus ovos lá, de Carlão, pra Carlão cuidar. E aí, tô lá, fui lá cortar o cabelo. Quando eu tô lá, Carlão pegou o cabo, botou em cima dos meus ovos. Oxi, que eu vou pegar, tá o cabo de Carlão lá em cima dos meus ovos. Lá, e vai, Carlão. O diado não. Também aniversário de Anne, a mulher de Nilton do Gás. Aniversário de Lúcia, da Farinha, no Centro Comercial. Isanete, a filha de Maria, do vereador Picolé. Também aniversário de Tauane, a filha de Geisa, na feirinha. Aniversário de Zé, de Josi, que trabalha com Picolé. Taíta, o marido de Dona Antônia, na Fazenda do Povo. Aniversário de Jailane, a sobrinha de Tati Bocão. Cid Crei Luca, o irmão de Cirlei Lopes. Joel, caçador de onça, onde foi aniversário de Luiz Henrique, o popular Luizinho, o neto de Marli, na Conceição. Tá valendo. É Tuane, não é Tauane, não, é Tuane. O nome do aniversário antes. É Tuane. Valeu, vou embora. Amanhã nós voltamos, se Deus quiser. Um abraço pra todo mundo e tchau.
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Agora 6 horas 39 minutos, 6h39. Olá, Ipiaú! Olá, região! Bom dia! Segunda-feira, dia 18 de maio, o ano 2026, começando agora aqui pela 91, mais uma edição do programa Hora da Verdade. Fique ligado e confira os principais destaques do programa de hoje.

0: que no programa de hoje, jovem é preso suspeito de matar pai e madrasta a tiros na cidade de Alagoinhas. Jovem que filmava manobras perigosas de motociclista na estrada da Fazenda do Povo foi preso com drogas. E tem mais no programa de hoje. Batida entre micro-ônibus e carro deixa dois mortos em rodovia baiana. Vítimas eram irmãos e tinham perdido a mãe recentemente. Carro automático invade ótica após motorista errar pedais em Itabuna. Três trabalhadores morreram após desabamento de prédio em Salvador. Bahia é o terceiro estado brasileiro com melhor imagem e reputação no exterior, aponta pesquisa inédita. Essas e outras em destaque a partir de agora no programa A Hora da Verdade.
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0: Beleza, meu povo? Cheguei. 6h43 na Bahia, Vejoli. Bom dia!
1: Olha o Lego Rock, rolou pra trás. Entrada da área com o Xoli. Tentou um chute de cobertura!
0: Caraca. Tão feio que nem o narrador sabia que era gol. Prepara, meu prefeito, que lavar o golpe. Ei, olha. Olha, Charlie!
1: Charlie! Atirou em vocês!
0: Grande Deus, padre.
1: Golaço feito pelo Charlie!
0: De cagada!
1: Falhou!
2: Cagada! Bom dia, cambada! Vocês até que me engoliram! Bom dia! Tá pensando que é brinquedo? Começou agora, viu? Bom dia pra todo mundo. Ita Telecom entrou na briga, viu?
0: De quê? Um empate?
2: Oxe, claro. Oxe, tem muita Bora. Coisa pra rolar ainda.
0: Bora com a previsão do tempo, porque ontem ele vai ficar com esse abuso a semana
2: já,
0: toda.
2: Já chamou até pro Bahia, já.
0: Já. Bora com a previsão do tempo.
2: Bora, porque a previsão é sair mais, viu?
0: Vai.
2: Bora, porque a probabilidade pra chuva hoje é só 10%.
0: 10%.
2: A humildade, 98%. O vento tá no corrimento de 2 km por hora. Mas a temperatura, 22 graus. Se prepara, viu? E hoje vai ser um frio amuado. 22 graus centígrados. Tá hoje. Prepara.
0: Bora. 6h45, agora 6 horas 45 minutos, segunda-feira, dia 18 de maio, ano 2005. 2026, 2005.
2: É, tá bem lindo, tá bem adiantado.
0: Não, tá bem atrasado. Não,
2: tá adiantado.
0: 2005.
2: Tá, não? É, tá bem adiantado.
0: Rapaz.
2: Uma coisa. Bota logo 2030, caminhão.
0: Não, 2030 tudo bem. Mas você antecipar, mas falar lá do passado, 2005, tem 21 anos isso, misericórdia. Olha, hoje, dia 18 de maio, é amplamente conhecido como o Dia Nacional de Combate ao Abuso e Exploração Sexual de Crianças e Adolescentes. A data também celebra internacionalmente o Dia Internacional dos Museus, mas hoje aqui no Brasil que marca é esse dia 18 de maio, Dia Nacional de Combate ao Abuso e Exploração Sexual de Crianças e Adolescentes. E até começando o programa hoje avisando que aconteceria uma caminhada hoje no centro da cidade, na Praça Rui Barbosa. Mas foi adiado esse evento para o dia 27, em virtude aí do falecimento da senhora Eliete dos Santos Souza. Ela é mãe de Silas, que é coordenador aí da assistente social, mãe da pastora Rúbia, faleceu ontem e o sepultamento será hoje. Por esse motivo, o evento do dia 18 de maio, que aconteceria às 8 horas da manhã de hoje, foi transferido para o dia 27. 6h46, agora 6 horas 46 minutos. 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
0: Agora 6h49, 6h49, como eu disse, segunda-feira, dia 18 de maio, tá começando a semana e por aqui está ela, Isabela, pra começar a semana, cama, mesa e banho, aonde? 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
0: Pronto. 6h52. 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
0: 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Valeu, Isabela, um abraço. 6h52.

0: Pois é, 6h53, olha ele aí, ó. Joelson Passos, caçador de onças. Fala, Joelson, bom dia.
1: Bom dia, meu amigo Marcelo, bom dia, Chole, bom dia, Neide, bom dia, ouvintes da IPA UFM, 18/5. Já se passaram 18 dias do mês de maio, tá chegando aí o forró, viu? E hoje, Marcelo, Chole tá feliz da vida, tu viu que golaço o bicho fez? Parabéns. Hoje é aniversário da vereadora Andréa, a esposa do meu amigo São Jorge. Hoje é aniversário de Dona Cássia, a esposa do saudoso Dico Açougueiro, nosso amigo Carlão do Salão, o criador de... Deixa quieto. Hoje é aniversário de Anne, a esposa de Nilton do Gás, Lúcia, minha amiga Lúcia, no centro de abastecimento, Lúcia da Farinha, Isanete, essa é a filha do vereador, essa é a filha de Maria do vereador Picolé. Hoje Simone Moreira disse que vai rolar carne, fato, tripa, fígado, vai rolar tudo aí na casa dela, não? E hoje também é aniversário de Tuane, a filha de Geisa na feirinha, Josi, que trabalha com o vereador Picolé, trabalhou, né, com o vereador Picolé, a festa vai ser dupla hoje. Hoje é aniversário de Taíta, o marido de Dona Antônia na Fazenda do Povo, Jailane, né, a sobrinha de Tati Bocão, Siriclei Lucas, esse é irmão de Sirlei Lopes, o homem do Tadala, que Deus ilumine e abençoe vocês. Marcelo, ontem foi aniversário de Luiz Henrique, o popular Luizinho, o neto da minha amiga Marli, minha doce Marli, no bairro da Conceição. Bom dia, Marcelo, Deus abençoe, Deus ilumine vocês. O Matador de Onça está seguindo agora aqui para a cidade de Riacho das Almas, em Pernambuco.
0: Valeu, Riacho das Almas. Vixi.
2: Joelson.
3: Tá mexendo com arma agora.
0: 6h55. Vamos lá, onde que ele começa com essas agonias dele aqui? Bom, ontem você jogou, não foi?
3: Antes só não. Esse não. É o titular.
0: Ontem você jogou.
3: No primeiro jogo também
0: no meio, do pessoal dos 50 aqui. Ó, tem o campeonato dos 40, que é reduzido. Ou que é cheio. Aí o dos 50 reduz pela metade. Se tu não jogar, tem a santa paciência, né?
3: Mas esse ano vai ser na sequência agora.
0: É?
3: Vai ser depois de um, terminar um, começa o outro. E já me inscrevi já no Master lá também. Sim.
0: Mas aí tu não joga.
3: Por quê? Se vai ser na sequência desse.
0: Sim, mas tu não joga porque tu é ruim. Sim, agora aquele gol
3: é,
0: fala a verdade.
3: É sempre ruim.
0: Ei, agora tá rolando o vídeo, né? Ali foi sorte.
3: Não, foi sorte. Problema de arroz.
0: Aquele foi o famoso chutar o chão.
3: Chutar o chão nada. Eu...
0: Foi aí a bola subiu.
3: Ah, foi. A bola subiu sozinha.
0: Foi no goleiro?
3: Arroz.
0: Aí, ó. Aí,
3: que eu falei. Ah, então culpa do arroz tá dormido?
0: Se fosse feijão, mas arroz, não, aí passou.
3: Mas também o time ontem jogou bem ontem.
0: E empatou.
3: É,
0: e outro jogo, como é que foi?
3: Outro jogo foi a gente perdeu.
0: Não, o do outro jogo da rodada aí.
3: Outro jogo foi... Acho que foi
0: 2-1. Buriti mandou aqui pra mim.
3: Mandou aí. Acho que foi 2-1. Foi o time de... Da Hortifruti, de Mamberto.
0: Foi.
3: E o time de...
0: Hortifruti 2,
3: Dan Cacau. É... Time de Nelson.
0: Dan Cacau, que marcou o Morotinho, ó, um fenômeno. O Hortifruti foi... Caboquinho duas vezes.
3: No papel, na realidade, se for as peças, esse time da Hortifruti, que é o time de arte, é o melhor time no papel. E a gente não perdeu pra qualquer time.
0: O de
3: também,
0: vocês que é o melhor no papel. Ele. No papel é o de vocês que é o melhor.
3: Não.
0: Não vem com essa conversa.
3: Não. Olha o time
0: só
3: de arte.
0: Tá
3: o time de. Ah, no meio, arte, Paulinho, Caboquinho, só o meio.
0: Sim, aí, acabou. E o teu do bocado.
3: Quem? Agora
0: o teu também.
3: Não, a gente teve desfalque ontem também, né?
0: Ah, não importa. Não,
3: não
0: importa.
3: Foi Ceará. Não foi Israel, tem Gil do Biscoito.
0: Sim, mas vamos lá agora.
3: Bio Paraíba, que
0: Neymar vai pra Copa?
3: Rapaz, acho que vai. Acho que Chechelote vai dar uma.
0: Chechelote?
3: Acho que vai dar uma chance a ele, porque esse dia eu vim falando que. Se ele falou que Neymar deu uma melhorada.
0: Meu amigo, deixa eu te falar um negócio aqui. Com essa seleção velha que tá aí.
3: Aí.
0: Neymar joga com uma perna amarrada.
3: Do jeito que é.
0: Com esse trem velho que tem aí, esse jogador velho. Bom, rapaz, eu tava conversando naquele dia de cafezeiro, eu tava falando aqui, ó. Ele já cravou Danilo do Flamengo. Danilo é reserva do Flamengo. Ele já cravou. Mas não. Jogador que tem experiência na Europa. Faz duas funções. Ele é tanto zagueiro quanto lateral direito. Então assim, o cara vai levar jogador de confiança dele. Você acha que Neymar não é de confiança dele? Neymar vai pra Copa, rapaz.
3: É mesmo.
0: Pra mim, o grande desfalque dessa seleção aí é o Estevão, que não vai.
3: Também.
0: Não vai.
3: É mais Estevão do que aquele Endrick.
0: É, pois aí vai ter Endrick e Neymar vai levar quem? Eu levaria Neymar.
3: Claro.
0: Mas não tem comparação. O povo respeita.
3: Não passa nem
0: peso. O Estevão, pra mim, é grande baixa. E um jogador que ele não pode deixar de fora, na minha opinião, que não é surpresa, mas ele não tá cravado ainda, pra mim, é aquele que foi do Botafogo, Luiz Henrique. O Negão já joga demais, viu? Joga muito.
3: Meteu três Botafogo ontem no Corinthians.
0: Pois é, mas ele tá fora. O Luiz Henrique tá fora aqui pra mim.
3: É, tá.

0: Embora já tinha rolado.
1: Mesmo sendo errada.
0: Exatamente. Aí o que é que vai acontecer agora? A CBF vai afastar o árbitro.
1: Meu Deus. É melhor consertar o erro.
0: Rapaz, e ficou nítido que tinha um papelzinho dizendo que saíram camisa 31. E o Neymar, ele ficou na linha de... Ele ficou dentro de campo, em cima da linha, fazendo um tratamento da panturrilha. Ou seja, ele não saiu de campo. E o cara foi levantar a placa lá, o quarto ato.
2: Aí, futebol brasileiro tá uma várzea, viu? Tá uma várzea. Meu pai eterno. Meu Jesus.
1: Quem viu aquela seleção? Foi 2002, não foi?
2: Pois é.
1: Quem viu, viu. Quem não viu, tá de lá pra cá.
0: Aí, Marcelo, pede aos responsáveis que cria seus animais soltos para prender... Porque aqui no Japumerim, no fundo do poço de gasolina, ficam os animais soltos. Olha, eu quero pegar esse gancho desse ouvinte que mandou aqui falando de animais. Rapaz, eu mandei pra tu ontem uma cena que aconteceu em Pernambuco. Um senhor, acho que foi pegar alguma coisa na padaria ou no supermercado. E na volta pra casa, ele vinha descendo a ladeira devagarinho. De repente, um boi, uma novilha lá. Rapaz, se irmou e partiu pra cima desse velho, ele sem esperar, levou uma cabeçada nas costas, tá em estado grave.
1: Ele nem percebeu que o boi vinha atrás.
0: Isso é que eu tenho falado aqui constantemente. Isso aqui foi em Pernambuco. Parece que foi em Pernambuco, o senhorzinho voltando pra casa, e ele foi atingido aí pelo animal, o animal tava solto no terreno.
1: E o cachorro via na frente dele,
0: o cachorro viu, mas o cachorro não saiu. Não saiu.
1: Geralmente a reação
0: foi Pernambuco, também, ó. Foi Pernambuco mesmo. Tem o cachorro, ele não latiu, ele saiu correndo. Os cachorros que estavam ao redor do senhorzinho. Ele levou uma cabeçada nas costas de um boi.
1: Ele levantou.
0: Levantou-se e caiu lá em estado grave. Pensa um acidente feio. Isso porque tava solto. Ah, Marcelo, foi lá em Pernambuco. Só pode acontecer lá? Pode acontecer em qualquer lugar.
1: Ele tá bem perto.
0: Tá aqui o pessoal reclamando de Japumerim. Tem gente reclamando aqui de Piauí. Eu não sei como é que consegue, como é que as pessoas botam a cabeça no travesseiro e ficam tranquilos sabendo que tem animais seus soltos pelas ruas. Eu não sei, não consigo entender. 7:01 na Bahia, 7:01, o recadinho para você que está sintonizado com a gente. 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
2: 7:05 na Bahia. 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
2: Bom dia, Marcela. Aqui na rua Joaquim Nabuco está cheio de cachorro. Quando a moto ou o carro passa, eles vão em cima, viu? E as pessoas também. Vixe. Vou mandar até um vídeo aqui, ó. Do rapaz passando, ó. Ei, foi em cima do cabra. Vixe. Olha. Ei, rapaz. Corre, corre, corre, corre, corre. Misericórdia. Ave Maria. 77 na Bahia, Dona Paula, bom dia!
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2: Agora 7 horas, 10 minutos. Valeu, dona Paula, Mundo do Real na área.
6: Deixa eu mandar um abraço aqui pra Liz, lá do Machadinho. Tá mandando feliz aniversário pra Sandrinho, lá do Machadinho também. Tá ligado? Pessoal do Machadinho aí. Um abraço pra
2: Vera. Eduardo Matos, conhece?
6: Goleiro.
2: Hã?
6: É o goleiro?
2: É. Tem goleiro de alta responsabilidade.
6: Já foi, já.
2: É,
6: o Eduardo tá morto.
2: Ué. Acabei. É, vem coisa, quer ver? Botar Eduardo aí pra falar. É, vem.
6: Lá vem. Que eu vi aí.
2: Não fala o nome de Nenão que ele pode aparecer, viu? Fala, Eduardo, bom dia!
7: Bom dia, Marcelo. Marcelo, eu tava aqui em casa pensando, por que esse campeonato da cidade que a Secretaria de Esporte vai fazer não pode ser no Mané Grande, na Baixada? Por quê? Tem que ser, esse campeonato tem que ser lá, é menos gasto. Eu tenho certeza que é menos gasto. Botar aquele campeonato ali pro povo tá assistindo de manhã, domingo de manhã, vai ser bom. Porque você tá na sua casa de tarde para estar assistindo o campeonato da cidade. No dia de domingo à tarde, era melhor esse campeonato ser de manhã na Baixada, que todo mundo assiste, o vendedor de pipoca vende sua pipoca, o vendedor de algodão doce vende seu algodão doce, o vendedor de cerveja vende sua cerveja, quem vende salgado vai vender seu salgado, entendeu? Vai vender seu espetinho, todo mundo vai ganhar seu dinheiro. Eu acharia melhor ser ali.
2: Aí, Eduardo Goleiro, dizendo que o campeonato da cidade. O campeonato da cidade, gente, vai acontecer. Pelo menos foi o que eu fui informado. Só que ele vai. Já começa domingo.
6: Já?
2: Só que quem vai assumir a responsabilidade é a diretoria de esportes. Porque a liga não pode fazer, que a liga não tem presidente, né? De acordo com a determinação da justiça. E o Eduardo tá falando. Ó. Eu concordo com o Eduardo em algumas situações. Primeiramente, com relação ao horário. Eu acho que os jogos deveriam ser de manhã.
6: É, lógico.
2: De manhã, que aí termina meio-dia, uma hora da tarde, tem uma para suas casas. Porque você competir com um campeonato na televisão, com bar...
6: Vai ser de tarde.
2: É, pelo que ele falou, aí é, né? Não? À tarde no estádio, não sei. Eu acho que o horário era nessa pegada diferente aí. Seria de manhã. Penso eu, né? Mas... vários organizadores.
6: Deixa eu mandar um abraço aqui pra Givaldo Magrão. Também tá ligado. Um abraço pra dona Creuza. Givaldo que marcou o
2: rapaz.
6: Da coxinha.
2: Tem mais ou menos, uns 10 anos que eu vi Creuza.
6: Eu pensei que falou que viu Givaldo.
2: Não, Givaldo eu vejo de vez em quando assim. Mas Creuza deve sumiu, ter.
6: Eu vi Creuza na época anos. Que Givaldo tava com aquela loja lá.
2: Não, foi.
6: Cá, não aquela
2: não mais, não. Tem uns 10 anos que eu vi Creuza. Creuza!
6: Toca, Creuza!
2: Aí, Giva, como é que tá o AMC? 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
6: Agora 7:19, nota de falecimento. A família de Eliete dos Santos Souza, conhecida por Eliete da Barraca de Roupas da Feira, cumpre o doloroso dever de comunicar o seu falecimento ocorrido ontem em sua residência. O corpo está sendo velado no templo da Primeira Igreja Batista de Rio Novo, na Praça Alberto Pinto, em frente à Prefeitura Municipal de Ipiaú. Ao tempo em que convida parentes e amigos para o seu sepultamento, que será logo mais às 14 horas, no cemitério Jardim da Saudade 2, o Cemitério Novo. Desde já, a família lutada agradece a todos por este ato de piedade cristã. Eliete era mãe da missionária Rúbia Ângelo, Robson Souza, Rômulo, Robério da Mototáxi e Silas do Social. Comunicamos com muito pesar o falecimento de Eliete dos Santos Souza.
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6: 7:19. Eu falei o quê? Não fala o nome dele, que ele aparece. Neletricista, bom dia.
7: Bom dia, Marcelo. Bom dia, Chole. E bom dia a todos os ouvintes. Ô, velho Eduardo. Ô, meu filho, tu pode estar sonhando alto, né? Esse campo da Baixada aí, que era do povo, o povo ia jogar bola. Esse campo da Baixada aí agora, Eduardo, só tá servindo pra político, rapaz. Viu? Só tá servindo pra político, só tá servindo pras escolinhas e só tá servindo também, meu amigo, pra quem trabalha em empresa. Entendeu? Só tá servindo pra isso aí, pô. meu Deus, campeonato que leva 15 dias, um mês... É aí, para depois levar uns políticos aí para ficar tirando foto. É o que tá servindo esse campo da Baixada aí. Só para isso aí, velho. O resto, os donos de escolinha tomaram conta do campo da Baixada. Ai, ai, viu? Bom dia.
6: Mas gosta de um aperto. Aí gosta, viu? Ele tava quieto em casa, mas também tu for falar o nome dele. Olha, um paciente desabafa após cirurgia ser suspensa por falta de exames e culpa o Hospital Geral de Piauí. A redação do Giro recebeu no início da tarde de sábado, dia 16, um vídeo em que um paciente identificado como Gilson Silva de Almeida, conhecido popularmente como Gilson do Restaurante, morador do bairro Santa Rita, em Piauí, faz um desabafo emocionado sobre a situação enfrentada durante o tratamento de saúde. Nas imagens, Gilson relata que permaneceu internado por 35 dias no Hospital Geral de Piauí, aguardando regulação para a realização de um procedimento vascular. Segundo ele, após finalmente conseguir a transferência para o Hospital Geral Prado Valadares e já está preparado para passar pela cirurgia, o procedimento não pôde ser realizado porque exames necessários não teriam sido encaminhados pela unidade de origem. A família do paciente revelou que ele faz tratamento de hemodiálise há cerca de 6 anos. No vídeo, Gilson está desesperado diante da possibilidade de ter que aguardar ainda mais tempo para conseguir realizar o procedimento cirúrgico. No vídeo, Gilson aparece bastante abalado e relata que vem sofrendo com fortes dores, fazendo uso constante de morfina enquanto aguarda uma solução para o caso. Abre aspas, disse ele, eu peço pelo amor de Deus, estou aqui sofrendo, desabafou o paciente no vídeo enviado à redação. Diante da denúncia, a reportagem do site entrou em contato com a direção do Hospital Geral de Piauí, que encaminhou uma nota oficial comentando o caso. No comunicado, o HGI afirmou que irá adotar todas as providências administrativas necessárias para apurar detalhadamente os fatos narrados pelo paciente, incluindo análise dos fluxos de encaminhamento, documentação assistencial, exames e procedimentos regulatórios relacionados ao procedimento. Abre aspas. O Hospital Geral de Piauí, HGI, vem a público reafirmar seu compromisso com assistência humanizada, ética e tecnicamente qualificada, prestada diariamente à população de Piauí e região, observando rigorosamente os protocolos assistenciais, administrativos e de regulação estabelecidos pela Secretaria da Saúde do Estado da Bahia, SESAB, destacou a unidade em nota. Ainda conforme o hospital, a apuração busca esclarecer completamente o caso e verificar eventuais falhas nos procedimentos adotados. O HGI ressalta que atua permanentemente pautado pelos princípios da legalidade, transparência, responsabilidade sanitária e segurança do paciente, mantendo absoluto compromisso com a continuidade e qualidade da assistência pública da saúde, acrescentou a direção. Por fim, a unidade hospitalar reafirmou respeito à população em piauense e informou que permanece à disposição dos órgãos competentes para prestar quaisquer esclarecimentos necessários. É duro. É duro você assistir um vídeo como esse de Gilson que eu assisti. Uma pessoa entrar em desespero. 35 dias internado em unidade hospitalar. Não é fácil. E quando consegue uma regulação, segundo ele, por falta de envio de documentação, não consegue fazer a cirurgia. Na matéria diz bem claro que ele está tomando morfina para tentar aliviar as dores. Agora imagino que esse rapaz não está sofrendo. Agora, o Hospital Geral de Piauí, todos sabem que é de responsabilidade do governo do estado. Agora, eu assisti um depoimento do prefeito de São Gonçalo dos Campos, perto de Feira de Santana ali, que é médico. E ele falou algo muito interessante. Porque quando existe esse problema de regulação, o que é que a gente recorre? A um político, não é isso? Pro político ir lá resolver pra gente. Então sabe quando é que vai acabar com a regulação? Quando os políticos pararem de intervir. Quando os políticos virarem a salvação. Porque aí vira salvação, né? Aí a família fica grata àquele político por ter conseguido.
8: É preso, né?
6: Então assim, é muito difícil. Muito difícil mesmo. Eu tô falando, tá na internet aí, ó. Eu não sei o nome dele não, mas ele é prefeito de São Gonçalo dos Campos, perto de Feira de Santana. Ele é médico, não lembro o nome dele. E é prefeito da cidade, tá prefeito da cidade. Então é muito complicado. 35 dias na hora de conseguir fazer a cirurgia dá errado. Meu pai eterno, viu? Tenha santa paciência. Muita paciência. Olha, 7 horas 26 minutos, 7h26. Deixa eu mandar um abraço aqui pra ele, o subtenente Alício. Tá na sintonia com a gente, ouvindo o programa. Valeu, meu sub! Um abraço!
9: É Capitão Nelson?
6: Bom dia, meu amigo. Que prosa ruim essa de Nen. Tony do táxi, tu também sai de aperto, Tony do táxi. Sai de baixo que isso não te cabe. 7h26 na Bahia, 7 horas 26 minutos. Você que anda triste, meio borocochô, meio desanimado. 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
3: Agora 7:40.
4: Rapaz, olha, é porque a gente tem que faturar, porque senão é proibir esse negócio de intervalo aqui. Porque
5: você
4: senão...
5: Você é o
4: primeiro. Oxi, bom dia, Jossi. Como é que tá você? Não, mas do jeito que ele tá falando assim, parece que é verdade.
6: Ah, ela tá amarrada.
4: Não é mesmo. Não, tu falou, não falou não. Comigo, não sei o quê. Aí disse que Nede agora não, só vem Nede, não sei o quê. Tô cuidado, viu? 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
8: 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Tô chegando.
4: Agora 7:02, tá aí, viu? Tá aí. 7:42.
6: O ano hoje era 2005.
4: Hoje eu falei o ano 2005.
6: É, agora já é 7:02.
4: Rapaz, você não tá nesse... É. Não, o final de semana foi pegado. O final de semana foi tenso. De muito trabalho. Olha, viu?
6: Misturou, foi.
4: Não diga nada, viu?
6: Misturou, foi, como ai, diz o outro.
4: Deixa eu mandar um abraço aqui pra meu amigo Bal. Já voltou, viu? Bal já voltou lá de Minas Gerais. Já tá por aqui, por Tapirama. Olha, operação de limpeza hoje no Cupim e também continua se estendendo ao residencial Antônio Carlos Magalhães. Juberlan, lá de São Paulo, está dizendo bom dia, Marcelo, que Deus abençoe nossa semana. Dá um abraço aí para toda a família que está fazendo na Fazenda Baixa Grande, tá ligada na FM. Juberlan, de Santo André, São Paulo. Vamos tomar um cafezinho? Mandou aqui o bolo e café. Um abraço, Juberlan, um abraço. Damiana Prosa Ruim, um abraço para tu também, viu? Maciel Eletricista! Veinha do Boteco, tá na sintonia do programa.
6: Ela é Maciel, encontrei Maciel lá no salão de Carlão do
4: vereador?
6: Sábado, sim.
4: Tá gordinho, tu viu?
6: Tá gordinho. Tá no pasto bom.
4: É, antigamente chassizinho de grila pra qualquer coisa que a gente carregava.
6: É, Rock Cascai. É. Só Rock não engorda, né?
4: Hã?
6: Rock.
4: Na única cor de Rock que aumenta é a brutalidade.
6: A brutalidade chegou ali e marrou.
4: Ali é, marrou.
6: Mas será que você não bota ele lá também?
4: Onde do Japão militar?
6: Que Nacional era assim.
4: É. Mas Nacional tá bom. Nacional é vereador agora.
6: Gordou.
4: É líder.
6: Bota pra cá. Bota Rock nesse meio também.
4: 7:44, nota de falecimento. A família de Eliette dos Santos Souza, Eliette da Barraca de Roupas da Feira, cumpre o doloroso dever de comunicar o seu falecimento, ocorrido ontem, domingo, em sua residência. O corpo está sendo velado no templo da Primeira Igreja Batista de Rio Novo, na Praça Alberto Pinto, em frente à Prefeitura Municipal de Piauí. Ao tempo em que convida parentes e amigos para o seu sepultamento, que será logo mais às 14 horas, no Cemitério Jardim da Saudade 2, o Cemitério Novo. Desde já, a família lutada agradece a todos por este ato de piedade cristã. Eliette era mãe da missionária Rúbia Ângelo, Robson Souza, Rômulo, Robério da Mototáxi e Silas do Social. Comunicamos com pesar o falecimento de Eliette dos Santos Souza.
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4: Um abraço para Jamile, lá do Bodegão Supermercado. Tem a loura, mas essa aqui é a outra. Um abraço, Jamile. Obrigado pela audiência.
6: Rastafari.
4: Aê!
6: Rastafari agora.
4: Verdade,
6: tá. Eu cheguei agora. Esse dia lá, passei de
4: costas. Eu não reconheci também, não.
6: Aí quando eu voltei, nem fala mais comigo, não, é. Falou.
4: Ela falou comigo também. Quando ela passou, Marcelo, tudo bom?
6: Não, toda
4: eu falei, vixe, eu não conheci, não. Quem eu conheci de longe foi Pepurdi. Tava mancando. Mancando, eu falei, é ele. Matheus tá de férias, viu? Tichai, a potência, grande Tichai.
6: Botafogo enfiou três no Corinthians ontem.
4: Pô, ele foi.
6: Tá doido.
4: É, rapaz. Eu falei o que com você, do Vitória?
6: E eu comecei a falei
4: o que com você?
6: Terminei, não, foi comum. Eu tomou 2-0? 1-0.
4: Tomou 2-0?
6: Foi 2,
4: foi. O Vitória é assim, o Vitória. Ô, Júnior Cândido, minha pera 90,
6: eu a potência. Só por causa disso mesmo,
4: ele disse o quê? O Vitória, no regulamento, não, no estatuto do Vitória, tem dizendo lá, o torcedor do Vitória não pode ter um minuto de paz.
6: Mas deve ser também, porque ele só gosta de bater em gente grande, deve ser por causa disso.
4: Né? Eu falei, vai engarranchar com o Bragantino, perdeu de 2-0.
6: Deve ser porque ele gosta de bater só de gente
4: normal,
6: grande.
4: Isso é normal. 7h46, bora com o Ned Pereira e as informações policiais no programa de hoje.
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10: Tô chegando, hein? Chegando no oferecimento do restaurante. Ah, não diga é. Ai, meu Deus, ele fica mudando.
4: Deixa eu falar logo aqui.
10: Você está em Januário?
4: O Januário. Pintar a casa, assim, você consertar um carro quando não tem elevador, você deita. Agora, pra pintar uma parede, tem que deitar.
6: É preguiça.
4: É, minha pedra, viu? Aí você pegou pesado. Porque assim, se fosse um eu da vida, tudo bem. Não, porque tá gordo,
6: eu quero botar.
4: Mas o cara que é atleta.
6: É. Ali foi parente dela.
4: Não dá,
10: ali foi pós-almoço. Ali.
4: Ah, sabe tá qual é o nome disso aí? É a pintura deitada.
6: Será que é parente dela?
4: Só pode.
10: Ah, de quem?
6: Dona Preguiça.
10: Da Preguiça. Tô chegando. 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Bom dia, Nelly. 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
6: Nelly também ontem.
10: Foi. A marmita foi tudo de lá. Golpe não. O Elcio pagou. Ah, o Elcio paga.
6: Explique.
10: O Elcio paga, tá? O Elcio é o... Como é o nome? Aquele que comanda o dinheiro.
6: É o tesoureiro.
10: O tesoureiro. O Elcio organiza tudo, rapaz.
6: É o caixa
10: 2. Hã?
6: É o caixa 2.
10: Não. Opa aí. Falando que o Elcio é caixa 2. Ó, Nélia, o pessoal, o Diogo, o pessoal amaram o almoço, viu? 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
6: Esse dia eu tava assistindo um vídeo da mulher, o cara tava dando um emprego pra ganhar 5 mil, a mulher não quis por causa de Bolsa Família.
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10: 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Vamos conferir o cardápio de hoje. Bom dia, Nélia.
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10: Eba! 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Vamos seguindo falando de informações policiais. Cadê? 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Vamos conferindo juntos as informações policiais. Nas informações policiais, vamos começando por Itabuna. Na verdade, essa moça é de Ubatã, mas foi encontrada morta em Itabuna, onde ela morava. A ubatense Ana Geisa, de 36 anos, conhecida no cenário musical no sul da Bahia, foi encontrada morta no início da noite de domingo 17 de maio, dentro da residência onde morava, no bairro Jaçanã, em Itabuna. Segundo informações colhidas pelo Ubatã Notícias, Ana Geisa foi encontrada desacordada pela própria filha de 18 anos, que acionou imediatamente o serviço de atendimento móvel de urgência e a polícia militar. Ao chegarem ao local, as equipes constataram que ela já não apresentava sinais vitais. O corpo foi recolhido pelo Departamento de Polícia Técnica. Natural de Ubatã, Ana Geisa mudou-se ainda jovem para Itabuna, mas mantinha forte ligação com a cidade natal, onde possui vários parentes e costumava visitar familiares com frequência. Ela ganhou destaque no meio artístico regional por atuar como dançarina de diversas bandas locais, entre elas a equipe do cantor Sim Ferrari. A morte de Ana Geisa causou grande comoção entre amigos e familiares e pessoas ligadas ao cenário musical do sul da Bahia. As circunstâncias do óbito ainda não foram divulgadas. Seguimos com mais informações dentro do programa. Vamos falando, morador de Congugi morre após caminhão capotar na BR-101 em Itabela. Um morador de Congugi, identificado como Daniel Oliveira, de cerca de 48 anos, morreu na manhã de sábado 16, após o caminhão baú que dirigia capotar na BR-101 nas proximidades de Itabela. O acidente ocorreu logo depois da ponte sobre o Rio dos Frades, no quilômetro 750 da rodovia, em um trecho de curva, informou o Radar News. O caminhão que transportava móveis seguia em direção a Eunápolis quando o motorista perdeu o controle da direção. O veículo tombou às margens da pista. Daniel estava sozinho na cabine e ficou preso às ferragens. Equipes do Corpo de Bombeiros e do SAMU foram acionadas para o resgate. Segundo o chamado registrado pela central de emergência, a vítima estava inconsciente e apresentava sangramento intenso. Apesar da tentativa de socorro, Daniel não resistiu aos ferimentos. O corpo foi removido para o Instituto Médico Legal. E ainda conforme as informações, Daniel tinha um problema cardíaco e realizava realizava tratamento em São Paulo, para onde viajava com frequência. O caminhão ficou parcialmente atravessado na rodovia e houve vazamento de óleo na pista, exigindo atenção redobrada dos motoristas. O trânsito não chegou a ser interrompido, mas ficou lento no trecho durante a manhã. Daniel chegou a atuar como motorista de uma empresa terceirizada que prestava serviço à Prefeitura de Gongugi. Ele deixa esposa e uma filha. O sepultamento será realizado em Gongugi. Seguimos com mais informações policiais. Jovem que filmava manobras perigosas de motociclista na estrada da Fazenda do Povo foi contemplado com a pulseira de prata. Seguimos com essa informação policial. Uma ação da Polícia Militar resultou na detenção de um jovem morador de Piauí sob suspeita de tráfico de entorpecentes no fim da tarde de domingo 17. O flagrante ocorreu na rodovia BA-551, trecho que interliga o município à região da Fazenda do Povo. Foi conduzido por uma guarnição do Pelotão de Emprego Tático Operacional da 55 CIPM. A intervenção policial teve início após a central receber denúncias sobre um grupo de motociclistas que realizava manobras arriscadas e direção perigosa na pista, ameaçando a segurança de condutores locais. Ao notar a aproximação da viatura, a maior parte do grupo fugiu do local. O suspeito detido permaneceu na rodovia, pois estaria, segundo a PM, registrando as manobras em vídeo. Durante a revista pessoal, as autoridades encontraram em posse do rapaz 14 embalagens de substância análoga a haxixe e um comprimido com características de êxtase. A diligência teve desdobramento na residência do envolvido, localizado na Rua do Curral, em Piauí, onde os militares localizaram o restante do material ilícito e insumos para o acondicionamento no material. As informações é do Ipiaú TV. Deixa eu ver se eu tenho mais informações. Não. Encerramos.
4: 7h57 na Bahia. 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Manda um abraço aqui pra Edu Santos, tá ouvindo a gente. Tá sintonizado, cadê ele? Mandou uma mensagem aqui. Marcelo, bom dia. Tô ligado no programa Hora da Verdade. Bom dia, Marcelo. Mande um alô para nós aqui, pra Pantera, pra Erivan, Paraguai. Teobaldo e o Frango.
6: O Frango?
4: Manda... Quem sabe? Frango pastor de... Diogo, um abraço, meu pastor.
6: Deixa eu mandar um abraço aqui pra Girene... É, Gildete e Tonzinho com Melão e Vardo, lá de Burataia. O bicho é pequeno, agora come.
4: Manda um abraço pra Jota Santos.
10: Fazendo é seu José. Já fiz meu Botox, esperando a foto com Pablo e Milcino Taco 10. Quando eu sorri, não tem nenhum pé de galo.
6: Imagina de galinha.
10: Imagina de galinha, isso mesmo. Meu Botox tá on.
4: Foi quantas frechadas aí?
10: Rapaz, ela fez aqui a marcação. De uns 60 pontos. Toma injeção, toma agulhada. Núbia Januário. A mãe do meu sensei, Benjoinho,
6: rapaz. Carlos César, então, né?
10: A mãe de Davi também, né? É, ah, sim, é irmã. Ah, é irmã. Núbia,

0: Agora é assim, já pensou assim, esse temperamento teu? A mulher dá uma frechada no lugar errado. Tá doida? Tá brincando, não! Ô, véi,
1: mas é por isso que eu procuro sempre profissionais de quê?
2: De qualidade.
1: Você é maluco, é bestalhado.
3: Bora. 7h59, agradecendo a todos pelo carinho e atenção dispensada. Estaremos de volta amanhã, se Deus assim nos permitir. A todos uma excelente segunda-feira. Bom começo de semana. Beijos, tchau.

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0: Às 8:16, bom dia! Olha, bom dia, boa segunda-feira. Olha, já estamos hoje aos 18 dias, já do mês de maio, e você acompanhando a nossa programação. Vamos aos destaques para hoje.
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0: Ok, vamos chegando a partir de então já com os principais destaques. O que acontece em toda a nossa região. Irmãos morre após grave batida entre um carro e um ônibus no interior da Bahia. Se eleito, Flávio Bolsonaro diz que condenados pelos 8 de janeiro subirão a rampa do Planalto com ele em 2027. Olha, a conta de luz pode ficar mais cara nos próximos meses, com risco de bandeira vermelha. Você que está ligado no programa, carro automático invade ótica em Itabuna após motorista confundir os pedais. Já pastor encontrado morto dentro de apartamento em Ilhéus e caso gera comoção. Ainda também no programa de hoje, Ministério Público da Bahia recomenda a suspensão de contrato de 500 mil com o cantor Rei Vaqueiro em Iraquara. E ainda também a IP inicia pedido de chave Pix para reembolso de produtos suspensos pela Anvisa. E você ligado no programa de hoje, Reginaldo Silva traz o destaque do esporte. Afinal, hoje é o dia de se ouvir os nomes daqueles que irão representar o Brasil na Copa do Mundo. E ainda também, você acompanha todos os destaques. A partir de então, você é ligado, está no ar o Amarelinho Notícias. Aqui pelas ondas sonoras da Ipiaú FM. É você, claro. Há 34 anos no ar, todos os dias, lado a lado, simplesmente levando o que é informação e, claro, ouvindo também os nossos ouvintes. A você ligado, muito bom dia, uma ótima segunda.

0: E vamos chegando, portanto, a partir de agora, já no programa de hoje, com a temperatura de 23 graus em nossa região. Tempozinho já com aquele gostinho de frio, de querer tirar os casacos do guarda-roupa, já colocar para tomar um sol, tirar o cheirinho de mofo, que já estamos com as manhãs e as noites um pouco mais fria. E você já se preparando para a roça de cacau, para vender o seu cacau a R$220 a roupa nesta segunda-feira. Portanto, hoje, né, o cacau estava a 250 na última quinta-feira, mas hoje deu uma redução e retornou para R$220 arroba do cacau. Bom dia para você ligado no programa. Você participa ligando ao vivo pelo 999-33-3310 ou manda mensagem de áudio ou mensagem de texto para o 98201-7006.
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0: Você manda seu recado e participa ao vivo já da nossa programação. 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Um abraço aí, você que está ligado no programa. 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Olha, gente, agora são 8h27. 8h27. 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
0: Olha, são 8h28, 8h28, você ligado no programa. Olha, pode mandar seu recado aqui, já em nossa programação, e falar ao vivo. 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
0: Eita, já entrou no clima do São João.
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0: Olha, são 8h30, você já pode ligar em nosso programa. Obrigado aí pela audiência. Valeu pela sintonia. Você também pode mandar já o seu recado e participar ao vivo, tá bom? Já já tem Joelso, caçador de onça, qualidade total para você, né, Joelso? Obrigado aí, já trazendo os aniversariantes do dia de hoje. Olha, gente, você também já pode acompanhar todos os destaques do programa Amarelinho Notícias, inclusive você já acompanha todos os destaques aqui da nossa programação. Olha, a nota premiada Bahia, baianos a participarem do sorteio especial de R$1 milhão. Vai ter mais um grande sorteio do nota premiada. Olha, a Jequié no centro de esquema milionário. Polícia Civil mira grupo suspeito de desviar mais de R$1,5 milhão. E ainda num portal Amarelinho Notícias. Olha, Supremo Tribunal Federal confirma a validade da lei que garante igualdade salarial entre homens e mulheres. E ainda, Instagram vai alertar pais sobre busca de adolescente por conteúdo ligado a suicídio e a automutilação. Então, mais uma ferramenta aí que será integrada aí já em relação ao Instagram. E claro, você ligado. Olha, gente, Biratá e a sessão na Câmara de Vereadores sobre contas da ex-prefeita Ana Cléia pode impactar cenário político nessa segunda-feira. Portanto, você que está ligado aí já em nossa programação, hoje haverá, portanto, aí já uma votação na Câmara de Vereador de Ibirataia. Inclusive, o relator já dessa votação, mandar um abraço ao vereador Márcio Atel. Olha, contas de 2023 da ex-prefeita já foram aprovadas pelo TCM e agora serão apreciadas pela Câmara de Vereadores do município hoje, segunda-feira. A Câmara de Vereador de Ibirataia voltará hoje, segunda-feira, as contas da ex-prefeita Ana Cléia referente ao exercício de 2023. As contas já receberam parecer favorável ao Tribunal de Contas dos Municípios, pelo TCM, órgão técnico responsável por analisar a ilegalidade ou a legalidade ou a regulação aí da aplicação de recursos. Agora, caberá ao Legislativo fazer o parecer aí para decidir pela aprovação ou rejeição das contas da prefeita Ana Cléia. O tema tem movimentado bastante os bastidores, inclusive um dos relatores aí é o vereador Márcio Fatel. Portanto, esse tema que tem já levantado aí discussões entre a necessidade de responsabilidade, consciência e impacto durante o julgamento em municípios do interior, é comum que votação dessa natureza seja cercada por disputas políticas, pressões, articulações partidárias e de caciques políticos. Especialista observa aí e defende que o interesse político deve prevalecer acima da disputa pessoal e estratégica. Portanto, aí, Ana Cléia entrou para a história da política de Ibirataia ao exercer 12 mandatos consecutivos como prefeita e manter todas as contas aprovadas pelo TCM. Portanto, você que acompanha hoje, mais uma conta. A última conta praticamente aí será aprovada aí ou reprovada, analisada pela Câmara de Vereadores do município de Ibirataia. Portanto, tá aí você ligado aqui já em nossa programação. Relatou aí já dessa conta de hoje, o vereador Márcio Fatel. 8h35. Você ligado aqui já em nossa programação. Joelso, traga pra gente aí, Joelso, os aniversariantes do dia de hoje. Já para quem vai fazer aniversário, completar a idade nova, já se prepararem para que for presenteá-los, já comprar bem mais cedo os seus presentes.
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7: Bom dia, meu amigo Luiz. Bom dia, Jota Santos. Bom dia, ouvintes da Ipiauí FM. Bom dia, meu amigo Amarelinho. Que Deus é de iluminar e abençoar e nos dá uma segunda-feira de paz, de alegria e de muita felicidade. Meu amigo Jota Santos e Luiz, hoje é aniversário da vereadora Andréa, a esposa de São Jorge. Dona Cássia, a esposa do saudoso Dica Açougueira. Alô, Dona Cássia. Meu amigo Carlão do Salão, o criador de Anne, a esposa de Nilton do Gás. Hoje é aniversário de Lúcia, minha amiga Lúcia da Farinha no Centro de Abastecimento. E Zanete, essa é a filha de Maria do vereador Picolé. Hoje é aniversário de Tuane, a filha de Geisa na feirinha. Hoje também é aniversário de Josi que trabalhou com picolé. Festa vai ser boa hoje. Alô, Simone Moreira. Simone Moreira disse que vai ter um fatinho assado hoje lá, viu? Hoje é aniversário de Sandrinho, lá no Machadinho. Taíta, o marido de Dona Antônia na Fazenda do Povo. Hoje é aniversário de Jailane, a sobrinha de Tati Bocão. Cid Clay Lucas, o irmão de Sirley Lopes. Um abraço, meus queridos, que Deus abençoe, que Deus ilumine e proteja vocês. Muito obrigado por tudo. Ô Luiz, para não esquecer que ontem foi aniversário de Luiz Henrique, o popular Luizinho, o neto de Marli na Conceição. Deus abençoe, matador de onça, indo agora para Riacho das Almas, Pernambuco.
0: Valeu, Joelson, muito obrigado aí pela audiência. Olha também você ligado aqui no programa, no portal Amarelinho Notícias. Você acompanha aqui, olha, conta de luz, pode manter a bandeira vermelha já nos próximos dias, viu? Bandeira vermelha talvez nos próximos dias. Conta de luz pode ficar mais cara nos próximos meses, com risco de bandeira vermelha. Após um longo período da bandeira verde, os brasileiros já começam a sentir o aumento na conta de energia. A Agência Nacional de Energia acionou a bandeira amarela em maio aí, e especialista do setor já alerta para a possibilidade de bandeira vermelha já nos próximos meses. O cenário preocupa por conta da redução das chuvas e dos impactos do fenômeno El Niño, que já tende a provocar aí período de estiagem, principalmente nas regiões norte e nordeste do país. Segundo os dados do Operador Nacional do Sistema Elétrico, o Sistema Sudoeste, Centro-Oeste, responsável por maioria da parte dos consumidores de energia no Brasil, opera atualmente com 65,52% da capacidade dos reservatórios. Já a região sul enfrenta a situação mais delicada, com apenas 46% de armazenamento aí. Bandeira vermelha pode chegar agora no mês de junho. Economista e analista do setor elétrico avalia que o país pode entrar em bandeira vermelha patamar 1. Já em junho, entre julho e setembro, a previsão é que a bandeira patamar 2, considerada uma cobrança extra mais alta na conta de luz. Portanto, você que está acompanhando a nossa programação patamar já pode estar dando início já no mês de junho e julho. Agora são 8:40, 8:40. É você ligado, participando aqui da nossa programação. 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

0: do povão.
1: Bom dia, Luiz Sérgio, da Bahia.
2: Bom dia, tava, bom dia.
1: Tava assim, analisando você aqui, fazendo o programa. Rapaz, você tá um estiloso, viu? Você tá fazendo assim, igual o Bonner, assim.
2: Tá nada.
1: Aquele estilo, jogando duro. É, você tá top, viu, Luiz? Bom dia, minhas vidas. A todos, uma ótima segunda, uma ótima semana com a presença de Jesus, porque sem Jesus fica difícil, viu? Vamos já de previsão do tempo para Ipiaú e toda a nossa região.
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1: É, tempinho maravilhoso hoje, mínima de 21, máxima de 29, o tempo fresco e hoje chove, viu? 78% de probabilidade de chover hoje, tanto durante o dia quanto à noite. A qualquer momento aí vai cair essa chuvinha maravilhosa em nossa região. Portanto, hoje é tempo nublado, friozinho, sol tímido e chuva no cacau, painho.
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1: Senhoras e senhores, dois assuntos que mexeram a nossa região nesse final de semana. O primeiro deles foi encontrada a dançarina do cantor Sim Ferrari sem vida em seu apartamento em Itabuna. Já maiores informações, o Amarelinho Notícias, o Instagram, @AmarelinhoFM, @AmarelinhoNoticias, está acompanhando esse fato desde ontem. Quem nos segue, quem nos acompanha, já está por dentro, inclusive com todas as imagens. Segundo fato que chamou a atenção, o secretário de administração de Quaraci se envolveu em um acidente entre a rodovia Almadina-Quaraci e quatro pessoas foram mortas. Já, todos os detalhes no programa que tem o nome de Amarelo, mas não desbota nunca.
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0: Vamos lá, senhoras e senhores. Essa tragédia que abalou a região. Itabuna está de luto. Morre Ana Geisa, filha de Ubatã e ex-dançarina de bandas do sul da Bahia. Itabuna recebeu com tristeza neste domingo, ontem, a notícia da morte de Ana Geisa, personalidade bastante conhecida no cenário musical do sul da Bahia. Ela ganhou destaque ao longo dos anos por atuar como dançarina em diversas bandas da região, incluindo a equipe do cantor Sinho Ferrari. Ana Geisa foi encontrada sem vida dentro de sua residência, localizada no bairro Jaçanã. O corpo foi encontrado pela filha da artista, que acionou equipes do SAMU e da Polícia Militar. No entanto, ao chegarem ao imóvel, os socorristas apenas constataram o óbito. O Departamento de Polícia Técnica realizou a perícia no local e encaminhou o corpo para o IML. A Polícia Civil informou que instaurou um procedimento para investigar as circunstâncias da morte. A notícia causou grande comoção entre amigos, familiares e pessoas ligadas ao meio artístico da região. Ana Geisa, inclusive, já era empresária também do segmento musical. Ela é filha de Ubatã. Recentemente, dançarina do grupo Sinho Ferrari. De repente, a filha chegou em casa e a encontrou sem vida. Vale apenas ressaltar que a polícia vai dar o diagnóstico, né, do que aconteceu, mas já se comentam em Itabuna comentários que lamentavelmente aconteceu aquilo que nós todos, né, sentimos muito e, claro, que dói, que parte qualquer coração, por fato de ser uma jovem, uma mulher bonita, uma mulher com futuro pela frente, inclusive bem sucedida até, né? Mas, claro, a polícia vai fazer o seu trabalho e a perícia vai constatar qual a real, verdadeira causa da morte da dançarina Ana, que entristeceu. O município de Itabuna está de luto pelo fato. A mesma, repetindo, é filha da cidade de Ubatã. Maiores detalhes, imagens, você encontra no Instagram, @ Amarelinho FM.
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0: atenção, senhoras e senhores, nós vamos agora para outra notícia que abalou a região e que realmente trouxe aí, né, um luto total nos municípios de Quaraci e Almadina. Um acidente envolvendo o secretário de administração deixa um morto na BA-262. Vamos agora até o colega do Verdinho Itabuna pra gente entender o que foi que aconteceu. Vamos lá.
1: Santos da Silva, de 51 anos, seguia em direção para sua casa de bicicleta quando foi atingido por uma caminhonete. O automóvel era conduzido pelo secretário de administração de Quaraci, Cinho Fernandes. Ele estava junto com sua esposa no momento do acidente e, segundo o secretário, o ciclista invadiu a pista de repente. Ele ainda tentou evitar o acidente, levando o carro para a contramão. Mas, mesmo assim, o ciclista foi atingido e acabou morrendo no local. O corpo de Walter foi encaminhado para o Departamento de Polícia Técnica de Itabuna. Mais informações detalhadas sobre esse caso e fotos você pode conferir.
0: Tá aí, portanto, o secretário de administração de Quaraci, Cinho Fernandes, estava com a esposa e acabou atingindo em cheio aí o Walter, que estava em uma bicicleta na rodovia. Acabou morrendo no local, né? Deixa eu só corrigir a informação que a priori chegou, que seriam 4 vítimas, né? Mas na verdade foi uma vítima. E graças a Deus por isso, né? Graças a Deus, porque quando a notícia saiu, logo isso ontem, eram que tinham mais pessoas nesse momento de bicicletas. Não só uma. Mas teriam sido 4 pessoas. Mas graças a Deus o colega aí já corrigiu. E foi o senhor Walter, que estava ciclista, estava na rodovia. De acordo com o secretário de administração, o Sinho, ele invadiu rapidamente a pista. E aí não conseguiu desviar. E lamentavelmente o ciclista veio a óbito. Muito cuidado, viu, gente? Vocês, a galera do pedal aí. Tenham muito cuidado, porque é uma rodovia perigosa, né? A nossa aqui, a BR-330, não é? Todas essas BAs aqui. É, por exemplo, a que vai para Ibirataia, né, Luiz? É uma pista...
2: Não tem acostamento.
0: Não, né? Tem acostamento. Então, assim, muito cuidado, viu? Muito cuidado. Eu sei que tem uma galera forte aí que pratica o pedal, que... andam aí quilômetros e quilômetros pelas nossas rodovias. Muito cuidado, muita atenção, porque o perigo é constante. Eu mesmo, particularmente, eu nunca gostei de andar e correr em pista. Nunca. Não tenho coragem. Porque você tá ali, daqui a pouco vem um de lá pra cá, perde o controle do carro, atropela, acabou a vida da pessoa. A gente, por exemplo, em Piauí, nós temos aqui um patrimônio que é essa Praça Álvaro Jardim, o quadrado ali, ó. A gente vai ali, anda, corre com segurança, né? Todo ipiauense sabe disso. Chega lá, ó, não tem carro, não tem nada, tem um estacionamento, tudo com segurança. Quer dizer, deixar de correr em um lugar daquele ali apropriado para ir para pista, como eu vejo muita gente fazer, né? Porque assim, ninguém está no coração e nem no volante de ninguém. O camarada vai lá, dá um vacilo, dá um desvio, dá uma falta de atenção... Né? Principalmente final de semana que entra a breja pelo meio, né? Que muita gente bebe mesmo, vai pro volante, deu sexta, deu sábado, deu domingo, e você lá de bobeira na pista lá, achando que tá cuidando da saúde, mas ao mesmo tempo colocando a vida em risco.
2: Na última quarta você anunciou aquela idosa, inclusive tá no portão amarelinho notícias, de uma idosa também, uma mulher de 65 anos que estava caminhando, e também foi atropelada e morreu.
0: Atropelada. Então, assim, é perigoso.

0: né? Tem um ditado que diz que se conselho fosse bom, não era de graça. Eu discordo. Um bom conselho salva vidas. Um bom conselho salva um bom negócio. Um bom conselho salva uma família. O bom conselho é bom demais. Nós temos dois ouvidos e uma boca. É sinal que a gente tem que ouvir mais, falar menos. Então, se liga, jovem. 9 horas na Bahia. 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
1: Bom dia, fica com Deus.
2: Agora 9 horas, mais 9 minutos na Bahia, 9:09. 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
1: Eu vou descobrir um babado de Luiz. Aí eu vou chegar e contar aqui. Ele deixa o microfone aberto depois, aí vai sair tudo. Eu vou te preparar essa, viu? Pra tu se liga.
2: Ideia sou... do saído, eu tava de lado do microfone.
1: Eu sou ruim. Pra pegar um babado teu aqui e comentar aqui, só de propósito, tu deixar esse telefone aberto aí.
2: Pra Amarelinho.
1: Porque quando sai.
2: Pra Amarelinho tem que operar. Não, quando ele terminar de falar, tem que fechar o microfone. Porque ele começa sozinho.
1: Eu falei pra ele que hoje eu tô com sono danado, ele deixou sair no ar. É isso aí, olha que eu dormi bem, viu? Dormi de 10. Ontem eu fiquei conversando com Dona Lúcia, com manhinha, até meia-noite a vida dos outros. Acabei dormindo 12 e tanta. Acordei 6h40. Hoje bateu um sono. Manhinha não é brincadeira, cara, Dona Lúcia. Dona Lúcia é diferente. Ah, se ela sonhar que eu tô falando dela aqui, eu tô quebrado, viu? Aí a coroa do meu coração, diferenciada é ela, viu? É igual a do campo, viu, Luiz? É, conhece tudo, tudinho, entendeu? E quer montar cavalo. Aí eu falei, Dona Lúcia, tu não dá mais pra estar montando. Dou sim, normal, estou morta não, não estou morta não. Aí tem um cavalo lá que eu tô preparando pra ela montar, pra me fazer o vídeo e ganhar audiência no Instagram. Que Dona Lúcia é diferenciada. Oi, Dona Lúcia, dá até mortal. Tô dizendo pra você. Ah, meu irmão. E tem um sangue doce pra planta, viu, menino? Onde ela coloca aquela mão dela. Sangue doce. Sabia que tem isso também? Pra
2: tem,
1: planta?
2: Tem gente que...
1: Tem gente que tem sangue de aratã. Onde bota a mão, a planta morre. Tá amarrado em nome de Jesus. Já Dona Lúcia não, abençoada Dona Lúcia, viu?
2: Tem umas que só olhar e dizer, ô, que planta bonita. No outro dia, a bicha tá seca.
1: O zóio de Tandera. Zóio de Tandera. Bora de povo, alô, bom dia. Oi, dona. Fala comigo.
3: Claudinho.
1: Oi, Márcio, desembucha, fala comigo, bom dia.
3: Bom dia, tá viajando, né, rapaz?
1: Eu viajando?
3: Uhum.
1: Não, tô aqui falando com você. Como é que eu tô viajando?
3: Tá tudo bem no ponto, tá viajando?
1: Oi, Márcio.
3: Como é que você tá,
1: Márcio? Eu tô ótimo, meu filho. Graças a Deus. Na mão de Deus.
3: Tá tudo bem?
1: Tudo em riba, nas chulipas.
3: Rapaz... Eu não sei o que aconteceu aí, hoje já tá você na tela, logo mais cedo tava, não tô vendo ninguém, só tô vendo só você.
1: Só tá vendo eu?
3: É.
1: Ah, é porque colocou essa câmera aqui agora da frente, né?
2: É, que tem duas câmeras, aí a gente fica mudando o ângulo da tela, e como ele tá...
1: Tá legal falando, aí agora, eu aí tudo. Agora, tá legal? Tá legal?
3: Tá filé.
1: Eu sou bonito ou não sou bonito? Fala a verdade.
3: Eu se esconder hoje.
1: Fala a verdade, se eu sou bonito ou não sou bonito? Fala a verdade, se eu sou bonito.
3: Tranquilidade.
1: Fala assim, eu reconheço, rapaz, você é um homem bonito, Amarelinho.
3: Agora tá com feliz. Eu não sei muito ruim, agora hoje eu boto hoje só pra você.
1: Só pra mim, não foi, rapaz? Tá vendo? Tá bom, Maraú. Um abraço, viu, Márcio? Tamo junto, Márcio.
3: Amarelinho, eu quero... Arrumar
1: mulher e arrumar Márcio, esse negócio de arrumar mulher tá difícil, viu, Márcio? Tá difícil. Porque assim, se você tiver um pique gordo, é fácil, tá ligado?
3: Sei.
1: Mas se você não tiver um pique gordo, tá difícil. Não vou mentir. Você tem que orar muito a Deus, pra Deus mandar uma varoa, uma mulher de Deus, pra não ser interesseira, e por aí vai, viu? Tá fácil não. Agora acha, né? A depender, acha. Mas deixa aí o contato pra alguma mulher que queira se interessar por você, ligar pra você. Diga aí, vá.
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1: É isso mesmo, falei certo. Então tá aí, meu irmão. Boa sorte, viu? Cuidado que pode aparecer treva. Viu?
4: Tá bom por hoje, senão o programa não segue. Deus te dê um bom dia. É, se deixar, você aluga o programa até meio-dia. Bora lá de povo. Tem mais. 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
5: Bom dia, amarelinho. Aqui é Evan Leal, de GQE. Tô aqui assistindo o seu programa no YouTube aqui. Amarelinho, você precisa ver o pessoal que pedala sentido Piauí, Jitaúna, GQE. Eles andam tudo em cima da pista, moço. Você deve ver, os caras são responsáveis demais. E rodovia não foi feito para ciclista, não. Rodovia é para caminhão pesado e carro. Ciclista tem que procurar outro lugar para pedalar. Às vezes a gente depara... Como eu vou para Piauí toda semana, a gente volta e meia encontra ciclista à noite. À noite em cima da pista, você tem que desviar. Volta e meia é ciclista pedalando em uma caminhonete atrás a menos de 40, acompanhando o ciclista, ocupando a pista, podendo provocar um acidente. Então, esse ciclista tem que ter consciência de que BR não foi feito para bicicleta.
4: É verdade,
5: BR sabia? É para caminhão e carro
4: não pequeno. Tem bicicleta,
5: ciclista
4: não.
5: Ciclista tem que procurar outro lugar para pedalar, senão vai acabar morrendo ciclista aí nessas estradas.
4: Eu entendi ele, ó. Na verdade, quando se constrói uma rodovia, não é para bicicleta. Não é para bicicleta. Essa é uma realidade. Claro que eu não tô dizendo... Eu sou fã do esporte, né? A gente quer fomentar, a gente quer incentivar. Eu conheço muita gente que mudou de vida, inclusive com a bicicleta, em termos de estilo de vida. Mas nós estamos prezando o que há de mais importante, que é a vida humana. E ele tá certo aí. Uma rodovia, uma BR, ela não foi projetada para bicicleta. Ela foi projetada para veículos motorizados. E uma BR dessa, andar de moto já é perigoso. Imagine de bicicleta. Segue o baba.
6: Bom dia, Malerinho. Aqui é Quinha de Ibitupã. Ouço o programa de vocês todos os dias. Um abraço para você.
4: Ô, Quinha, depois manda um requeijão desse aí pra mim. Esse requeijão de Bitupã é o melhor requeijão do mundo. Nem lá na Itália, que é terra de muito queijo, tem um requeijão igual a esse aí de Bitupã. Diferença, nunca mais eu mordi um pedacinho. Esses ouvintes meus também são ruins comigo, viu? Eu não ganho um presentinho, não ganho a galinha de quintal da roça, certo? Eu não ganho um requeijão. É um negócio sério, minha vida.
6: Tá bom, vou mandar sim.
4: Oi!
6: Eu vou comprar aqui e vou mandar você vir comer.
4: Ah, já melhorou. Quem não chora não mama, papai.
7: E a Marinha, o que está falando aqui é Gabriel. Aí é de Itajibá. Gabriel de Itajibá, mas está em São Paulo, em Carapicuíba. Eu sou 20 da FM. De Piauí, Marinho. Manda um oi pra nós aqui, Marinho, de Carapicuíba. que nós estamos ouvinte aqui, vivendo aqui pelo meu celular, você falando aí. Mulherinho, manda um oi pra Gabriel, mulherinho. Sou ouvinte de vocês aí, da FM de Piauí, mulherinho. Manda um abraço, Gabriel, aí pra mãe aí, irmã Cessé, Itajibá, Deda. É, esse povo massa aí de Itajibá e de Japumeirinho, Eugênio, Marisa.
4: Prontinho, meu top, tá dado o recado. Um abraço, Gabriel. Vou no ao vivo aqui pela linha 988, lá vai fumaça. Bom dia.
8: Bom dia, Marilu, bom dia, ouvintes da Piauí FM.
9: Bom dia. Quem é? Quem é? Fala aí. Quem?
8: Jó de Birataia.
9: Ah, é Jó de Birataia. Bom dia, Jó.
8: Bom dia, Amarelo. É, tá sendo botado aqui agora na Câmara de Vereadores as contas da ex-prefeita Ana Cléia, viu, Amarelinho?
9: Pronto, foi as contas, né?
8: Isso, da ex-prefeita Ana
9: Cléia. E aí, aprova ou não? Aprova.
8: Tem que aprovar, né, Maravilha?
9: Em nome de Deus, aprovado, encerrado aprovar, a sessão. Pronto.
8: Isso aí, Maravilha.
9: Aí, aprovou.
4: Valeu, obrigado, Jorge. Me conta tudo. Ai. Quer 100 para 1 que aprova, Luiz?
2: Aprova.
4: Ah, sim.
2: Aprova,
4: hein? Como é que não aprova? Falar em aprova, aprovar também o trabalho do nosso secretário de Educação de Birataia, Caio Pina, meu irmão. Ao lado dos amigos e amigas na comunidade do Guloso ontem, região rural de Birataia, celebrou a festa de Nossa Senhora de Fátima. Um momento especial de fé e gratidão. Deixei também o abraço do prefeito Sandro Futuca. E juntos rogamos a Deus, sabedoria, força e união para continuarmos a luta por um Ibirataia cada vez melhor, mais humana e acolhedora. Deixo um abraço especial ao padre Romenick, ao amigo Quito do Guloso e a toda a comunidade que tão bem nos recebeu nesse dia de celebração e fraternidade. Caio lá, representando também o prefeito Sandro Futuca, essa potência, essa máquina administrativa do Brasil em Ibirataia, Bahia.
10: Tipo de Aiguá. Bom dia, Amarelinho. Uma semana abençoada na presença de Deus para todos vocês. Eu sou a Marielza, falo do sítio Nossa Senhora de Fátima. Bom dia, bom dia.
4: Ô, bom dia, massa. Calma, Luiz. Ô, Luísa, fedona Fernanda, tu vai entrar no céu, viu, minha irmã? Tu pode até pecar aí, porque casou com o Luiz, vai entrar no céu. Cunhado, rapaz. Ela tem uma voz bacana, né, Luiz?
2: É.
4: Top. É. Ela, a energia dela é tão positiva. Eu quero conhecer você, viu, minha vida? Quero conhecer você. Você é top demais. Agora eu vou no ao vivo lá. Esse programa, quem gosta de falar é o povo, não é o radialista, não. Bom dia.
11: Bom dia, Amarelo.
4: Professor, bom dia.
11: Bom dia, Amarelo. Bom dia. Bom dia, Luiz Sérgio. E toda a equipe aí. E toda a região.
4: Professor
11: Amarelo. Eu não sei se você anunciou, Amarelo, aí foi?
4: Como?
11: É, não sei se você já anunciou aí o falecimento de Eliette, Amarelo.
4: Que Eliette, Luquinha?
11: É minha irmã, pô.
4: Ô, rapaz, eu conheci demais, meu sentimento.
11: É da feira.
4: Ô, Jesus. Morreu de quê, Eliette, rapaz?
11: É mãe de Rubia, missionária.
4: É? Eu sei que é demais, Aliette, minha amiga. Foi que dia isso, homem?
11: Pois é, Amarelo. Foi ontem, Amarelo, às 7 da noite.
4: Ô, Jesus.
11: Ela chegou da feira bem, rapaz.
4: Infartou, foi?
11: Rapaz, eu não sei se infarte não, porque eu não tive ainda, que eu tô aqui, entendeu? Eu perdi a noite lá. E tô aqui tirando um sono pra acordar agora pra acompanhar, entendeu?
4: Entendi.
11: Então, tratando a Batista Velano. Ficou na casa dela um tempo lá, entendeu? Aí os irmãos da igreja, ela é evangélica, né, da Batista. E aí, né, tá dando a Batista. Mas eu entendo em nome de Luquinha, Rome Roque dos Santos. É Noélia Roque dos Santos. É, e José dos Santos. É Lenice Roque dos Santos. É o Aino Roque dos Santos. E toda a família amarela, né? Não sei se falecimento de minha irmã. Abriu os amigos dela, que ela é muito conhecida aí na região, entendeu? Filho da finada Fá também, minha mãe. Olha ali no Roque dos Santos. Então, Marelo, muito obrigado pelo espaço aí. Eu ia avisar a comunidade aí. O velório, o sepultamento, de três em diante, eu não sei que Robélio vai avisar ainda, Robélio, Robson, Rubem, Rominho, né? Os filhos. Então, Marelo, eu fico com esse aviso aí, Marelo, entendeu? Fica pelo espaço aí.
9: Valeu, Luquinha. Meus sentimentos aí a todos vocês, viu?
11: Então, aqui, Marelo,
9: um abraço. 9h25, rapaz, conheci demais ela. Rúbia, mãe de Rúbia, missionária, uma mulher de Deus. Tive o prazer de conviver com Rúbia, de orarmos juntos. Uma mulher fantástica, uma mulher que abdicou a vida para andar o mundo pregando o evangelho do Senhor Jesus Cristo. O tempo bom, viu? Neto também, Neto, chamado como Neto Cobra. Neto também é um homem de Deus, missionário também. Daniela, sua esposa. Pense num povo de Deus ali, viu? Povo de oração. Povo de verdade. Vou de povo, ao vivo, bom dia.
12: Bom dia, Amarelinho. Como é que tá o senhor? Tudo bom, meu irmão?
9: Tudo bem, Menezes. Graças a Deus. Tudo em riba.
12: Eu vi o Luquinha falando aí a respeito de Eliette, conhecida como H, minha amiga, que Deus dê um bom lugar essa mulher, porque essa mulher foi uma mulher guerreira. Inclusive, você até falou aí que ela é mãe de Rubi, com certeza, ela mesmo.
9: Ela, eu conheço demais ela, pô, conheço demais, mulher de Deus.
12: Uma grande mãe de família, uma grande amiga, essa menina foi uma boa filha, evangélica há muitos anos. Nós moramos aqui em Japurim, e a gente, na época, a gente era muito amigos, irmãos. Inclusive aquele roubo que teve, não sei se você lembra aquele roubo que teve lá na minha loja,
9: no
12: Piauí.
9: Sim.
12: Ela me ajudou muito.
9: Foi, né?
12: Descobri os ladrões que roubaram minha loja. Eliette, uma estrela não morre, não. Muda de lugar. E você, nesse momento, está mudando para um lugar muito melhor do que esse aqui, que Jesus está contigo. Um abraço a toda a família e vai aqui meus sentimentos. Um abraço.
9: Valeu, Mundinho. Tá dada aí a sua solidariedade, né? Ô, rapaz, fiquei triste assim, porque, pô, pensa numa pessoa bacana, maravilhosa. Mas Deus já está dando a ela um bom lugar, né? Melhor que o nosso. 9h29. Luiz, eu vou ter agora um encontro inadiável para resolver uma questão, né, pessoal. Que graças a Deus a gente vem lutando por muito tempo, mas Deus dá sempre a bênção. E eu vou voltar amanhã. Mas você vai continuar com o Luiz Sérgio, agora de 9h30 até as 10 horas, normalmente, com a nossa programação. Tá certo? Mas eu tô de volta amanhã, a partir das 8h15. Segue o Baba Luiz Sérgio no comando da nave e Piauí FM. Vamos ao breve intervalo e volto já já. Voltamos já já.
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0: Agora são 9:36, 9:36. 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
0: Olha, agora são 9:37, 9:37. Olha, acesse o portal Amarelinho Notícias, inclusive, daqui a pouquinho, você que está ligado aqui já em nossa programação, você acompanha Reginaldo Silva. Regi, já pode até estar já participando conosco aí, viu? E aí você já participa, já trazendo, porque hoje, a partir das 16:45, será o momento onde o Ancelotti estará divulgando aí os nomes daqueles que irão representar os brasileiros na Copa do Mundo de 2026. Então hoje você vai acompanhar, né, a transmissão já do lançamento aí dos nomes, e algumas seleções, inclusive, já têm os seus nomes de quem irão representá-los lá na Copa, que já inicia no próximo mês. Alô, bom dia!
2: Alô, bom dia, doutor! Vossa Excelência Luiz Sérgio.
0: Ô, minha autoridade, como é que vai, meu líder?
2: Muito bem, obrigado. E você, como é que tá? Como é que foi o final de semana?
0: Graças a Deus, bem. Tranquilo, final de semana, mas em casa, mais caseiro mesmo do que em rua, né? E aí, que eu sou um cara mais caseiro, rua não é muito pra mim não. Bastidores, não é muito pra mim não, viu, Reginaldo?
2: É, mas também o que Ibirataia não tem uns resorts, não tem aí umas... Tem muita área de lazer em Ibirataia, não?
0: Ibirataia tem muito lazer, muito lazer. Lá o povo tem casa pra varrer, comida pra fazer.
2: É, pra jeito,
0: poder,
2: né,
0: interter e passar o tempo, né? Televisão pra assistir e computador pra ligar. Não, área de lazer mesmo em Ibirataia não tem, não tem assim área de lazer e tal. A única, o único lazer é o jardim ou a praça. Praça é, ou jardim. É, assim.
2: Tem praça em Ibirataia, realmente.
0: É, de noite você vai numa lanchonete, numa pizzaria, alguma coisa assim. Mas fora isso, ou sai pra comer algo frito, ou então é em casa a comida mesmo.
2: Oh, como é que tá Ibirataia? Como é que tá as ruas? Estão movimentadas? Já começaram os enfeites de São João?
0: Não, ainda não começaram, mas acredito que já essa semana já dá início, né? Até porque já foi divulgado São João, algumas atrações, e já está entrando naquele clima, né? Então, a iniciativa que, na verdade, a gente até espera que todos os municípios se antecipem com as ornamentações de São João, que eu acredito que a grande maioria vai ser no clima de Copa, né, Reginaldo?
2: É, começam a fazer aquele desenho de bola, das caricaturas, dos jogadores nas ruas, nos muros. Era bem legal essa época.
0: Bem legal,
2: de Copa do Mundo, porque se mistura com o São João, é uma festa só.
0: É verdade. E quando os municípios se antecipam também nas ornamentações, já dá aquele clima de movimento na cidade, né? Quem vai comprar roupa, o comércio já começa a investir mais, já começa a fazer contratação de mais pessoas, que já começa aquele movimento, que já entra no clima, que é uma festa que começa bem antecipada, é o tal São João.
2: As lojas, por exemplo, começam a investir em produtos relacionados à Copa.
0: Roupas,
2: chapéus, vuvuzelas, por aí vai. A alegria do comerciante é essa época, vende muito. Agora, se o Brasil, o cara que comprou muito material e o Brasil sai da Copa, e esse material, meu filho, dá um trabalho pro cara poder desencarar esse material.
0: Dá um trabalho, e como dá, viu?
2: Como dá. Aí a camisa que custava 20 passa a custar R$5.
0: Vender, né? Vamos vender. Pode manter o estoque lá com o dinheiro parado. Mas eu acredito que esperar, né, que a gente dê um passozinho um pouco mais à frente, até para dar uma melhorada no comércio da venda de produtos da Copa. Que inclusive hoje, né, Reginaldo? Comenta pra gente.
2: Vai ter 17h, não vai ser na sede da CDF, vai ser no Museu do Amanhã, um grande cartão postal do Rio.
0: Sim.
2: Até porque o espaço é maior e vai ter aí presença de mais de 700 jornalistas. Olha só, mais de 700 jornalistas, e vai ter jornalistas de pelo menos 14 países hoje no Museu do Amanhã para ouvir da boca do técnico Carlo Ancelotti os 26 jogadores que irão disputar a Copa do Mundo. Então, muita expectativa, logo mais às 17h, transmissão aberta aí da TV Globo, outros canais também, para transmitir a convocação hoje, 26, tá bom? 26 jogadores.
0: Rapaz, então, para falar de esporte no geral, antes de chamar sua vinheta aqui, Vampiro Imóvel já mandou aqui um 10 recado para mandar para você aí, ó. Bolo, mande um alô aí para o filho de Epaê, para Reginaldo Silva, mandar um abraço para ele, dizer que acompanha ele no esporte aqui no Amarelinho Notícia. E parabéns, Luiz, por você fazer um grande trabalho aí à frente do Amarelinho Notícia, junto com o Amarelinho. Tá bom, Vampiro Imóveis. 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
2: Neto de Epaepa, Vampinheiro Imóveis.
0: Ele botou filho, para o filho de Epaepa.
2: É neto.
0: Ai, neto, Vamp, você botou errado, ele botou filho. Neto de Epaepa.
2: Filho é o meu pai, senhor Américo, é filho de Caeta. Não, avô é pai duas vezes, né?
0: Avô é pai duas vezes.
2: Três vezes, por aí vai.
0: Então, mais oficialmente, não é filho de Epaepa, é neto de Epaepa.
2: Neto de Epaepa do pão. Seu Antônio José da Silva, o maior vendedor de pão dessa cidade.
0: Pronto. Tá vendo, Van? É neto de Epaepa. Venha de lá pra cá, Reginaldo Silva.
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2: Vamos lá, porque o Neymar, que tinha que apresentar para ser convocado hoje, apresentou ontem. O quê? Nada. Nada vezes nada. Ontem o Neymar não jogou bem, o Santos tomou um vareio. O jogo foi na Neoquímica Arena. Tomou 3-0. Do Coritiba, olha só, em casa tomou 3-0 do Coritiba. E aí o que acontece? Neymar teve um papelão ontem, foi substituído errado, a arbitragem errou, o Neymar protestou, fez o show dele à parte, foi aquela coisa, e parece que pode ser o último jogo dele ontem. Por quê? Porque ele vai, se ele for pra Copa, quando ele voltar, pode ser que ele vá para os Estados Unidos. Então, o futuro de Neymar no Santos é incerto. E ontem, no último jogo de apresentação, antes da convocação, teve lá uma coisa muito esquisita ontem, com a arbitragem errando, ele substituído de forma errada e aquela confusão. Bom, resumo da ópera. O Santos está mal na tabela, tomou 3-0. está ali na 16ª posição com 18 pontos. Tivemos o Atlético Mineiro que meteu 3-1 no Mirassol. O Vasco, para variar, quando eu falo aqui os palpites que o Vasco vai perder, as pessoas me xingam. Mas o Vasco perdeu, eu acertei de novo. 4-1 para o Inter. O Fluminense meteu 2-1 no São Paulo, normal. São Paulo tem técnico, o Dorival Júnior assume essa semana. O Palmeiras, olha, passou com o Cruzeiro em casa. Então aí, bom pro Flamengo, que também passou com o Atlético Paranaense ontem, né? O Pedro marcou o gol dele aos olhos, né, do Ancelotti, que estava lá no estádio da Baixada. O Pedro empatou a partida. O Danilo foi expulso também, teve uma expulsão pro lado do Atlético Paranaense. O Botafogo meteu 3-1 no Corinthians. Corinthians está lá embaixo, é o 17º colocado, mal na tabela. Bahia só empatou em casa com o Grêmio. O Rogério Ceni continua no comando ainda. O Bragantino meteu 2-0 no Vitória. Acertei também, porque o Vitória meteu 2 no Flamengo. E eu falei que iria tomar 2 do Bragantino para ser vingado. E tomou 2 do Bragantino ontem. Chapecoense 2, Remo 3. O Remo, Luiz, aos poucos, vai remando. Vai remando. Já é o 18º, que estava em último, agora 18º com 15 pontos. E o Atlético Mineiro empatou, o Atlético Paranaense empatou com o Flamengo em 1-1. Essa foi a 16ª rodada, que agora volta no próximo final de semana, porque meio de semana tem Libertadores, tem também Copa Sul-Americana e por aí vai. Tem muita coisa para acontecer. E logo mais, às 5 da tarde, a convocação dos 26 jogadores que irão à Copa do Mundo. Uma coisa é certa, Neymar vai para a Copa, porque Rodrigo fora, Estevão fora, sobraram aí a oportunidade de Neymar fazer a sua última Copa do Mundo. Então, se tivesse de apostar R$1, uma moeda furada, eu apostaria que Neymar vai ser chamado para a Copa do Mundo na tarde de hoje, viu, Luiz?
0: É, esperar, né? Então, logo mais, todo mundo na expectativa para ver...
2: Ele vai porque o Ancelotti está sendo muito cobrado, pressionado, até por questão que Neymar, essa repercussão em volta de Neymar, Luiz, é porque Neymar, ele é grande, ele é gigante, não mais no futebol, mas em termos de mídia, e ele é um cara talentoso, não está legal agora fisicamente, a idade chegou, nós não vamos ver mais aquele Neymar que surgiu no Santos, nós não vamos ver mais aquele Neymar do Barcelona. Vamos ver o Neymar em fim de carreira, mas é um talento. Então, se vai levar 26, onde 11 é titular, e ter 15 pernas de pau no banco, põe o Neymar no banco, se caso fosse, não aguentar jogar os 90 minutos. Se de repente o jogo está difícil, ele entra, ele consegue arrumar a casa, porque ele é talentoso. De uma jogada ou outra, ele consegue decidir uma partida. Foi assim em 2022, quando ele fez o gol contra a Croácia. E, bovinamente, tomamos o empate e nos pênaltis fomos eliminados. Então, leva o Neymar. Leva o Neymar, Ancelotti, porque a pressão vai ser menos. Se eles não levar o Neymar, a pressão vai ser grande.
0: É verdade, a pressão é grande, a pressão vai ser grande. Engraçado, eu estava vendo um vídeo ontem aí... O pastor pedindo para uma criança orar, e a criança orando, abençoa meu pastor e abençoe para que Neymar vai para a Copa também. Neymar até comentou lá.
2: É isso da criançada, os jogadores da seleção gostam dele. Você vê, né? Ninguém fica aí perguntando se Vinícius Júnior vai.
0: Não, nem Pedro comenta. Vai. Nem comenta. Não,
2: é Neymar. Então fala o seguinte. Leva, se tiver de morrer, morre abraçado com o Neymar.
0: Morre abraçado. É, pelo menos diz assim: olha, não era isso que vocês queriam? Pronto, eu trouxe. Pronto, eu trouxe isso. O que vocês queriam e aí deu errado. Deu errado.
2: Então, pronto.
0: Levei, isso. Deu errado. Agora, se não levar e tomar logo, vai dizer: não levou o Neymar.
2: Tá vendo? Foi eliminado. Se o Neymar tivesse nesse jogo, ele marcaria pelo menos um gol. Tá? Então, leva o cara. Se tiver um jogo difícil, o cara vai entrar, vai jogar. Ó, no Santos, ele até tenta. Mas é que o time do Santos é muito ruim. E aí, ele sozinho já não tem mais aquelas condições que tinha antes, ele não consegue resolver. Mas se tivesse o Santos, um time arrumadinho, ele estaria também jogando o melhor futebol. É porque ele dá a bola redonda e recebe quadrada dos caras. Os caras é ruim mesmo. E aí, meu filho, assim não dá, né?
0: Verdade. Portanto, tá aí, Reginaldo. Obrigado e boa segunda-feira. Algo mais que queira acrescentar aqui em nosso programa, fica à vontade.
2: Só para dizer que com o empate do Palmeiras, o empate do Flamengo, a distância se manteve em 4 pontos, tá? Palmeiras com 35, Flamengo com 31 pontos. Então, no caso, 4 pontos é a diferença. E lembrando que o Flamengo tem um jogo a menos, que é o jogo com o Mirassol. O Bahia, que é o 7º colocado com 23 pontos, também tem um jogo a menos, seria um jogo com a Chapecoense. Então, assim, o campeonato vai até a 18ª rodada, antes da parada obrigatória da Copa do Mundo. Então, vamos parar na 18ª rodada, quando retorna com a 19ª rodada. Então, é isso aí, Luiz. Um abraço para você, expectativa total para logo mais às 17h. E amanhã a gente comenta aqui os convocados do técnico italiano Carlo Ancelotti, que já está renovado para a próxima Copa de 2030. Isso quer dizer, se ele for eliminado na primeira fase, um vexame, ele não está nem aí, porque ele já está contratado para a próxima Copa. Assim é bom, né, Luiz?
0: É. Agora, mas se quiser rescindir o contrato, pode, Reginaldo?
2: Bom, meu filho, a multa contratual de uma rescisão contratual de um cara desse aí é milionário, a CBF pode pagar sim, mas se de repente tiver um vexame, tiver um clamor popular para ele ser demitido, aí a CBF paga a multa contratual e demite o homem. Mas eu acredito que isso não vai acontecer, não.
0: É, que aí agora ele se arma, né? Que é muito dinheiro, né?
2: Até porque, Luiz,
0: sim.
2: Contrato foi feito para quê?
0: Para garantir.
2: Ou para cumprir ou para ser quebrado.
0: É.
2: Então tem uma multa. Por exemplo, o técnico, ele chega no time com contrato até o ano que vem, por exemplo, né? Até 2027.
0: É.
2: Só que
0: é
2: o seguinte, quem manda os resultados. Se ele for mal, aí quebra o contrato. E no contrato tá. Se for interrompido o contrato antes do prazo final, multa contratual de 3 milhões.
0: É uma garantia, né? É uma garantia tanto para o contratante para o contratado.
2: Pois é. Aí pronto, aí se não tiver um acordo amigável, o clube paga e fim de papo. Esses clubes aí, por exemplo, São Paulo, que demitiu o Roger Machado, ainda paga uma dívida com o Crespo da primeira passagem dele de 2021. Dividiu em 6 vezes a multa lá de trás. Contratou o cara de novo e demitiu de novo. Quer dizer, o Crespo, que é argentino, está recebendo do São Paulo da primeira vez que assinou o contrato, e agora vai receber pela segunda vez um novo contrato quebrado. E agora vai assinar um contrato com o Dorival Júnior. Aí, meu filho, não tem clube que aguenta.
0: Valeu, Reginaldo. Obrigado, viu? Boa segunda-feira.
2: E o pior é que quem contrata esses caras e demite, nunca é demitido, que são os dirigentes. Um abraço e bom dia.
0: Verdade. Olha, você ligado aqui em nossa programação. Olha, um abraço aí. Bom dia, Luiz Sérgio. Um alô pra nós. Estamos aqui, o Pantera, Erivan, Paraguai, Juarez, Pombo e o Frango Pelado. Tá bom, obrigado aí a todos aí na Construção Civil. Ah, falando em Construção Civil, deixa eu mandar um abraço também para meu amigo João. Do Companhia C, que é grande pedreiro também, jogador. Meu amigo Lucas, lá da Polpa de Fruta, Manar, um abraço, viu? Polpa Manar do Céu. Ô, Lucas, quando vier pra rua, traga uma Polpa Manar do Céu dessa aí, velho. Abençoa aí com essa Polpa Manar do Céu. Um abraço, meu amigo Lucas, do Companhia C. Obrigado, viu, Lucas? Lá, só me fugiu o nome da região onde ele mora, na zona rural. Olha, gente, você ligado em nossa programação. Obrigado. Você acompanha aí toda a programação também do portal Amarelinho Notícias para você ficar muito bem informado. E, claro, na sequência também tem Jota Santos levando o melhor da música, entretenimento e muito mais. Portanto, a todos, forte abraço. uma segunda-feira de muita paz. Acesse agora o portal Amarelinho Notícias e acompanhe tudo em tempo real. A todos, forte abraço, bom dia a todos.
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0: quinta-feira, 18 de maio, ano 2026. Bom dia!
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0: Muito bom dia pra você que ouve a gente aqui em Piauí e em todas as cidades da nossa região. Alô, amigo internauta, você que interage com a Piauí FM por meio das nossas redes sociais e curte a nossa programação pelo nosso aplicativo. Alô, dona de casa, bom dia! Bom dia pra você que está no trabalho, bom dia pra você que está viajando, está chegando de viagem, seja bem-vindo à nossa cidade. Bom dia pra você no comércio de Piauí e nos comércios da região ouvindo a Piauí FM. Bom dia pra você na zona rural também ouvindo a gente. Enfim, bom dia pra todo mundo, uma ótima segunda-feira, uma semana super abençoada. Tô chegando com o Top Hits 91 até às 11. Às 11 tem o Zap do Ouvinte e até o meio-dia tem Jota Santos modulando a frequência e fazendo do jeitinho que você mais gosta de ouvir.
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0: Agora 10 e 9.

0: Daqui a pouquinho a gente volta com muito mais músicas no seu rádio.
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0: Aqui na sua Ipiaú são 10h27.
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0: A hora certinha para você conferir aqui na sua IPL FM, são 10 horas e 33 minutos, 10h33, nota de falecimento, filhos Rúbia, Silas, Robério, Robson e Rômulo, netos Iago, Stephanie, Dara e Taeli, e demais familiares, aliás, Joeli e demais familiares comunicam com pesar o falecimento de Dona Eliete Santos Souza, conhecida como Eliete da Feira, ocorrido ontem às 17 horas. O corpo está sendo velado na Primeira Igreja Batista de Rio Novo, aqui em Piauí, e o sepultamento ocorrerá hoje às 14 horas no Cemitério Novo. A família enlutada agradece a todos pelo ato de solidariedade cristã. É com pesar que notificamos o falecimento de Eliete Santos Souza, conhecida como Eliete da Feira. O corpo está sendo velado na Primeira Igreja Batista de Rio Novo e o sepultamento ocorrerá hoje às 14 horas no Cemitério Novo. A família enlutada agradece a todos pelo ato de solidariedade cristã.
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0: 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Aqui na sua Ipiaú são 10h35.
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0: 10h35, bom dia! Já estou de volta com o Top Hits 91, a sua programação musical até às 11, trazendo as melhores músicas para você curtir aqui na Melhor.

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1: Muito bem, 10h36 aqui na IPIA UFM, hora de trazer a dose dupla do dia.
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1: Dose dupla com o Fernando e Sorocaba na IPIA UFM.

0: Madrid.
1: Fernando e Sorocaba, ao vivo na Ipiau FM, na sua dose dupla de hoje, Madrid. Agora 10h44, aqui na rádio que mais detona em audiência.

0: FM Conselho. Com essa aí a gente encerra o Top Hits 91 de hoje, aqui na rádio que mais detona em audiência, 34 anos no ar. Daqui a pouquinho a gente volta com o Zap do Ouvinte. A partir de agora, mande sua mensagem de voz, peça a sua música e interaja comigo aqui na Ipiaú.
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0: Confira na Ipiaú 10h58.
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Você muito bem informado. 11 horas e 8 minutos na Ipiaú. Bom dia. Já estou de volta agora com o Zap do Ouvinte até o meio-dia. Sua participação aqui pelo nosso WhatsApp 982017006.

0: É só mandar sua mensagem de voz, pedir a sua música e interagir comigo aqui na sua IPA UFM, na nossa programação que vai até o meio-dia.
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0: É só mandar sua mensagem de voz e pedir a sua música comigo aqui na sua IPA UFM. 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
0: 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Participação de hoje aqui no Zap do Ouvinte da IPA UFM. Quem vai falar comigo? Bom dia.
4: Eu tô certo, bom dia. Quem tá falando aqui é Lelice. Eu gostaria de ouvir um forrozinho com Magnífico. Adoro. Feliz pra todo mundo que curte a IPA UFM. Eu acho que é a sineta da música. Adoro.
0: É isso mesmo.
4: Tu és carícia louca. Acho que é assim, né?
0: Tá certo, Lelice. Obrigado pela participação aqui no Zap do Ouvinte da IPA UFM.
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0: Confira comigo na IPA U, são 11 horas e 10 minutos. Essa é top demais. Magníficos, adoro na IPA U, pra gente relembrar aqui no Zap do Ouvinte.

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2: Bom dia, Jota. Quem fala aqui é Marilene da Irmã Dulce. Quero pedir a música de Ana Castela. Quero oferecer para minhas netas Luna, Bianca Sofia, para Jéssica, para Geisa, para minhas filhas Tati, Eliane, para Dulce, para Otávia, para marido Eda Roda Grande, você e todo que curte, e para mim principalmente.

0: Oi, FM, quem vai falar comigo? Bom dia!
1: Pirota, bom dia! Estou aqui em Vitória do Espírito Santo ouvindo sua programação e eu quero ouvir uma música de Calcinha Preta, uma música romântica de Calcinha Preta, e dedico aí para todos que gostam e mandando um abraço aí para todos de Piauí. Logo, logo estarei por aí.
0: Valeu, grande Peu, um abraço para você e Vitória do Espírito Santo ouvindo a gente. Obrigado pela sintonia, tá bom? São 11h18 agora na Ipiaú. Calcinha Preta, o navio e o mar.

0: Grande versão da banda Calcinha Preta na Ipiau FM, O Navio e o Mar. Aqui na Ipiau são 11h23 agora.
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3: Bom dia, Jota. Bom dia, bom dia, bom dia, bom dia. Aqui quem fala é Israel. Eu quero uma música aí de toque 10 aí. Eu ofereço pra minha madrinha Edileza aí no Sítio do Pica-Pau e toda a pessoa que tá ouvindo aí.
4: Yeah, sofreu! Isso aqui vai ser rachar o copo no chão.

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1: Confira na Ipiaú 11:26.
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0: Piauí são 11h31. Nota de falecimento: filhos Rúbia, Silas, Robério, Robson e Rômulo. Netos Iago, Stephanie, Dara e Joeli. E demais familiares cumprem o doloroso dever em comunicar o falecimento da senhora Eliete Santos Souza, conhecida como Eliete da Feira, ocorrido ontem às 17 horas. O corpo está sendo velado na Primeira Igreja Batista de Rio Novo e o sepultamento ocorrerá hoje às 14 horas no Cemitério Novo. A família enlutada agradece a todos pelo ato de solidariedade cristã. É com pesar que notificamos o falecimento da senhora Eliete Santos Souza, conhecida como Eliete da Feira, ocorrido ontem às 17 horas. O corpo está sendo velado na Primeira Igreja Batista de Rio Novo e o sepultamento ocorrerá hoje às 14 horas no Cemitério Novo. A família enlutada agradece a todos pelo ato de solidariedade cristã.
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4: Aqui na sua Ipiaú são 11:35. De volta com o Zap do Ouvinte até o meio-dia. Sua participação aqui pelo nosso WhatsApp.
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4: Mais uma participação aqui no Zap do Ouvinte da Ipiaú. Bom dia.
8: Eu gostaria que você, aqui é Dinal, eu gostaria que você passasse a música de Damário, ofereça a minha nora Fabiana, meu filho Pastor Pedro, meus netos Samuel e João Pedro, a minha irmã Maura, meu irmão Nelson, as minhas irmãs de igreja e todos que estão me ouvindo. Obrigado.
4: Ok, dona Dinalva, bom dia. Deus abençoe também. São 11:36, Damares. Vai ficar tudo bem.

0: No nosso momento gospel de hoje, vai ficar tudo bem.
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0: 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Agora 11:41 aqui na Ipiaú, bom dia.
3: Bom dia, eu sou aqui de Aiquara. Meu nome é Jaldo. Uma música pra minha mãe aí, Dona Deguinha, Daniel. Obrigado, dia abençoado.

0: Ipiaú FM. Declaração de amor. Aqui na sua Ipiaú são 11h45.
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0: Confira na sua Ipiaú, são 11h45. 11h45. Estou recebendo aqui o meu amigo Alex. É difícil de falar o nome. A gente continua a falar Alex, né? É o Alex, que é filho do nosso diretor aqui da Ipiaú FM, Eric Vasconcelos. Alex tá aqui visitando a gente, né? Tá sempre aqui com a gente visitando. E hoje eu aproveitei e convidei, né, para bater um papo aqui com a gente rapidinho. E aí, Alex, você tá vindo lá da cidade de Aurelino Leal?
3: Isso mesmo, Jota. Muito bom dia a todos. Quero saudar aqui essa queridíssima cidade, Ipiaú. E principalmente saudar todos os companheiros aqui da Ipiaú FM.
0: Que beleza, que beleza. É sempre bom receber você aqui na nossa emissora. E você vai mandar um abraço aí para os seus amigos, não é isso?
3: É porque, na verdade, eu sou de Aurelino Leal. Represento também muito o povo de Itabuna. E eu gostaria aqui de aproveitar essa oportunidade e mandar um abraço a todos os meus amigos lá de Itabuna, em especial também a Alicia, que tá lá, que eu vou mandar esse vídeo para ela. E também gostaria de dizer a todos que desejar um ótimo dia e um abração.
0: Beleza, então alô Alicia lá de Itabuna, o Alex tá mandando esse abraço especial para você, né? Aí na cidade de Itabuna e também mandando para os seus amigos. Muito obrigado aí pela sua participação, Alex, aqui na nossa programação, e a gente está aqui sempre à sua disposição, tá bom? Um abraço.
3: Muito obrigado, viu, Jota? Um abraço a todos.
0: Valeu, grande Alex, que é filho do nosso Eric Vasconcelos. Um abraço aqui na Ipiaú, são 11h47, mais uma participação aqui na Ipiaú.
4: Alô,
0: bom dia.
4: Bom dia, aqui quem fala é Cigana, da Fazenda São Bento. Gostaria de dedicar uma ótima semana a todos. Gostaria de ouvir uma música com o Tairone Cigano, rumo a Goiânia. Dedico a todos os ouvintes, para você, Jota, e para todos que estão na escuta. Ótima semana a todos, abençoada, cheia de paz, muita luz e alegria.
0: Obrigado, Cigana. Amém. 11h47.

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0: Vamos agora aos aniversariantes do dia. Parabenizar essa galera, né, que está completando idade nova hoje. Parabéns a todos os aniversariantes do dia, curtindo aqui a nossa programação. Vamos lá, vamos trazer aqui a lista dos aniversariantes de hoje, aqui no som da sua IPAU FM. Confira na IPAU, são 11h52. Mandar os parabéns para a vereadora Andréa, esposa de São Jorge. Alô, Andréa, parabéns aí para você. Feliz aniversário. Parabéns também para a dona Cássia, é a esposa do saudoso Bico Açougueiro, aliás, Dico Açougueiro. Alô, dona Cássia, parabéns. Quem também está aniversariando hoje é Carlão do Salão. Alô, Carlão, parabéns aí para você. Parabéns também para Anne, a esposa de Newton do Gás. Alô, Anne, parabéns. Quem também está aniversariando hoje é Lúcia, lá na Lúcia da Farinha, lá no Centro Comercial José Mota Fernandes. Alô, Lúcia. Parabéns também para Isanete, é a filha de Maria, do vereador Picolé. Alô, Isanete, parabéns para você. Parabéns para Tauane, a filha de Geisa, lá na feirinha. Alô, Tauane, parabéns. Parabéns para José, que trabalha com picolé. Valeu, aliás, Josi, que trabalha com picolé. Um abraço aí para você, feliz aniversário. Feliz aniversário também para Sandrinho, lá no Machadinho. Valeu, Sandrinho, parabéns aí para você também. Parabéns para Taita, o marido de dona Antônia, lá na Fazenda do Povo. Parabéns para Jailane, a sobrinha de Tati Bocão. Parabéns para Sid Clay Lucas, é o irmão de Sirley Lopes. Valeu, Sid Clay, parabéns aí para você. Parabéns a todos os aniversariantes do dia. Sintam-se parabenizados aqui pela equipe da sua IPAU e também pelo amigo Joelson Passos. Tá chegando aí Beto Marques com o Panorama 91, o mais completo jornalismo do seu rádio. A gente volta amanhã, logo depois do Amarelinho Notícias. Muito obrigado a todos pela participação, pela sintonia e pelo carinho da audiência. Uma ótima tarde, até amanhã aqui na IPAU.

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2: Um suposto amante morto na Bahia recebeu um mata-leão, foi enforcado com cabo de celular e teve o corpo queimado. O suposto amante da companheira de um homem preso em flagrante no domingo, na cidade de Valente, no interior da Bahia, recebeu um golpe conhecido como mata-leão. Foi estrangulado com o cabo de um carregador de celular e teve o corpo queimado. Segundo a Polícia Civil, Paulo Henrique Batista Nascimento da Silva, de 26 anos, teria despertado ciúmes em Robson de Araújo Silva por causa de um suposto envolvimento com a companheira dele. Inicialmente, o suspeito, Robson de Araújo Silva, chegou a simular uma morte provocada por um incêndio acidental, mas acabou confessando o crime para um amigo do trabalho, além de ter enviado um vídeo que mostra a ação para o homem. O crime aconteceu no apartamento onde o jovem morava no sábado. Robson foi autuado por homicídio qualificado na Delegacia Territorial de Riachão do Jacuípe, cidade a quase 200 quilômetros de Valente, onde foi localizado. Após ser preso, o suspeito foi encaminhado para o sistema prisional e segue à disposição da justiça. Não há detalhes sobre o velório e o sepultamento da vítima. Hoje, segunda-feira, dia 18 de maio do ano 2026, está no ar a sua revista eletrônica diária.
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1: Agora são 12 horas mais 6 minutos. 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

0: 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E eu volto com uma mulher que ela quer a ajuda de vocês para ir para um centro de recuperação. O que ela veio pedir aqui foi... Vocês vão saber depois do intervalo.
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4: Agora são 12 horas mais 11 minutos. Olha, gente, eu tô aqui com um caso bastante interessante. É Fabrícia, né? A Fabrícia tá aqui conosco e ela é usuária de drogas. E o interessante é que o Valmir está aqui, ex-usuário, é ex-marido dela. E o Valmir veio aqui para ajudar a sua ex-esposa. Isso que eu chamo de cultura, de riqueza. E só quem conhece a Fabrícia, é o próprio ex-marido, o Valmir. Boa tarde, Valmir. Aproxima mais do microfone. Tudo bem, irmão?
5: Boa tarde, seu Beto. Tudo bem.
4: Você mora onde, Valmir?
5: Eu moro ali no fundo do Posto Cardoso, filho de Gandu.
4: Ah, mais próximo aqui, sim. No fundo do Posto Cardoso.
5: No fundo do Posto
4: Cardoso. Você tem quantos anos?
5: Eu tenho 37 anos.
4: Novo. Sim, você começou a usar a droga desde quando?
5: Desde novo, seu Beto. Mas sempre fui trabalhador, mas tive recaída, retornei. E assim, hoje, graças a Deus, eu tô bem. E é difícil, né, que eu tenho um filho com ela. Então, meu filho hoje se encontra hoje em uma fundação, em Itabuna.
4: Também de recuperação? Não, né?
5: Porque nem tá doente. Não, nem eu, nem ela, na época, era dependente químico.
4: Sim.
5: Então, a gente não podia
4: criar
5: o menino.
4: Ele está onde?
5: Hoje ele está em Itabuna.
4: Na fundação?
5: Na fundação. E aí, e meu filho está retornando.
4: Quantos anos ele tem?
5: Ele tem 15 anos.
4: 15 anos.
5: 15 anos, eu tenho uma foto deles aqui. E então é triste ele chegar aqui e ver a mãe nessa situação. Uhum. O senhor entendeu?
4: E quanto tempo que você saiu desse mundo?
5: Eu pouco, assim, vamos botar um ano. Porque
4: tem
5: eu,
4: pouco tempo?
5: Tem.
4: E mas, até tá mais gordinho.
5: Isso, mas eu terminei.
4: Até a bochecha tá mais bonita. quando deixa de usar droga, fumar.
5: É assim. Porque mesmo. Assim, a droga ela é gostosa.
4: É?
5: É, sabe por quê? A gente curte a onda e a família curte a dor. Entendeu?
4: E eu vou aproveitar assim, né, que eu nunca usei. E se você ficar falando que é gostosa, eu vou ficar assim, na curiosidade.
5: Mas porque sim. Todo dia, seu Beto, a carne pede. Mas quem
4: se você me chamar de Beto, eu fico mais novo. Só pode de Beto. Te corto o seu, né? Pra você deixar mais. Pra deixar você mais próximo de mim. Obrigado pelo. Sim. Ô Valmir, ela é gostosa, droga?
5: É, porque todo dia a carne pede, mas eu que escolho, ou voltar. Comer as mingalhas de Satanás.
4: Sim.
5: Ou ficar comendo na mesa do reino. O senhor entendeu?
4: Como é que você saiu, Valmir, das
5: Rapaz,
4: drogas? Quem foi que te tirou do poço?
5: Muita gente que me ajuda, que eu sou pintor, sou pedreiro, faço vários serviços, borracheiro, trabalho com machal aí sempre de domingo. Então, muita gente gosta de...
4: Chau foi um dos que te ajudou também?
5: Já, Chau. E ele passou comigo, Chau.
4: Ah, foi? Foi seu colega?
5: Foi.
4: Ah.
5: E aí Chau ficou e eu tive uma recaída. Ah. Aí eu retornei, o senhor entendeu?
4: Entendi.
5: Então... e hoje
4: só tem um ano?
5: Tem.
4: E você tá bonitão assim com um ano?
5: É assim, doutor Beto. Entendeu? É porque eu determinei. E eu vendo ela nessa situação, a gente fica. Porque é uma vida, né?
4: Certo.
5: Que eu não...
4: E você se envolveu com a Fabrícia? Como foi o seu envolvimento com a Fabrícia? Pra ter essa criança hoje com 15 anos, adolescente? Tem 15 anos?
5: Meu envolvimento com ela foi nos 50. Eu era casado, a gente foi dançar uma música nos
4: 50. Tá vendo, gente? Você tem que ir namorada. Não é bom deixar de dançar com a outra, tá vendo?
5: E aí, se um separamento, entendeu? Aí
4: amor à primeira vista. E aí, mas quando você conheceu a Fabrícia dançando, ela era usuária?
5: Não. Só, a gente só entrava em água dura. Certo. Certas amizades.
4: Então vocês dois entraram juntos? Não,
5: não, eu entrei primeiro.
4: Primeiro que ela. Então foi você que botou ela nesse caminho?
5: Não.
4: Não tô acusando, não. Tô perguntando.
5: Não,
4: você
5: tá certo. Não,
4: Não foi você, não. Não. Então vamos começar com Fabrícia. Ô, Fabrícia, como é que você entrou nesse mundo das drogas? Boa tarde.
6: Boa tarde, eu só entrei no meio das drogas, esse que você falou aí, eu conheci ele, foi um bocado de tempo já, já conheci ele, que a gente já teve dois filhos já.
4: Dois?
6: Dois filhos, o nosso primeiro morreu, faleceu.
4: Sim.
6: Depois teve agora o segundo, Vitor. Teve Vitor. Aí depois, né, ficou com o Vitor, né, foi morar lá na Horta, que não a gente morava.
4: Como é que você entrou lá, foi na Horta, não?
6: Não.
4: Eu quero saber como você entrou a primeira vez na droga.
6: Na droga, eu entrei de amizade ruim, já amizade que eu já morava em casa, assim, que já consumia, já vendia.
4: Sim.
6: Aí já não... De tanto ver, me deu vontade, não vou mentir.
4: Entendi.
6: Aí eu experimentei. A primeira foi a cocaína, experimentei. Aí até hoje, eu vou fazer mais, vou fazer 17 anos que eu uso esse negócio.
4: Olha, a Fabrícia tá falando assim, eu experimentei. Eu vou contar uma curiosidade
6: experimentei,
4: aqui.
6: Experimentei,
4: não, não, tá certo. Não tô aqui. Eu vou aqui falar uma outra coisa aqui, Fabrícia. Esse caso de experimentar. Eu tinha 16 anos de idade e jogava futebol ali no Teto Fumaçado. E olha o nome que já chama o nome do campo. Teto Fumaçado. Aí rolava, vou dizer assim pra não dizer outras coisas, maconha, né? E quando falo Teto Fumaçado é que era muita maconha fumando e o teto subia, a maconha, a poeira subia, a fumaça e tal. Aí eu perguntei um usuário, eu disse assim, ô, não vou falar que ele tá ouvindo aqui agora, não tem necessidade de falar o nome dele. Aí eu disse, senhor fulano, e como é esse efeito aí da droga e que você usa, joga, corre muito, joga bem? E aí eu, nessa época, com 16, 17, 18 anos, eu corria muito jogando bola, né? Aí ele disse, olha Beto, se você usar, você corre muito. Eu disse, então eu vou voar, que do jeito que eu corro sem usar, eu vou voar. Aí ele disse, quer experimentar? Eu disse, não quero experimentar. Então vem aí a palavra experimentar. Se você experimentar, pode ser um caminho sem volta.
6: É,
4: e eu nunca experimentei e até hoje não tenho vontade de experimentar. Graças a Deus. Então a pergunta é Valmir, ela experimentou e você... Foi também através de experimentação? Isso, como foi? Isso.
5: Eu era... Pegava carrego na feira.
4: Sim.
5: E aí, né? Eu vi fiança, aí experimentei, gostei e me joguei.
4: E o que é que te mais atraiu na Fabrícia nessa época que você foi dançar no cinquentenário?
5: Rapaz, é que nessa época...
4: Falo mesmo.
5: A gente era novo, né? A gente era novo, então não foi... Nem atraiu, porque eu tava tomando e minha mulher tava no lado.
4: Ai.
5: E aí, pouca hora, nós se embaraçou.
4: Foi mesmo.
5: Se embaraçou e aí o pau quebrou, né?
4: No microfone. Esse pau que ele tá falando, gente, é outra coisa.
5: Sim. Aí eu viajei pra Jiquié pra trabalhar, a mulher tinha me largado. Aí quando eu retornei pra Ipiaú, a gente começou a se envolver, né?
4: Se envolver. E a partir de que momento você veio aqui pra ajudar a Fabrícia?
5: É porque... É assim, seu Beto. É triste, você entendeu? Porque só quem passa, quem vê a situação. Porque hoje... Ela é nova, né? Tem um filho. E perder a vida assim à toa, por causa de droga. Então eu determinei, eu falei com o Chau, porque né? Nós não se batia muito. Aí eu falei, ó, Chau, eu tô disposto a ajudar, eu vou pra rádio, entendeu? Pedir ajuda à população. Aí conversei com o irmão, que foi dependente químico também, não precisa falar o nome. Aí ele falou, não, eu tô trabalhando, mas eu posso tirar um. Ele tá de folga. Aí no caso ele ia levar a gente hoje, de madrugada, 2 horas da manhã. Nosso irmão Girlan, que ele faz muita obra de Deus também. Aí ele falou, você me arruma 400 conto, eu não quero nem o dinheiro, eu quero a gasolina. Mas né, seu Beto, aí tem que comprar uma roupa pra ela, um short, pra ela tomar um banho, pra gente poder transportar ela pra lá. E eu creio que em nome de Jesus ela venha curada, né?
4: Ô Valmir.
5: Senhor.
4: Você veio fazer o que aqui? Esse tipo de ajuda é o que? É pra quê?
5: É pra poder levar ela até Salvador no centro de Isidoro.
4: Centro de Isidoro é o centro de recuperação.
5: Isso, eu vou pedir uma força aos irmãos, porque eu não tenho condição pra poder botar o combustível no carro.
4: Ah, entendi.
5: Aí o irmão
4: precisa... E quanto é o valor?
5: Rapaz, não certo mesmo, seu doutor Beto. É uns 500 conto, porque vai comprar uma merenda, né?
4: Lanchar, né?
5: Isso, entendeu?
4: Então, irmão, gente, vamos ajudar aí.
5: A gente tá saindo hoje, que se Deus permitir, 2 horas da manhã.
4: Isso aqui já que o Chau me entregou aqui tem R$100, 100 reais, 50, 90, 105, 110, 118, 128, R$143 tem aqui. Isso aqui é de quê?
5: Isso aí foi o povo que já ajudou,
4: sou então gente. Tem R$143 aqui.
5: Isso.
4: E vai pra Salvador quando?
5: Vai hoje, de madrugada.
4: Hoje?
5: Fé em Deus.
4: E vocês vieram hoje?
5: Foi.
4: Não vai arrumar nem 10 centavos hoje aqui. Aí complicou. Eu tô pensando que vai daqui um mês.
5: Não.
4: É hoje?
5: É hoje. 2 horas da manhã.
4: Ai. E agora, vocês que estão em casa aí?
5: Mas a fé, né? A fé remove montanha.
4: E tem Pix? Tem, pô. Diz aí o nome, o número do Pix, ou... 73 Para aí, viu? Deixa eu ver aqui. 73 o Pix 981 07 67 96 17. Então, gente, em nome de quem?
7: Adson Almeida Santos.
4: Então, você que quer ajudar a Fabrícia Almeida, né?
7: Almeida
4: Santos, a Fabrícia, pra viajar pra Salvador, juntamente com o seu ex. Você vai também,
5: Bob? Vou deixar ela lá.
4: Isso que é um ex-marido, Fabrícia. Vocês dois não tem mais nada,
5: não? Não,
4: muito
5: não.
4: Tem quanto tempo separou?
5: Tem mais de 10 anos.
6: Tem muitos anos.
4: E se dão bem assim, né?
6: Porque, né? De vez em quando.
4: Peraí, de vez em quando o quê?
5: O velho homem.
4: Choque, Valmir. Ela disse que de vez em quando.
6: Não.
4: Peraí. Não fala isso, não.
6: De vez em quando eu falo com ele assim. Eu falo com ele.
4: Ô, susto! Mas o Valmir tá ajudando, porque primeiro, por ser grato a Deus, e também tem um filho com ela,
5: isso,
4: né?
5: Isso, a gente me ajudou, entendeu?
4: Olha, se você quiser ligar, passar mensagem, fazer o Pix, manda o comprovante, que a gente tá aqui pra ajudar, viu? Alô? Alô? Oi? Opa, o Pix é esse, 73...
8: Ô, não tem Pix não, Beto. Tem como pra tu buscar 20 conto?
4: 20 reais aonde?
8: Aqui em casa, no Jacumirim, bairro Doninha da Fé, na rua Alípio Rocha.
4: Rua Alípio Rocha, Jacumirim.
8: Casa 138.
4: Alípio Rocha, não é isso?
8: Na casa do Pê.
4: Na casa do Pê, 131.
8: Na casa do Pê.
4: Rua Alípio Rocha, 131, na casa do Pê, no Jacumirim. Obrigado, hein, Pê.
8: 138. Aqui na casa do Pê, Alípio Rocha, Rua Alípio Rocha.
4: Valeu, obrigado, hein, Pê. Olha,
8: ele
4: gente.
8: Vindo,
4: não, ele foi pra casa agora, viu? Você não quer dar, você fala. Você quer?
8: Dar, sim,
4: então, você pergunta se quer vir, se vai vir, claro que vai vir. Que vai.
8: Eu vou esperar.
4: Espera. Obrigado, hein, Pio. Um abraço.
8: Valeu, Beto.
4: Olha, essa questão de internet, Pio fez, é porque eu respondi assim, gente. Acostumado a ver vídeo, o cara tá pescando, fala assim, tá fazendo o quê? Eu tô tomando banho aqui, ó, tô tomando banho. Aí Pio liga pra doar e fala assim, vai. Não, eles vão pra São Paulo. Essa coisa de internet deixa a gente doido, né? O cara tá dirigindo, tá fazendo o quê? Não, eu tô jogando gude. Olha, o Pio, né, Fabrícia? A gente fuma, quem fica drogado é ele. Né, Valmir? Valmir gosta. Olha, o Pio doou 20 reais, Valmir disse que era 500 ou 400. Vamos dizer que 500. 500, Pio doou 20 reais, falta 480. O Jonaldo, tá, o Jonaldo Mendes, nosso amigo da Poupa aí, Lorena, Fazenda Lorena, tá doando 50 reais. Então, 20 de Pio com 50 de Jonaldo, 70. Falta 430 reais. Que maravilha! Já pensou se ligar outra aqui? Ah, Beto, eu vou dar 200. Deixa eu ver aqui. O Girlan tá dizendo aqui, manda o Pix. Manda agora, Girlan. Deixa eu ver, cadê esse Pix? Agora, Girlan. O Girlan tá pedindo Pix aqui, ó. Girlan. aqui o Pix. Que maravilha. Faltam R$430. Jonaldo doou 50. Ô Jonaldo, faz o Pix aí logo, né? Para nome. É, que os meninos vão hoje, viu, Jonaldo? Vou mandar aqui pra Jonaldo esse Pix. Cadê? De repente o Jonaldo viaja aí, que agora ultimamente tá viajando muito. E aí fica sem contato. Tá aí, viu, Jonaldo, o Pix. Deixa eu ver aqui. 12:25. Olha, eu vou aqui doar R$100.
9: Amém.
4: Viu? Eu vou doar R$100 aqui. Então, 430 com 100, 330, não é isso, Iraildo? 330, Gilão vai doar 50, aí você pega 330 menos 50, não é isso? Menos 50 de Gilão, fica faltando 280. Então, de R$500, faltam 280. Cheguei na linha aí? Então ligue de casa, do orelhão, do bar, do celular, só não vale a cobrar. Vou pegar aqui 100 conto da mala da cobra. Aqui, ó, Valmir. Quanto tem aí?
5: R$100.
4: Pronto, estão lhe dando, doando R$100. Que maravilha. 100, faltam agora 280. E falta o Pix de Girlan, viu?
6: Manda anotar aqui.
4: É, anota aí. Caneta. Deixa eu ver quem mais. O Valmir.
5: Senhor.
4: Eu gostaria que você falasse pra pessoa que tá em casa, assim, e você, olha o Tutui, Tutui vai dar R$30. Eita, obrigado, hein, Tuta. Isso é que o Vasco tá mal, viu? Se o Vasco tivesse bem, Tutui dava 100. Porque o Vasco mal, assim, você não sente aquela vontade de dar 100. Eu dei 100 porque o Vasco vai ganhar o Brasileirão. Deixa eu ver, mandar pra Tuta aqui. Tutui. Aqui, Tutui vai dar 30, então faltava 280, com 30 de Tutui, 250, né, Jair? Ô Valmir, senhor, você é muito importante vindo aqui. Primeiro, assim, eu achei interessante você ajudar a sua ex-esposa. Mas muito interessante mesmo. Isso serve de exemplo pra nós, porque tem homens aí que têm filhos e tá preocupado com a mulher, se vai gastar com não sei quem. Isso aí é o que menos interessa. Então, você vindo aqui, você passa essa mensagem. E quem está em casa, para você atingir aquele usuário de drogas, o que tem que ser feito? Você já recuperado, forte desse jeito? Por favor.
5: Rapaz, o processo é esse, seu Beto. É não se juntar com gente ruim.
4: É isso, é?
5: É, porque a droga, um prato de comida, poucos oferecem, mas o que não presta, todo dia bate na porta. Aí agora é você que vai decidir o que você vai querer. Querer, como é que fala?
4: O que é que deixa você mais triste assim, rapaz, ou infeliz?
5: Rapaz, o que me deixa mais triste, me deixava, né? Era porque, assim, maltratar minha família, porque o drogado, ele não gosta nem dele mesmo. Ele não gosta nem dele mesmo. Porque a família, minha mãe passou várias noites sem dormir, correndo atrás, eu nem biqueira, eu nem certos cantos que não, em tempo de botar minha família em risco. O senhor entendeu? Então eu vim acordar, quando eu agradeço muito a Deus, quando eu vim acordar pra vida, Deus ainda, eu quero que Deus me dê a possibilidade de eu criar meu filho. Hoje Deus me deu um terreno, eu tô construindo devagarzinho, pra poder falar assim, ó, o pai faleceu, mas não me deixou à toa. Meu, o senhor entendeu?
4: Entendi.
5: Aí eu quero fazer tudo totalmente diferente. Sempre rola uma desconfiança, mas isso só depende de eu.
4: Ô Fabrícia.
6: Sim.
4: E como foi que você tomou essa iniciativa de querer sair da droga? Como foi? O Valmir te chamou, o Chau te chamou, como foi?
6: Não, porque não tô aguentando mais.
4: Não tá aguentando mais. Olha, essa declaração aí da Fabrícia.
6: Não tô aguentando mais, não.
4: É, ela é muito forte. Porque tem uma frase famosa dizendo assim: quando você usa droga é um problema seu, quando você pede ajuda é um problema nosso. E o Chau veio me pedir aqui juntamente com o Valmir e a Fabrícia, eu não me disforço, eu me prontifiquei logo, que geralmente a gente agenda, né? Mas quando falou que para recuperar a Fabrícia, eu me interessei pelo caso, e eu acredito que vocês comungam do mesmo pensamento que o meu. que nós estamos aqui para servir, para ajudar as pessoas que precisam. O Fabrício, aí, eu vou perguntar o Valmir. Você teve lá nesse centro?
5: Isidoro? Não tive lá não. Mas muitos colegas meus já passaram por lá, já se recuperou. Estão aí vivendo a vida, né? Porque quando eu passei aqui no CRI, Pastor Rogério. Que é uma benção também.
4: Pede pra conferir aí, o 98167-9617. Vê aí.
9: 8167-9617.
4: É esse mesmo, viu, Gilan? É 739-8167-9617? Então é esse mesmo, né? Vou repetir, 739-8167-9617. Vê aí, Fal. Tchau. Já mandou. Manda esse comprovante aí pra mim, Valmir. Valmir não. Aí o Tutui conseguiu aqui, ó. Tutui deu R$30, já tá no Pix, viu?
5: Amém, 30.
4: Deixa eu ver aqui, outra pessoa que tá pedindo aqui. E agora eu acho que vai conseguir, viu?
5: Glória a Deus.
4: Eu pensei que não ia conseguir, não. Hoje, assim. Adeus, droga, na vida de Fabrício.
5: Nome de Jesus,
4: você,
5: né?
4: Você ficou quanto tempo? Você ficou lá no Isidoro, não?
5: Não, eu fiquei aqui em Piauí.
4: E por que a Fabrícia vai pra Salvador e você ficou em Piauí?
5: É porque, assim, eu não tenho recurso, senhor, entendeu? Pra pagar uma clínica.
4: Sim.
5: Pra pagar uma clínica.
4: Aqui é pago.
5: Aqui é pago.
4: Salvador é de graça.
5: Entendeu? Mas aqui também, porque também se tivesse centro de mulher...
4: Não tem.
5: Porque
4: tem que ser só de mulher.
5: É isso. E o pastor, e o CRI também, ele não paga a mensalidade. Paga não, ajuda, né?
4: Ajuda.
5: Mas se a pessoa não tiver condição, eles também internam, que eles já me internaram lá já. Sem ter condição de pagar, você entendeu? Já fiquei lá.
4: Você ficou aqui em Piauí?
5: Isso, Pastor Rogério.
4: E aí, levando a Fabrícia, tem que colaborar mensalmente. Isso, você não pode.
5: Não posso. Não, lá não precisa colaborar, não.
4: Não, tô dizendo aqui em Piauí.
5: Ah, é.
4: É isso.
5: Aqui em Piauí não tem, não. Essa clínica é para
4: mulher. Pra mulher, não tem. Só para homem.
5: Só para homem.
4: Qual é o momento? Olha, gente, a gente é curioso assim, porque tá em casa, né? Isso é. E tem um horário pra usar droga, assim, aquele horário que bate mais a... Porque eu tô perguntando isso, Valmir, porque quem fuma cigarro comum, geralmente quando toma um cafezinho. E aí dá vontade de fumar. E você, pra usar droga, qual é o horário?
6: Rapaz, não tem horário.
4: Não tem horário. Falou ela, né? Ela responde.
6: Não tem horário.
4: Diz que não ia falar comigo, conversar. Agora eu pergunto a Valmir, ela responde.
6: Tem que dizer, faz lá. Tem que dizer a verdade.
4: Não ia conversar, Valmir.
6: Tem que dizer a verdade. Amém. Não tem horário.
4: É de manhã, de tarde, de noite.
6: Não tem um horário. De que falar a verdade.
4: Não Valmir tem horário. Não tinha horário também, não?
5: É porque quem pega mais dinheiro hoje no mundo, hoje é o dependente químico. Toda hora ele...
4: Eu pensei que era Vorcaro. é o dependente químico.
5: É que,
4: né?
5: Toda hora ele vai ali no corre, já cata um ferro velho, entendeu? Já limpa o quintal e ele não valoriza a profissão dele.
4: Ô, Valmir, dinheiro. Você já roubou pra usar?
5: Não.
4: Rouba, não, geralmente não. A pessoa pega...
5: Assim, eu já roubei eu mesmo. Dentro de casa, você entendeu?
4: Eu tô perguntando que às vezes tem um negócio que pega, né?
5: Não, peguei, já peguei. Ah.
4: E atenção, hein, Valmir? Atenção, Valmir. Chega a informação que acabou a campanha. O Marley Produções doou, completou os R$250.
5: Amém, glória a Deus.
4: Rapaz. Glória. Olha, então vamos lá. O Jornal dos 50, deixa eu ver esse 50 aqui. Aqui, o dos 50, Jornal, ele falou que era 50, mandou aqui o piso. 100 mil, 150. 250 de Marley, 400. R$30 de Tutu, 430. O Girlan doou quanto, Girlan? 30 ou 50? 50. Deu quanto? Ele já deu mais de 500, não foi?
5: Glória a Deus, glória a Deus.
4: Então, Deus.

0: 12h35. Alô, Danilo, boa tarde.
1: Boa tarde, Betão.
0: Tudo bem, irmão?
1: Maravilha,
0: maravilha. A ligação tá ruim aí, mas vamos tentar ouvir você. Pode falar.
1: Melhorou agora? Tem que melhorar aí, pra falar bem claro.
0: É, tá ruim.
1: Ô, Beto.
0: Mas dá pra ouvir, mas tá ruim, mas dá pra ouvir. Pode falar.
1: Pronto. Eu quero aproveitar, Beto, e te parabenizar por esse programa e por estar ajudando essa jovem. Também, Beto, quero estar ajudando ela com R$100, né?
2: É 70 mil e 30 da minha mãe, Noélia, também, que tá ouvindo o programa, me ligou aqui, né, pra gente estar ajudando. E falo com muita propriedade, Beto, porque um médico, ele fala de saúde porque ele entende. E eu falo das drogas para as pessoas se libertar, porque eu vim de lá e sei o que Deus fez na minha vida. Eu não podia ficar de fora de estar ajudando, né, essa jovem que quer se libertar. Hoje eu sei quanto é importante, né, essas ações sociais para a gente estar lutando para tirar esse jovem. E o mais interessante é que quando a pessoa usa droga, é um jargão que você sempre fala, o problema é dele. Mas quando quer deixar, o problema é nosso. Eu, como uma pessoa que vim de lá e sei como é difícil deixar as drogas, eu quero estar aí contribuindo com R$100 para ajudar, não só no valor, mas naquilo que for preciso para que essa jovem consiga se libertar desse mal que destrói a família, destrói a sociedade, que destrói o ser humano. E parabenizar ela pela atitude de querer a mudança e de querer ajuda.
0: Valeu, irmão, obrigado. Foi quanto? 30 dele? 100 reais. 70 dele, 30 de Dona Noélia. 100. Então lá se vão mais de R$600.
3: Vai comprar, tomar um banho, vai comprar um vestido. Já.
0: O vestido também?
3: É, pra se arrumar, pra, né, em nome de Jesus.
0: Agora sim, senhor. Tu gosta dela ainda, Valmir?
3: Rapaz, só com
0: fala a verdade.
3: Não, que
0: fala a verdade. Não. Tu tá mandando ela comprar um vestido?
3: Pai. Não é pra chegar, né, doutor?
0: Não. Fala no microfone. Você gosta dela, Valmir? Não.
3: Como irmã, né? Como a mãe do meu filho.
0: Você gosta dele?
4: Não, só como o pai do meu filho.
0: É. Entendeu? Isso que é um casal. Ninguém gosta de ninguém.
4: Não.
0: Alô?
4: O pai do meu filho só.
0: Quem fala?
5: Jorge Viratão, Beto Marques.
0: Ô, Jó, anota o Pix aí, deposita 100.
5: Sem nada, Beto.
0: Sem nada, aí. Então deixa os outros participam. Diga, Jó.
5: Ô, Beto, fala aqui pra que você vai ter a prefeita, a Natália, que você é a pressão de conta. E foi aprovado, viu?
0: Viu, irmão? Obrigado, viu, Jó?
5: Viva!
0: A gente fala na estante porque a gente já tá sabendo aqui que as contas da ex-prefeita Anacleia, mandar um abraço pra Pareia, meu amigo, e sua esposa, a ex-prefeita de Viratã. Olha, as drogas chegam devagar. Muitas vezes disfarçadas de curiosidades, diversão ou fuga dos problemas. No começo parecem oferecer alívio, coragem ou felicidade momentânea. Mas com o momento pode destruir sonhos, famílias, amizades e a própria vida.
6: Porque me resgatou, porque me trouxe aqui.
0: Elas não afetam apenas quem usa, mas também todos que estão ao redor.
6: Se contra o céu.
0: O vício prende a mente, enfraquece o corpo e rouba oportunidades. Muitos jovens deixam estudos, trabalho e projetos de vida por causa da dependência química. Além dos danos à saúde, as drogas também aumentam a violência, os acidentes e o sofrimento emocional.

0: cuidado, sempre existe um caminho de volta. A prevenção, o diálogo, o apoio à família e a ajuda profissional são fundamentais para combater esse problema. Falar sobre as drogas com responsabilidade é importante para conscientizar e proteger vidas. A verdadeira liberdade não está em experimentar aquilo que destrói, mas em escolher aquilo que fortalece a mente, o corpo e o futuro. E o futuro de Fabrícia, Deus está profetizando. Amém. Tem sonho, Fabrícia? Qual é o teu maior sonho?
1: Meu maior sonho é ter meu filho de novo, vou mentir.
0: E o seu?
2: Pai, meu maior sonho é ser um pai que eu nunca fui pra meu filho. E pra ir ser um filho também pra minha família que eu nunca fui.
0: Onde é que você errou como pai?
2: Rapaz, onde eu errei com meu pai, porque...
0: Como um pai que você é o pai do seu filho, como foi que você... Você disse que o sonho é ser um pai pro seu filho, né? Você acha que você não é um bom pai?
2: Não, porque não é porque a gente, eu ajudo meu filho, não. Eu tenho que ter o carinho, dar um amor, dar uma atenção. Entendeu? Muitos pais aí que pegam seu filho, leva pra passear, leva pra um evento, entendeu? E hoje eu nunca fiz isso com meu filho.
0: Olha, o Valmir falou uma coisa aí muito importante. Ele tem um filme, não sei se eu já falei, vou repetir aqui. Eu acho que eu tava em Ilhéus ou Itabuna. O Salvador, assisti um filme, eu não me recordo o título do filme, é de Luiz Gonzaga. Acho que é a história de Luiz Gonzaga, o maior cantor de forró do Brasil. E nesse filme, o filho de Luiz Gonzaga, Gonzaguinha, teve uma discussão lá, ele falou assim, o Luiz Gonzaga, o pai, falou assim: me respeita, eu sou seu pai. O Gonzaguinha respondeu ao Gonzaga, o Luiz Gonzaga cantou, falou assim: o senhor é o pai de carteira. Ou seja, pai de carteira, como quem diz assim, só dá o dinheiro. E ele não estava interessado no dinheiro. E sim é o que o Valmir falou aqui agora: de carinho, atenção e de responsabilidade, de educação, família. E colocar o filho no trilho onde deve ser posto. Família. Que às vezes você tem um dinheiro e não dá atenção. Dá comida e acha que já é tudo. Assim também serve pro casal. Tem marido que diz: não, a geladeira lá tá cheia de comida. E não é assim. No início, a mulher pode até estar interessada em você e seu dinheiro. Mas com o passar do tempo, ela quer carinho. Joelson? Não mandou, não? Ah. Joelson está pedindo Pix aqui. Então, o Valmir falou aí agora que disse que ele não foi um bom pai, né, Valmir?
2: Porque é assim, seu Beto. Não adianta você dar comida, dar roupa e não dar atenção. Dar um amor necessário como pai. Então, eu quero que meu filho me perdoe muito, né? Que hoje, em nome do Senhor Jesus, tudo que o inimigo tirou, Deus está reconstruindo tudo de novo. E o que eu puder fazer pelo meu filho, eu vou fazer, em nome de Jesus.
0: O deputado Patrick Lopes está dizendo: ô Beto, estou ouvindo o programa, autorizar aí o Valzinho para fazer a doação do material de higiene pessoal para nossa amiga Fabrícia. Aí você falou da Fabrícia usar o vestido, mas você não mandou ela tomar banho e usar... Aí não dá. Só usar vestido suja? Assim não. Tem que ter higiene pessoal. Não é não, Fabrício?
1: É verdade.
0: O ônibus, vocês vão de ônibus ou de avião?
2: De Uno. Em nome de Jesus.
0: Uno? Uno. Ah, Uno é desaforado. O Uno, e se tiver lama, ele chega mais rápido ainda. Amém. E se tiver uma escada em cima do Uno? Amém. Ô, Jesus, carro bom é Uno, viu? Vai de Uno.
2: É de um, não,
0: então
2: Jesus.
0: Vai chegar, aí você fala, o não quebra. E se tiver lama, Iraildo, aí que ele chega mais rápido. Ô bicho desaforado esse tal do Uno, viu? Foi feito errado. Agora, pelo que eu tô vendo aqui, o dinheiro entrando na conta, se quiser ir de avião, vai, porque dinheiro tem.
2: Glória a Deus.
0: O Marcelo também. O Marcelo, só conheço como Marcelo. Marcelo, não sei outro sobrenome aí, rapaz. Eu falo só Marcelo, Marcelo, Marcelo. Marcelo ali da Itapajipe, meu vizinho. Ele também doou aqui R$50. Pelas minhas contas já tem mais de 800, né, Iraí? Já tem.
2: Glória a Deus.
0: Porque só Marlon doou 250.
2: Amém.
0: Eu lhe dei quanto aí?
2: O senhor me deu 100.
0: 100, eu tô falando. Reais, depois me deu 350. Aí vem 50 aqui, 400. Vem outro 600, 700, 800, 900. Jornaldo, 1000. Tutu, 30. Peu, 20. Ah, já passou. Eu vou acabar com essa campanha, senão vocês vão decidir de uno.
2: Glória
1: a Deus. Vai todo mundo de avião.
0: É. Ô, Fabrício. Ô, Valmir, vai ser quanto tempo lá no centro?
2: Lá eu creio que é um ano.
0: Um ano?
2: É, um ano.
0: Que maravilha. Eu podia... Ó, você tira uma foto de Fabrício.
2: Já tenho aqui.
0: Já tem pode isso. Tirar também. Não, não vou tirar, não. Só quero o seguinte. Você vai tirar a foto de Fabrício hoje, manda pra mim, e daqui um ano,
2: em nome de Jesus, amém, glória a Deus, amém.
0: Agora eu vou falar...
1: Daqui um ano.
0: É, daqui um ano. Você tá casado, Valmir?
2: Rapaz, não.
0: Não, eu sabe o que eu perguntei? Sim. É assim, ó.
2: Eu tô, né?
0: Não, assim. Eu sei, eu vou perguntar, deixa eu falar, assim, ó. Porque a Fabrícia, ela vai voltar outra mulher, viu?
2: Em nome de Jesus.
0: Ela vai voltar, que ela é bonita. Ela é bonita. Ela tá assim, magra, porque a droga consome. Agora ela vai voltar bonitona. E aí você vai pedir a ela pra voltar e ela não vai querer.
2: Mas Deus tá aproveitando, né? Outra coisa.
0: Hã? Deus tá aproveitando. É isso mesmo, tô profetizando. Porque você tá bonitão.
2: Amém.
0: A bucheta tá achando todo bonitão, ó. E Fabrícia tá magrinha por causa da droga. Quer que manda? Vem com ele? Ah, então tá em casa. Sim? Ah, dá entrega ele aí. Eu não quero nem pegar em dinheiro aí.
2: Glória a Deus.
0: Não deixa na mão de Fabrícia, não, senão baseado hoje é certo.
2: Glória a Deus.
0: Pelo amor de Deus. Sem deidão.
1: É, não... Michel.
0: Aproxima mais, meu patrão, e fecha a porta aí, porque. Tô em 10? Agora é Tô em 11. Senta aí. É, o velho Tô em 10 tá aqui, né, Iraildo? Agora é Tô em 11. Ô, Valmir.
2: Senhor.
0: É assim, quanto tempo que você parou?
2: Um ano.
0: Um ano. E Fabrícia, tem quanto tempo que não fuma um?
1: Hã?
0: Tem quantos minutos que você não fuma um?
1: Já uns 3 dias só.
0: 3 dias.
2: Ela tava indo lá na borracharia, perguntando aí que dia nós vai, que dia nós
0: com
2: vai.
0: Você?
2: Oh, ela que tava indo atrás.
0: Ah, isso é maravilha.
2: Entendeu?
0: Aí, isso que é o mais importante, é que ela quer.
2: Ela que tava perturbando agora. A gente fez a proposta.
0: Deixa eu ver, o Beto, pode passar meu contato pra ele, o deputado. Vou passar o contato aí pra Fal, de Falzinho, pra entrar em contato aí com o deputado, que ele vai dar os produtos de higiene. O Girlan mandou aqui. O Pix doou 50. Então, Valmir, chegou muito dinheiro já.
2: Glória a Deus.
0: Ó, o Fabrício, o Valmir chegou aqui no início, Marchal, pedindo 400.
2: Foi.
0: Aí, quando entrou no ar, passou para 500. Agora tem mais de 1000. Então, não precisa mais de dinheiro.
2: Não.
0: E lá vai lanchar, né?
2: É, lanchar, comprar um remédio também pro motorista.
0: O remédio?
2: É, que ele disse que é. Eu não que o remédio.
0: O motorista usa droga também? Não, né? Por que assim, um remédio pro motorista?
2: Isso é pra manter acordado. É um pico.
0: Não, é mesmo? Sério.
2: Eu esqueci o nome aqui.
0: Ele vai hoje de noite?
2: Em nome de Jesus.
0: Ele não tem carteira, não?
2: Esse trabalha na firma, irmão Girlan. Já passou por um processo também.
0: Também, né?
2: É, e glória a Deus também.
0: Por que vai meia-noite escondido assim, não vai de 5 horas da manhã? Eu quero saber por que isso.
2: Porque ele trabalha, ele trabalha na firma. É o horário da trilhagem, você entendeu?
0: Ah, entendi.
2: Porque lá a gente vai esperar a trilhagem.
0: Mas tem um ano que você não usa?
2: Não, é. Assim, não tem um ano completo. Porque eu,
0: que você não usa?
2: Que eu fui pra Barra Grande, cheguei lá, tomei umas duas, você entendeu? Aí caí em um poço, inimigo querendo tirar a minha vida.
0: Foi.
2: Aí eu determinei e graças a Deus aí eu tô.
0: Ô bem. Fabrício, tem 3 dias que não fuma.
1: É.
0: Ah, vou perguntar, gente, assim. É, o Valmir pode responder. A pior droga, pra quem não sabe, é a cachaça, viu?
1: A pior droga é a cachaça, não é nem tanto nem a droga. Cerveja
0: é droga, cachaça é droga, porque é o início
1: de tudo. A pior droga, né? É a cachaça, não é verdade.
0: É o início de tudo.
1: É verdade.
0: O Fabrício...
1: É verdade.
0: É, você vai dormir que horas?
1: Hã?
0: Você geralmente dorme que horas em casa?
1: Depende da hora de dormir. Dormir direito, não tô dormindo. Não, eu não vou mentir.
0: Assim, quando demora de dormir, dá vontade de fumar uma, não, né?
1: Não, eu só fico o corpo cansado, só dormir.
0: Mas você tá usando. Já usa crack? Usa crack?
1: Já experimentei, já.
0: Valmir, crack?
2: Desbloqueado era.
0: Misericórdia, é o cão. Assim, Jesus. Aumenta, DJ, essa aí pra tirar esse negócio de desbloqueado. Tudo na vida já usou.
2: Desbloqueado.
0: Não fazia mais efeito. Não, de jeito nenhum.
2: Oxe.
0: Tem um ano que parou.
2: Tem um ano, graças a meu bom Deus. Firme aí, lutando um dia após o outro. A carne todo dia ela pede. Agora só quem determinar sou eu.
0: É impressão minha, você já usou. Já usou, tá vendo? Ó, a história do vereador Danilo, ele contou aqui, viu? Danilo hoje, pra você ter ideia, hoje Danilo é vereador.
2: Glória a Deus.
1: Vereador, eu sei.
0: Ex-usuário. E quem sabe se você não vai ser uma vereadora, colega de Danilo?
1: É.
0: Vai ser vereadora a Fabrícia. Que Deus é assim, Deus é perfeito. Quer mais alguma coisa, Valmir? Não,
2: só agradecer o meu bom Deus e vocês e a comunidade. Viu? E...
0: Alô?
2: Quando ela retornar e não.
0: Oi?
3: Fala no pastor
0: arroz e açúcar.
3: É.
0: Rapaz, é sempre bom, né?
1: É bom, dizer, não, precisa.
0: É. Hoje precisa e muito.
1: É muito, é.
2: Leva pra lá.
0: É. Anote aí, Chão.
1: Tá bom.
0: É Peu, lá do Jacumirim, Rua Alípio Rocha, número 130. 138, né? Ave Maria.
2: Glória a Deus, né?
0: Ô, Peu, se tiver veneno bem temperado também é bom, viu? Porra. A gente aqui não rejeita nada.
1: Oh, Jesus.
0: Oi. O horário? Ô, Peu, eu já tô quase desistindo desses 20 aí, viu? Que tu tá botando a pressão. Já é a segunda vez que liga. Fica em casa que eles vão chegar aí. Pelo amor de Deus, não bagunça não, viu? Valeu. Tchau. Tem uns 15 anos que você terminou com a...
2: Tem essa faixa.
1: Tem essa faixa.
0: Né? Fazer o que agora, né? A minha vontade é passar o programa todo conversando com vocês. Porque... é um exemplo de superação quem tá em casa, né? E não é só vocês que estão precisando de ajuda, não. E meu propósito, quando demora aqui... É quem tá em casa, recebe a mensagem e diz assim... Olha, eu tenho um caminho a seguir. Por que me trouxe aqui?

0: Nelson Passos doou aqui R$50. Tá dizendo aqui, tá na conta, Betão. Tava dirigindo, ok? Gratidão por tudo. Joelson Passos, é com você, irmão.
1: Boa tarde, meu amigo Beto. Boa tarde, ouvintes da IPL FM. Boa tarde, meu amigo Iraildo. Esse povão de Piauí da região. A situação, né, Beto? Meu Deus do céu. Jesus, é de tomar conta de vocês aí. Hoje, Beto, dia 18, aniversário da vereadora Andréa, a esposa de São Jorge. Dona Cássia, a esposa do saudoso Dico Açougueiro. Carlão do Salão, o homem que cria um pássaro aí. Hoje é aniversário de Anne. Anne é a esposa de Nildo do Gás. Alô, Lúcia da Farinha, no centro de abastecimento. Minha amiga Lúcia, parabéns, feliz aniversário. Isanete, né? Essa é a filha de Maria, do vereador Picolé. Hoje tem, viu? Hoje tem a carne assada, viu? Simone disse que vai pra lá, Simone Moreira. Hoje também é aniversário de Tuane, a filha de Geisa, na feirinha. Hoje é aniversário de José, que trabalha... Josi, que trabalha com Picolé também. Hoje é aniversário de Sandrinho, lá no Machadinho. Taíta, o marido de Dona Antônia, na Fazenda do Povo. E também Jailane, a sobrinha de Tati Bocão. Cid Clay Lucas, o irmão de Cirlei Lopes. Cirlei é o do Tadala. Um abraço, Beto, que Deus te abençoe. Estou aqui esperando anotar o Pix, que eu tava sem sinal de celular. Aí cheguei aqui no alto, que agora deu sinal. Um abraço, boa tarde, que Deus abençoe, que os meninos vão conseguir aí o objetivo deles. Em nome do Senhor Jesus.
0: Já conseguiu, Joelson. Amém. Obrigado, Joelson Passos. Ô, Danilo, o que essas duas pessoas aí te traz, assim, na mente? Vereador tá aqui, abre o microfone, vereador.
2: Boa tarde, Beto. Boa tarde a todos os ouvintes. Primeiro eu quero desejar a vocês que a bênção de Deus repouse sobre a vida de vocês. E o que mais me alegra é ver que você quer. E isso é o mais importante. Por que eu falo isso? Falo isso porque hoje eu estou vereador. Mas eu também vim dessa situação. Eu vim das drogas, eu vim de dormir na rua, eu vim de revirar lata de lixo para comer, de passar fome, de dormir debaixo de barraca. Inclusive vocês me conhecem, sabe o que Deus fez na minha vida. Quando eu vi essa campanha, Beto, aí teve pessoas me ligando, Beto, aqui. Danilo, tu tá ouvindo rádio?
0: Rapaz, foi. Tá vendo?
2: Foi. Teve pessoas, minha mãe me ligou. Minha mãe Noélia manda um abraço aí, meu amor.
0: Ô, meu filho, ajuda.
2: Foi, foi. Ó, eu vou dar logo 30.
0: Tu passou por isso, meu filho?
2: Foi. Tava lá chorando agora, feliz, alegre. Que ela orou tanto a Deus pra ter essa oportunidade de também ver o filho dela liberto e ajudar outras pessoas. E ela me ligou, o Marcos, aquele abraço também que me ligou. Umas pessoas me ligando. Danilo tá ouvindo, Beto, falei, eu não perco. Tá acontecendo a campanha de uma pessoa precisando de ajuda e que passou pela situação que você passou. E além, bênçãos de Deus, do valor que isso aí é uma necessidade simbólica, mas eu vim aqui pessoalmente para servir de inspiração para vocês olhar e entender que para Deus nada é impossível.
0: Amém. Olha, tá na linha o sócio majoritário da BYD, Raimundo Paraguai. Boa tarde, Raimundo.
3: Boa tarde, Beto. Boa tarde, ouvindo o FM Piauí. Para mim, é uma das partes mais importantes do seu programa, essa parte de ajudar as pessoas que precisam. Eu dou parabéns aí ao grande vereador Danilo. Danilo, tá de parabéns, Danilo, você aí sempre ajudando as pessoas que precisam. E cada vez que você, Danilo, ajuda as pessoas, Deus te ajuda mesmo. Você sabe disso. Enquanto tem muitos vereadores que não fazem nada nessa vida, só Paragolão não ajuda mesmo. Não é capaz de entrar um aí para ajudar, rapaz. Isso é absurdo. Então, vereadores, vocês que estão aí no poder, tenha certeza que esse dinheirinho para o ano, daqui a 2 anos, acaba, viu, velho? Porque tu foi miserável e tu não chegou na rádio, no programa de Beto Rato, tu não foi capaz de ajudar com o tostão, não. Beto, me manda um pix desse rapaz aí, que eu entrei no programa aqui agora, eu vou fazer um pix aí no valor de R$50, viu, velho?
0: Viu. Agora, tá, ó, você agora, milionário, coisa, viu, doa 50, eu dei 100.
3: Beto, tem uma coisa, você sujou a área. O Itajibá, o Inho ia fazer um banquete pra esperar a gente, porque você não vai ter banquete, velho, e sujou, velho. Sujou, você
0: já tá lá, né, velho? Mas se for de BYD, eu vou pensar, viu?
3: Tá bom, mas tu vai.
0: Vamos então. Um abraço.
3: Botou giga, né, cocó?
0: Isso. Não. Um abraço, ciumento. 12h57. Deixa eu ver aqui. O Valmir. Que o Raimundo falou do programa, o Panorama. Como foi pra você vir aqui? Foi Chau? Quem foi? Foi Fabrícia? Como foi?
4: Não, é porque...
0: Surgiu como? Vamos lá no Panorama.
4: Eu falei bem assim, porque eu tava na rua, né?
0: Sim.
4: Aí eu falei bem assim, Chau já tava na correria também, e eu não tinha... eu falei, não, eu vou conseguir esse dinheiro na rádio.
0: Foi?
4: Foi, aí vim de manhã cedo.
0: Conseguiu?
4: Não, tinha conversado com o Chau, aí mandei um áudio pra Chau, e falou, vai lá, se qualquer coisa, seu Beto, dá uma oportunidade pra você falar, entendeu? Agora você tem que chegar primeiro de que ele, porque ele, se tu chegar aí, ele já tiver num...
0: Miserável, Chau. Sabe, toda manha.
4: Aí eu já fui ali pegar.
0: Deu canal pra você, já vai assim.
4: Eu já fui lá na praça.
0: Isso.
4: Já fui na praça.
0: Você é miseravão, viu?
4: Fui na praça ligeiro pra minha mãe e vim correndo pra cá.
0: Bora lá, Chau.
4: Não, eu chamei Chau e Chau falou: eu vou fazer uns problemas ali. Ah, mas tu vai subindo. Aí eu falei, eu vou logo. Aí cheguei em 11 e pouca.
0: Foi?
4: Agora, tá cedo.
0: Miséria.
4: Tá cedo. Beto vai chamar
0: que eu chego. Será que vem hoje?
4: Falei, vou esperar. Eu só saio daqui com a vitória. E como com a vitória chegou, né? No, graças a Deus.
0: Que legal. Obrigado por ser acreditado no programa. Oxe,
4: amém.
0: E vai você, Fabrícia,
4: Chau e o motorista.
0: Motorista.
4: E tinha até outro lá também. Vai que
0: passar bem no restaurante.
4: Amém, glória a Deus.
0: Fome não passa.
4: Tinha até outro lá também. Como o carro é espaçoso, já chamei uns dois.
0: Que carro?
4: O Uno.
0: Peraí. Você não tá usando droga agora, não?
4: Não.
0: Porque você falou aí que o carro é espaçoso, o Uno.
4: Porque assim, ó, tinha outro dependente químico. Já dava pra apertar todo mundo.
0: Mas ali. Repete aí, o Uno espaçoso?
4: Poxa, glória a Deus.
0: O Uno é igual coração de mãe, gente.
4: Dá pra caber outro que vive na mesma dependência, entendeu?
0: Eu apertar queria que outro... vocês fossem no Uno pela zona rural, na lama.
4: Ô, glória.
0: Porque o Uno passa, viu, Danilo? Já vem a outra. Doido atrás de doação também. Esse golpe eu conheço, viu, Danilo? Não, deixa ele. Deixa ele com a gente. Então, vai hoje que horas?
4: 2 horas da manhã.
0: Ah, vai amanhã, na madrugada. Não,
4: e hoje sai hoje, né?
0: Não, vai 2 horas da manhã. Isso, vai, depois de meia-noite é amanhã. Então vai terça, chega lá. 7 horas, em nome de Jesus.
4: Já passar pela triragem.
0: Isso.
4: Com fé em Deus já deu.
0: Obrigado, viu, Valmir? Obrigado,
4: Senhor.
0: Vai com Deus, viu?
4: Amém.
0: Ô, Fabrícia,
5: obrigado também.
0: A gente só vai se ver aqui agora, daqui um ano.
5: Só daqui a um ano, é com fé em Deus. Nome
0: de Jesus. Agora, Valmir,
4: sim.
0: Tu vai assim comprar um vestido pra ela.
4: É, a gente tem que levar. Os
5: 3 vestidos assim pra mim levar, que
4: eu vou, né? Vestido,
0: pra... Acho que ele gosta.
5: Hã?
0: Não, eu tô falando, não tá chovendo lá, não. Hein, Jorge?
5: Ô, Deus.
0: O que é que você tem mais saudade da Fabrícia quando namorava com ela?
4: A gente viveu momentos bons e momentos ruins, né?
0: Os momentos bons, vocês usavam droga junto?
4: Não. Momento bom.
0: Eu tô perguntando. Não,
4: já usou droga junto, já.
0: E você disse não, não.
4: Já, mas já usou droga junto.
0: Já, né? Já. Ah, em casa ou debaixo da ponte?
4: Em casa, não tem lugar.
0: Na festa?
4: Ô, meu Deus.
0: Atenção, polícia! Na festa.
4: Entendeu?
0: Tá vendo? todo mundo doido, né?
4: Todo mundo doido.
5: Todo mundo doido.
0: Só com o Edson Gomes pra gente ficar mais doido aí. Obrigado, Bob. Boa sorte, viu?
5: Obrigado.
0: Obrigado, viu, Fabrícia? Vai com Deus.
5: Bem.
0: Danilo, um abraço. Obrigado por trazer aqui, viu? Tô em 10, é? Valeu, tô em 11. Valeu. Obrigado, irmão. Alô pra quem?
6: Ariel.
0: Bota aqui, pra Ariel. Vai e fala aqui, rapaz. Oxente, você manda aqui. Ariel, seu filho, tem quantos anos, Ariel? Diz aí.
2: Beto, eu quero aproveitar e mandar um abraço pra meu filho Ariel, tá fazendo ano hoje, 18 anos, ficando de maior, né? Ah.

Vorcaro. Tchau, tá parecendo Vorcaro agora. 13-2, deixa eu falar aqui de Marley Produções, a garantia do seu evento começa aqui. 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

0: 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Hein? Isso. 13h04 a gente vai ao intervalo e volta, viu, Iraildo? Esse Iraildo é a máquina. Já, já eu volto, Anderson Moura. Segura aí.
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4: Agora são 13 horas mais 13 minutos. O Joilson está aqui da Consucred com dona Vanessa. Boa tarde, Joilson.
5: Boa tarde, Beto. Boa tarde, Iraildo. Boa tarde a você que está nos ouvindo agora nesse programa que é líder de audiência.
4: Boa tarde, Vanessa.
6: Boa tarde, Beto. Boa tarde a todos os ouvintes.
4: Iraildo, aconteceu a mesma coisa aqui do aquela outra. Vê aí o áudio de Vanessa aí. É, vê aí, fala de novo aí, Vanessa.
6: Boa tarde, Beto.
4: Agora sim, beleza. Isso, tá vendo? Solta o áudio aí enquanto. É, vê aí, vamos lá.
7: Eu tenho 5 anos que faço, dou presente Dia das Crianças, Dia das Mães. Esse ano eu dei 57 presentes. E agora estou ligando para você para lhe avisar que também fiz uma campanha de fralda e coberta. Cobertores para as pessoas idosas. Então, Beto, eu ainda tenho em casa umas fraldas. Se você souber de alguém, ou souber ou alguém que estiver ouvindo no momento, que sua rádio é uma rádio muito ouvinte, você é um cara abençoado. Tiver alguém camado, que tem escária, que precisa de fralda, me procure aqui perto do posto, que eu ainda tenho umas fraldas para doar. Meu motivo da ligação é isso. Foi por causa de você, que primeiramente Deus e você, com esse hino, que eu comecei a fazer essas campanhas em 5 anos. E hoje eu estou conversando com você por causa das fraldas que eu ainda tenho. E agradeço todos que me ajudaram. E nesse momento também que todos... Desculpa, eu estou emocionada. Agradeço todos que me ajudaram, mas continua, gente. Quem quiser me ajudar, a supermercados, farmácias quererem me ajudar em pacote de fraldas para nós ajudar nossos irmãos que estão acamados e que precisa de ajuda, me procure aqui na Rua do Posto. Meu nome é Glória. Beto, muito obrigado. Que Deus continue te abençoando. Essa pessoa abençoado. Essa audiência sua é ouvir de tudo que é lugar. Você sabe que um dia eu cheguei em Salvador, falei de você para seu colega. E você está de parabéns, filho. Continua sendo o que você. Não tá a pessoa que você é, que você não está perdendo nada. Fica com Deus, todos vocês e todos os vídeos que estão ouvindo nesse momento.
4: Ô, dona Glória, obrigado, viu? Olha o que a dona Glória falou, que chegou lá em Salvador, falou o meu nome, foi... Já tô em Salvador? Que maravilha! Olha, é esse aqui, dona Glória? Deus é perfeito, viu, Maria da Glória, Glória? Ele me deu grande Glória, nova. Muito obrigado.
8: Eu vou cantar pra você.
4: Deus é maravilhoso.
8: Você acomoda aí no seu lugar, senta um pouquinho.
4: Por que me resgatou, é?
8: Porque...

0: Olha, o governo federal anunciou novas mudanças no empréstimo consignado para aposentados e pensionistas do INSS. Dentro das ações do programa Desenrola Brasil, entre as principais novidades está o aumento da margem consignável para até 40%, permitindo que muitos beneficiários tenham acesso a um valor maior de crédito. Outra mudança importante, meus ouvintes, é a possibilidade de carência de até 3 meses para começar a pagar a primeira parcela, dando mais fôlego financeiro para o aposentado e pensionista se organizar. Inclusive comprar até sua TV de 50 polegadas para assistir à Copa. Falar em Copa, já, Reginaldo participa, que ele vai dizer se Neymar falou com ele ou não, se vai ser convocado. A medida foi criada para trazer mais flexibilidade e ajudar quem precisa reorganizar as contas com mais tranquilidade. E aqui está a doutora Vanessa e o doutor Joilson. Boa tarde, Vanessa, mais uma vez. Explica pra gente como é isso funciona.
1: Beto, estamos aqui com essa grande novidade aí, tá? Que é um programa do governo que foi aprovado, que traz vantagens melhores para o aposentado e o pensionista, principalmente para quem nunca fez empréstimo, tá? Então aí tem o aumento da margem, 40% em cima do salário, um valor maior. Significa que o aposentado ele vai ter um valor maior para fazer com a parcela menor, a taxa de juros reduzida e até 3 meses para pagar a primeira parcela. Ou seja, você faz agora, pega o dinheiro agora e paga só daqui 3 meses. Esse foi um programa que o governo ele aprovou. Vai entrar em vigor já amanhã, já está atualizado no INSS. Então, você que está precisando fazer o seu investimento, fazer aquela reforma na casa, porque quem faz empréstimo, Beto, não é só quem está precisando para pagar a dívida, não. Muitos fazem para fazer um investimento, para reformar sua casa ou até adquirir um bem, né? Exato. Um carro, uma moto. Então, estamos aqui justamente para falar essa grande novidade de quem estava pensando em fazer o empréstimo, que agora é o momento, porque tem esses grandes benefícios aí.
0: Joilson, boa tarde mais uma vez. Fala um pouquinho, meu irmão.
2: Boa tarde, Beto. Boa tarde mais uma vez, Iraildo. Então, só complementando o que Vanessa falou, surgiu mais benefícios, né? A gente fala a parte ruim, mas também a gente tem que falar a parte boa. Que hoje o aposentado ele tem a opção de pegar um valor maior com uma taxa de juros menor, né? Então, por exemplo, nós viemos com muita importância passar essa informação hoje, que a qualquer momento vai mudar os procedimentos do empréstimo consignado, que infelizmente não vai favorecer o aposentado. Só que essa mudança ainda vai acontecer. Então, você que está pensando em fazer seu empréstimo, você que está precisando fazer um investimento, que está esperando o seu filho chegar, que está esperando um momento por alguma coisa, aproveita essa oportunidade e faça logo. Vai na Consulcare antes que essas mudanças aconteçam, porque com certeza vai ficar mais desfavorável, entendeu? Essas mudanças.
0: Eu vou dar um pulinho até São Paulo, que eu tô vendo ali que hoje o estado de São Paulo faz o dia de vacinação. A ação acontece na Grande São Paulo, Baixada Santista e Campinas. E eu vi aqui Baixada Santista, eu lembrei de Neymar, se vai ser convocado ou não. Hoje o assunto é seleção brasileira, Reginaldo. Às 16 horas e 45 minutos, Ancelotti vai divulgar a lista. Alguma novidade, a aposta que tem aqui, Reginaldo, é o bolão. Se Neymar será convocado ou não. Eu aposto minhas fichas no bolão, Reginaldo. Eu acho que Neymar será convocado. Boa tarde, Reginaldo.
3: Grande Beto, boa tarde para você. Abração a todos, Iraildo. Eu também estou contigo e não abro. Já diziam coalhada lá do
0: Tiponismo. Que maravilha, rapaz. Neymar vai ser convocado. Eu acho, eu não tenho certeza.
3: Se depender de ontem, não seria, porque ontem ele não jogou nada, a arbitragem fez uma confusão e ele acabou querendo peitar a arbitragem, tomou amarelo, mas só o conjunto da obra, são 26 jogadores, 11 titulares e 15 vão ficar ali na reserva, então por que não ter o Neymar no grupo? Então vai sim, até porque as duas percas, né, as duas perdas do Brasil, de Rodrigo e Estevão, praticamente abre essa vaga aí se o Neymar tem que ficar. Será a última Copa dele, ele certamente vai querer mostrar serviço na Copa, ele vai estar motivado, os companheiros gostam dele. E você vê, viu, Beto, que o Neymar é tão grande, mas tão grande, mas tão grande, que Vinícius Júnior foi campeão melhor do mundo tem 2 anos. Ninguém fala em Vinícius Júnior, até porque sabe que ele vai estar na seleção, na Copa do Mundo, mas ninguém fala de Vinícius Júnior, só é Neymar. Neymar é a grandeza dele. E ele chega na rede social, desabafa. É porque tem muitos comentários a meu respeito, mas é porque ele é um Neymar. Se ele fosse o João da Silva, que ninguém conhece, numa festa, ninguém ia notar, ninguém ia fotografar, ninguém ia filmar. Mas o Neymar, onde vai, é clique, é foto, é imagem. Ah, o Neymar tá aqui, não tá treinando, é porque ele é grande.
4: Hoje...
3: Agora, nós não vamos ver o Neymar de início de carreira do Santos e não vamos ter mais o Neymar do Barcelona.
0: Hoje eu quero falar só disso, da seleção brasileira, de convocação não, porque o Campeonato Brasileiro se traz todos os detalhes amanhã, inclusive da rodada de ontem e de sábado. Mas se eu te perguntar, qual seria, na tua opinião, a grande surpresa de Ancelotti hoje às 16h45? Assim, o convocado seria a surpresa. Quem seria esse jogador? Eu já tenho o meu, diz o seu.
3: Ah, rapaz, o Thiago Silva. Ah,
0: miserável também. Eu fico com o Thiago Silva. E assim, de longe, Thiago Silva. E pode ser também o próprio Paquetá, o Pedro do Flamengo, Reginaldo.
3: Eu acho que se ele for levar o Paquetá, ele leva o Pedro. E se ele levar o Pedro, ele leva o Paquetá.
0: É, né?
3: Eu acho que os dois vão estar na seleção brasileira, na Copa. O Paquetá não vem jogando.
0: Não.
3: Não tá bem. Mas ele bem treinado aí, 15 dias de treinamento, ele pode ajudar muito a seleção brasileira.
0: Hein?
3: O Rafinha voltou bem, marcou gols aí no Barcelona ontem, tá bem. Então, assim, ele vai ter dor de cabeça para levar esse pessoal, viu?
0: E que, na verdade, Reginaldo, a grande ênfase dessa convocação não é da seleção brasileira, como você falou, porque ele é Neymar muito grande. A grande dúvida, a expectativa dessa convocação gera em torno de Neymar, se Neymar vai ser convocado ou não. É só isso que gera expectativa, que o resto está tudo definido, Reginaldo.
3: Isso vai ser a grande chuva de perguntas. Se Neymar não for, vai ser o maior número de perguntas sobre o Neymar. Se ele for, também vai ser. Até porque vai ter cerca de 700 jornalistas. Tem 14, de 14 países, vai ter gente hoje lá no Museu do Amanhã, no Rio. Quer dizer, é um evento tão grande, que a CBF resolveu fazer no Museu do Amanhã, lá no Rio de Janeiro. Thiago Silva pode ser a surpresa. Agora, para mim, o Gerson, que vinha sendo aquele cara da seleção que não podia ficar de fora, quando jogava no Flamengo, depois que foi para a Rússia e voltou para o Cruzeiro agora, não foi mais chamado. Eu não sei por que o Gerson foi esquecido na seleção brasileira. Não sei. Tá jogando bem, tá fisicamente bem. Não sei por que está fora da seleção o Gerson. Se o Gerson fosse da Colômbia, do Uruguai, do Equador, estaria na seleção tranquilamente, indiscutível.
0: E é só no Brasil que tem essa interrogação, essa incógnita, que Neymar vai ou não, porque se é o Cristiano Ronaldo vai, se é o Messi vai, se é outro jogador europeu vai, o Mbappé, que agora eu vi ontem falando, né, que o Neymar, que tá isso, como você aí mesmo falou, que outro não jogou nada. Mas se for pra cá não jogar nada, muita gente também não tá jogando nada, tá? É incrível isso, né, Reginaldo?
3: É incrível, muita gente não tá jogando nada. Eu nem sei se a galera tá se poupando um pouco aí e tal, tirando pé, pra não se desgastar, não se machucar nessa véspera de convocação, não só do Brasil, mas também de seleções da América do Sul. Você percebe muitos jogadores tirando o pé e se poupando até, viu?
0: Meu amigo, é até bom que você traz todos os detalhes amanhã da convocação da seleção brasileira. Você é muito bem antenado. Vamos aguardar. A última pergunta. Em termos percentuais, quais são as chances de Demar ser convocado? 99,99%, 50, 40. Então vamos lá, 50 a 49, como é que é, Reginaldo?
3: Não, 99,9% convocado é o Danilo. Esse é o único cara que está na seleção brasileira, é
0: que,
3: o Danilo.
0: Que ele já afirmou, exatamente. É, eu não vou dizer nem 99, é 100, né? Porque ele falou que Danilo vai estar na seleção.
3: Isso. Agora, inclusive foi expulso ontem.
0: Isso. É,
3: agora, vai o Neymar 80% de causa de lesão.
0: Então, eu vou errar junto contigo. Eu vou botar 95%.
3: É, eu vou 80 porque ainda tem um pé atrás ainda, porque cabeça de técnico e bumbum de neném, você nunca sabe o que é que vem.
0: Verdade, então eu vou ficar com 70, você me ameaçou, vou ficar com 70. Então amanhã a gente se fala então, viu, meu irmão?
3: Um abraço pra vocês, ótima segunda-feira, em 4 horas, expectativa total, 5 horas, o Ancelotti vai ser o cara mais ouvido do planeta.
0: Valeu, meu irmão, boa sorte, é 16h45. Olha, 13h28, a gente vai ao intervalo e volta com Vanessa e Joilson da Consucred. Segura.
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3: Olha, isso aqui tá muito bom. Isso aqui tá bom demais.
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7: Agora são 13:33. Vanessa e Joilson estão aqui. 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
7: Obrigado, Joilson. 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
7: Amém. Obrigado, hein, Joy?
9: Obrigado,
7: um abraço. Olha, Casa das Espumas, valeu, meu irmão. 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Isso, eu vou intervalo e volto já já. Segura aí.

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9: Agora são 13 horas mais 46 minutos. Deixa eu mandar um abraço aí para vocês da Consucred, a vocês do Alto da Carolina. Olha, as contas da prefeita Ana Cléa foram aprovadas por 9 votos. Olha, parabéns aí à prefeita, à ex-prefeita de Ibirataia, Ana Cléa. Conta aí, a Loja da Construção, o Bodegão, Mix Lá, e eu volto só para ver aqui.
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1: A Câmara Municipal de Ibirataia aprovou na manhã de hoje as contas da Prefeitura Municipal referente ao exercício financeiro de 2023 de responsabilidade da ex-prefeita Ana Cléa Leal. As contas já haviam sido aprovadas com ressalvas pelo Tribunal de Contas dos Municípios da Bahia, o TCM, e o plenário da Câmara decidiu manter o parecer técnico do órgão, aprovando a matéria por 9 votos favoráveis e 2 contrários. A sessão de julgamento ocorreu em clima tranquilo e foi conduzida pelo presidente da casa, vereador Antônio Santo de Jesus, o Peruca, do MDB. Todos os 11 vereadores estiveram presentes durante a sessão. A ex-prefeita foi apresentada em plenário por Felipe Matos dos Santos, técnico contábil. Empresa de contabilidade pública, que é a Encotap, que acompanhou a votação das contas. Com a decisão do Legislativo, fica mantido o parecer emitido pelo TCM sobre as contas do exercício de 2023 da gestão municipal de Ibirataia. Parabéns à prefeita Ana Clé pelas suas contas aprovadas. Isso é muito bom. 12h49, deixa eu ver aqui, meu líder, boa tarde, vim aqui agradecer a você e a prefeitura, já pegou entulho aqui no fundo do bodegão, valeu meu irmão, obrigado, estamos aqui para isso. 13 horas mais 50 minutos, o doutor Cauê, a Clínica Mais Med, na rua José Miragli, informa que amanhã, terça-feira, tem pediatria, neonatologia, clínico geral, atestado de saúde ocupacional, 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
5: 13 horas mais 56 minutos. Olha uma declaração da influenciadora enfermeira viraliza ao contar relatos de casos em hospitais e diz: o cabaré não está na rua, está no hospital, disse ela. É médico com enfermeira, enfermeira com técnico e por aí vai. Jesus. A influenciadora enfermeira viraliza ao contar relatos sobre casos amorosos que vê em hospitais e gerou debates entre internautas. No vídeo, ela relata que antes não acreditava quando o ex-marido dizia que hospital parecia um cabaré. Mas afirmou que ter mudado de opinião após trabalhar no ambiente hospitalar. Ela disse que mudou a opinião depois que trabalhou no hospital. Segundo o relato, ela afirma que presenciou diversos casos de envolvimento entre profissionais da área de saúde. Ela não está falando desse hospital de Piauí não, viu gente? Ela está falando de hospitais. Não está especificando. Entre profissionais da área de saúde, citando médicos, enfermeiros, técnicos e até seguranças. A mulher ainda contou que encontrou um preservativo usado dentro de um consultório médico. O episódio que teria aumentado ainda mais sua surpresa com o ambiente. É médico com enfermeira, disse ela. É enfermeira com técnico, é técnico com segurança, médico com médico. É uma loucura, disse ela no vídeo. Jesus. A declaração dividiu opiniões nas redes, enquanto alguns usuários afirmaram que romances em ambientes de trabalho acontecem em diversas profissões. Outros criticaram a generalização feita sobre profissionais da saúde. E agora...
6: Um disse, me disse, desgramado, rapaz. Negócio de fofocar, negócio de bagunça, rapaz. Vamos ver muita fé em Deus, rapaz. E negócio de sacanagem, rapaz.
5: Desculpa.
6: Oxe, o povo não cabe em seu devido lugar, não, é?
5: Então tá bom. Com essa, nós vamos ficando por aqui. Agradecendo a todos a atenção dispensada. Eu tô chocado. Boa tarde a todos, fique com Deus. Às 16 horas e 45 minutos, a convocação da seleção brasileira, viu? Ufa! Até lá!

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1: Hora certa, 2:27.
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7: E vamos...

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8: É bom demais.

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1: 3h58.
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0: Às 4h30 na Ipiaú tem Falcão.

0: Cid Neto, é ela que eu amo. Ótima tarde pra você ligado com a Ipiau FM na frequência do seu coração. 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

Olha a hora, gente, olha a hora. Já são 4 horas 35 minutos. Olá, o nosso muito boa tarde. Já estou por aqui para comandar o programa Show do Falcão. E aí, hein? Como foi o final de semana de vocês? Foi bacana? Foi legal? Fez o que de bom mesmo, hein? Bom, vamos ver quem será o especial aí. Vamos ver quem será o especial de sexta-feira, né? Bom, eu escolhi aqui 4 nomes. Eu acho que qualquer um deles que ganhar, acho que será um especial bacana, né? Escolhi Magníficos, Tardini Godin, Roberto e seus teclados. Oh, rapaz, esqueci de botar outra banda. Já foi, já era. Ei, caramba. E botei a Digamon Branca, né? Era pra botar a Ribaçaia. Deixa pra próxima agora. Vamos lá. É Digamon Branca, Magnífico, Tardini Godin e Roberto e seus teclados. No sorteio saiu Roberto e Magníficos, hein? Entre Roberto e Magníficos, quem vocês acham melhor, hein? Caramba, era pra botar a banda Ribaçaia, rapaz. Eu acabei esquecendo. Bom, vai votar em Magníficos, vai votar em Robério. Quero saber de vocês, viu? Já são 4 horas 35 minutos. Vou dar um abraço aí pra Luiz do Mercado Quitanda. Já tá ligado. Alô, Luiz. Um abraço pra você, meu irmão. 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São 4 horas 36 minutos. 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Bom, vai votar em Magníficos ou vai votar em Roberto e seus teclados? A diferença tá no valor do cachê. Magnífico não é uma banda tão cara, mas em comparação com o Roberto é, né? 4h37. 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
4:39. Vai votar no Robério, vai votar em Magníficos. 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Você vai votar em quem, hein? Vai votar em Robério? Vai votar em Magníficos? Por que Robério não canta na região, né? Robério é um cantor que agrada, né? Mas a gente não vê Robério aqui na região. 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Fale com o Léo, gordurinha. Gordurinha é meu patrão, velho. 4:42. 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Será que Robério ganha de Magníficos? Ou Magníficos ganha de Robério? Bom, quero saber aqui, né? Vocês vão votando, vão interagindo, tá bom? Aí, forró saborear. Aí eu gosto, hein? Bacana.

0: quem vai sair pra namorar hoje, segunda-feira? Oh, é bom, né? Sempre é bom sair pra dar uma namorada. Opa! Aí, forró saborear. Nome da música, O Troco. Será que tá certo, hein? Cada um faz o que acha que tá certo, né? 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Bom, são 4 horas. São 4 horas 48 minutos. Você vai votar em quem, hein? Você vai votar em Magníficos ou vai votar em Roberto e seus teclados? 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
0: Olha que beleza, manda um abraço aí pra Lourenço e todos das lojas Santana Motopeças. Meus amigos, tem uma ouvinte aqui, ela tá ouvindo agora, ela sempre participou do programa, que é minha amiga Adinaí, e ela tá precisando de uma ajuda nossa, viu, gente? Ela tá precisando de uma ajuda nossa aqui, a Festa Solidária. Cadê a nossa amiga Dinaí? Ela foi diagnosticada. Cadê aqui? Ela precisa fazer, na verdade, uma cirurgia, né? E tá promovendo aí, o grupo de Bem com a Vida tá promovendo. Ela faz parte do grupo de Bem com a Vida, né? Tá promovendo um forrozinho pra gente dançar coladinho, né? Nesse tempinho é bom demais, né? Local, Salão da Terceira Idade. Data, dia 24 de maio, um domingo, a partir das 4 horas, hein? Vai das 4 às 21 horas, tá bom? O valor somente R$10, viu, gente? É, a minha amiga Dinaí, ela sempre participa aqui desse programa. A última vez que ela participou, ela falou que não estava podendo participar porque não estava enxergando. Tá bom, meus amigos? Então, se você puder ajudar, né, e dançar um forrozinho comigo lá, ralar o bucho comigo, que eu sei dançar não, mas a gente, né, ajeita. E para ajudar, viu, tinha que ter um Pix aqui também pra gente dar uma força a Dinaí, né? Oh, rapaz, tinha que ter um Pix. A Dinaí sempre ia, sempre via na seresta lá. E essa última seresta ela não tava, né? A Dinaí é gente da gente. A Dinaí, um abraço pra você. Ó, a dona Márcia tá até pedindo aqui, ó. É, pra fazer uma cirurgia que custa R$6.000. R$6.000 cada olho, rapaz, ó. Conseguimos até o momento R$4.100. Vamos fazer uma festa no domingo para ajudá-la. Oxe, na hora. Na hora, eu tô colado, rapaz. Ó, já tá mais... Rapaz, cada um olho, é, custa... Então vai dar R$12.000, né? E qualquer jeito já tem R$4.100, né? Já ajuda bastante. E vai conseguir, viu? Vai conseguir, viu? A Dinaí é gente da gente. Um abraço aí pra dona Márcia, que mandou também um card aqui. Já tinha esse card? Viu, dona Márcia? Todo mundo vai pra lá, né? E todo mundo que eu vi aqui e for, vai dançar comigo também, viu? Na moral! Vai dançar comigo na moral, viu? E a da Célia vai! Ai, ai! Um abraço aí pra professora Célia. É, falar em professora Célia, ela fabrica também, viu? Aquelas bolinhas de ginipapo, viu? Bolinhas de ginipapo e rabo de macaco. É só você passar ali na Floricultura Cheiro do Campo e comprar, viu? Uma delícia, viu? Eu como sozinho lá em casa. Não, Renato não vai comer, não. Só eu, viu? Que beleza. Dona Paula, boa tarde. 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
1: 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Bom, 4 horas e 54 minutos. 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Bom, 4h54. 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Pode falar que foi eu que mandei. 4 horas e 54 minutos. 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Pode falar com Madame Ariane e o Mestre Novato, que foi o que eu mandei. 4 horas e 54 minutos. 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
1: 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Eu fico na fina da flor do abacaterol. Saltode, na verdade, né? Saltode, viu? 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Deixa eu dar uma olhada pra ver quem vai sair na frente aqui, mestre Falco. Deixa eu dar uma olhada pra ver quem vai sair na frente.
4: Grande Falcão, boa tarde. Miro Barbosa tá aqui.
1: Grande é você, puta,
4: meu querido.
1: Ô, rapaz, um abraço.
4: Meu irmão, não tem como não curtir esse programa, não, hein?
1: Ô, rapaz, obrigado pela moral.
4: Tá me preparando pra curtir melhor na sexta-feira.
1: Ô, rapaz,
4: que abração, Eliseu Pereira, Val Pintor. Todos os meus amigos que estiverem ligados aqui nesse programa maravilhoso, tá bom? E meu voto hoje é pra Robério.
1: Robério, né? Eu sou
4: pedreiro.
1: Espero
4: que eu não volte pra perder.
1: Eu sou pedreiro, não. Eu sou o meia culé. Que eu não quis esse negócio de pedreiro, não, que é muito pesado. Sou meia culé.
5: Boa tarde, Falcão.
1: Boa
5: hoje
1: tarde.
5: Eu vou escolher Robério.
1: Vixe!
5: Meu alô de hoje vai pra dona Crispina.
1: Crispina.
5: A mãe de Anne. Vai pra Dalila.
1: A dona Crispina, a gente
5: pra boa. Pra você, seu Bal e família. Vai pra Anne e Rafael, vai pra todos que tá na escuta do programa.
1: Valeu, tchau, um abraço, viu? Um abraço. Viu? Você parece que tá meio assim, requenguelada. A Tiziane também já tá ligada, né, Tiziane? Tiziane falou que volta em Magníficos. Passa uma música de Cacau com Leite pra... E por que vocês não votaram Cacau com Leite? Cacau com Leite tomou, foi pau. E é bom Cacau com Leite, né? Valeu, Tiziane. Deixa eu ver o que tá aqui.
6: Boa tarde,
1: Paulo. Oi, Loura.
6: Loura, eu voto em Robério. Manda um alô
1: Robério,
6: para,
1: né,
6: minhas amigas, Samanta, Alda, Lúcia, Dona Neuza e todos os ouvintes. Um abraço.
1: Valeu.

0: Eita nós, forradinho da banda Peixe Elétrico. Meus amigos, tá vindo aí uma festa solidária, viu? Tem um ouvinte nosso aqui, a Dinaí. Ela tá ouvindo agora, ela sempre ouve o programa, sempre participou do programa, viu? Ela tá precisando de uma ajuda nossa, gente, viu? E aí agora você vai colaborar. Todo mundo colaborando, né, gente? É, todo mundo colaborando. Cadê aqui? Falco, será num... Uma serestazinha, viu? Serestazinha retada de boa, tá bom? Local, Salão da Terceira Idade. Será agora dia 24 agora, tá bom? Será um domingo, a partir das 16 horas, vai até as 21 horas. Dá pra ralar o bucho à vontade, hein? Dá pra ser feliz, dançar e aí ajudar nossa amiga. Apenas 10 reais, eu acho que poderia botar mais, né? Um 15 reais tava bom demais. 15 reais, porque 15 reais dava pra ajudar, porque é uma festa pra ajudar, né? E a Dinaí, a gente da gente, tá bom, meu filho? Vai lá, viu? Vai ter aí, ó, Gil Adria, que é um cara espetacular, sempre que a gente precisa... Pra esse tipo de evento, ele tá ajudando. Xoxo, esse cara aqui, eu não tenho nem como falar. Esse cara é... Xoxo é o top dos tops. E o Gogó de Ouro, Darinho. O negócio vai estar bom lá, viu, menino? É, pega. Eu vou dançar um bocado. Quem for lá e falar que eu vi aqui, vai dançar comigo, viu? Na moral. Viu? Um abraço aí pra minha amiga Dinaí. Bom, são 4 horas... 4 o quê, Falco? 5 horas, 10 minutos. 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
1: Boa tarde, Focão. Ô, meu irmão. Eu vou ter Robério.
0: Robério, né?
1: Eu levo pra Guinival, José, Danado, meu filho, Zé Guardinha, bota a terceira, bota a copicenta. Biscoito Campo Lago, Adal, Céia de Areia, GI, todos os vídeos, Deus continue abençoando você.
0: Oxe, Deus continue abençoando você também, meu irmão, viu? Você é um coroa que eu gosto. Só quis me matar uma vez, né? De tanto cocada, esse cara... Esse camarada me trouxe uma frasqueira de cocada, meu amigo. Eu comi cocada. Que eu, quando eu fui fazer exame, meu amigo. Ah, meu irmão. Ah, Severo. Um abraço, Severão. 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
2: Boa tarde, meu amigo aí, Falcão. Tá Boa tarde a toda a família de Piauí e região sintonizada aí no show do Falcão. Falcão, meu amigo.
0: Sim.
2: E aí? Eu vou de Robério
0: aí,
2: hoje.
0: Aí, tá vendo?
2: Rapaz. Um abraço, meu irmão. Deus abençoe você e todos os seus ouvintes.
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2: Boa tarde, Focão. Oi. Aqui é a Eliana. O meu voto hoje é de Magnífico. Um abraço
1: Magnífico,
2: pra você,
1: tá
2: uma
1: vendo?
2: Semana abençoada pra todos.
1: Valeu, valeu. Tá dando 3 votos de diferença com o teu voto, viu?
3: Boa tarde, Focão. O meu voto é em Raldeia.
1: Aí, ó, Manuel.
3: Não passei bem, não, Focão. Já semana passei
1: de
3: bem.
1: Novo?
3: Não.
1: De novo?
3: Eu me acostei aqui, eu fui no hospital 4 vezes.
1: Vixe, rapaz.
3: E nada, o médico dá um remédio de se mandar doença. Aí amanhã eu vou lá, amanhã, pra ele. Vou fazer um raio-x pra mim.
1: Rapaz,
3: eu tô aguentando não, velho. Tô aguentando não. Tá doendo demais, velho. Na costela esquerda.
1: A costela, rapaz, quebrou. Ah, rapaz.
3: Entregar a Deus, né?
1: Não, não, não fica negócio de entregar a Deus, não. Mas vai procurar, deve ser que trincou. Que eu já tive assim também, viu? Agora a minha tá trincada, meu irmão. Eu deitava pra levantar da cama, meu irmão. Era um trabalho, um sofrimento, viu? Vai ver se a costela tá trincada. E é por isso que você tá assim, viu, meu irmão? É, vá lá, viu? Qualquer coisinha. Rapaz, vá. Não, tem que ir, viu? Paga um dinheirinho, qualquer coisinha, se for possível, viu? Porque aí, se tiver trincado, o problema é aí. Viu, meu filho? Um abraço, Manuel. Não some, não, viu? Vai passar a situação pra mim.
4: Boa tarde, Falcão.
1: Ô, meu irmão Fábio.
4: O meu voto hoje é pra Magnífico. Mandar
1: Magnífico,
4: um
1: né?
4: Carlos Henrique do Zilbatã. Pra Roque da Viola. Pio da Tilapa aí com o Vaqueiro. Tá babão pra Tubaína. E para todos os ouvintes, para se possível, for passar a música aí de Cavaleiro do Forró, qualquer um, aí Fábio.
1: Cavaleiro. Valeu, Fabão.
4: E um alô também para a professora Loura, seu esposo Paulo, e para Pé de Pano.
1: Fábio. Fábio é lá da Dona Rural de Ubaitaba. Ele esteve aqui no sábado, né? Que beleza, vem conhecer a gente. Valeu, Fábio. Um abraço para você, viu? Foi um prazer. Foi um prazer conhecê-lo, tá bom, meu irmão? 5:17. 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Viu, meu filho? Pode falar que foi que eu mandei. 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E meu amigo Renato da Farinha. 5:19. Vou dar um abraço pra Cauêzinho aí, viu? 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Vai votando, vai ganhando o Robério. Robério é o Magníficos. Vocês que sabem. 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Ó, manda um abraço aí pra meu amigo João Carlos. 5:20. 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
2: Falco, boa tarde.
1: Boa tarde.
2: É Vera de Biratá.
1: Ô, Vera!
2: Meu voto vai pra Robério.
1: Robério, né, Vera? Valeu, viu, Vera?
5: Falcão, oi. Boa tarde. Quem tá falando aqui é Paulo do bairro Constança.
1: Ô, Paulo!
5: Meu voto hoje vai pra Magníficos.
1: Ah, Magníficos,
5: passa,
1: né?
5: Um forró bem, sim, gostoso aí pra nós ouvir.
1: Você não sabe nem dançar.
5: Maria Lene. E pra todos que curtem forró.
1: Pior que você não sabe nem dançar. É igualmente a mim. Eu não sei dançar mesmo não, mas se brincar eu ponho por baixo. Oxe, dia 24? Ô, meu Deus, na Seresta, pra ajudar minha amiga? Na hora, viu? Minha amiga Dinaí? Oxe, eu vou dançar ela. Que

0: Agora, uma xodózinha, fala a verdade, é bom demais, né? Dá um abraço aí pra meu amigo Antônio Souza, aí no Japão Menino, seu Antônio! Seu filho me cobrou um alô, eu falei, eu vou mandar, pode ficar tranquilo, viu? Um abraço pro senhor, viu, seu Antônio Souza? E o senhor fica na garagem aí, de boa, ouvindo a gente, viu? Um abraço, meu amigão. 5h26.
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0: Ó, Lia aí, ó. A Lia de boa. Essa Lia tava parecendo uma boneca, viu? Na festa. Com aquele vestido de luxo, ó. Boa tarde, Falcão. Manda um alô aí pra Lara Mel e pra Anne. É nóis, ela falou. Parece uma bonequinha, vai. Pensa numa coroa arrumada. Um abraço, Lia.

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1: Forrozão! Tá uma vergonha, macho, tá uma vergonha. Se botar que tá ali, a gente da gente, grande marco, viu? Abarretado, direito todo, trabalhador. Dou valor pra pessoa trabalhador direito, viu? Valeu, velho. Um abraço pra você, viu, Johnson?

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Fala que foi eu que mandei, na moral, de boa, viu? 5 horas e 33 minutos. 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

0: aqui, ó.
1: Boa tarde, Falcão. Eu voto em Magníficos. Ó. Eliseu Pimentel.
2: Magnífico. Vai encostando 3 votos de frente, viu? Valeu, Eliseu Pimentel. Tá aqui, falta rapidão.
3: Boa tarde, meu amigo Forró. Oi. Sou amiga Samanta de Barra do Rocha. Quero mandar um alô aí pra Prolura.
2: Você tá minha requenguela,
3: é? Pra Renan, pra Dona Paula, todo seu funcionário no mundo do real. Meu filho Alfredo, pra mim, pra minha mãe, pra Osvaldo. E pra todos que tá ligado no show do Falcão.
2: Tá minha requenguela, olha pra aí, tá fungando. Valeu. E não votou, tá vendo? 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
2: Ave Maria, quando ela só pode também, quando ela quer. Quando ela não quer, não quer. Viu, meu filho? Não faço não, mas toma

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0: Aê, bacana. Peço às pessoas que não ultrapassem o tempo de 30 segundos. Vamos tentar.
3: Boa tarde, Vocão. Vou ficar com o Roberto.
0: Roberto,
3: manda
0: né?
3: Mandou pra mulher do baixinho.
0: A mulher do baixinho.
3: Na Iracema. Mandou
0: pra Morena. Eu sou de Iracema.
3: Seu divino, pra mãe dela. Manda-lo pra Ravi, manda-lo pra todo mundo que tá lhe ouvindo. Fica com Deus, Facão.
0: E ponha.
3: Um aí,
0: e
3: bom
0: ponha.
3: A música de Selma, de Julieta.
0: Ponha.
3: Tô aqui te ouvindo.
0: E cadê
3: Deus
0: ponha?
3: Proteja.
0: Amém, viu? Amém.
4: Magnífico, Facão. Passa pra mim. Foi. Vive, minha vó.
0: Mas, rapaz, você botou em quê? Eu não sei quem botou, não. Não vou... Deixa eu ver aqui.
4: Magnífico, Facão.
0: Magnífico. Mas ele falou, magnífico, Falcão. Eu entendo você, meu irmão. Eu entendo. E, ó.
4: Boa tarde, Bascosta. Boa tarde, Magnífico.
0: Aí, bicho, é vai, velho.
4: Valor pra Rapalura, pra...
0: Dois votos de diferença agora.
4: Machado, seu teclado. O Geraldo me dá na frente da cascada. O cachorrão.
0: O churrão.
4: E Jorge, todos os ouvintes aí. Tá ouvindo.
0: Valeu, Fatel.
5: Boa tarde, Falcão.
0: Ô, meu irmão.
5: Quem fala é Adélio.
0: Adélio tá aí, ó.
5: Estou ligadinho aqui no Show do Falcão. O Falcão, meu voto aí vai pra Roberto e seus tecados.
0: Três votos de diferença agora. Três votos de diferença. Valeu, meu irmão. Viu? Um abraço.
6: Boa tarde, Falcão.
0: Ô, boa tarde.
6: É terra seca.
0: Ô, rapaz.
6: O homem mais fogoso da região.
0: Cadê Fogozão?
6: Eu vou ficar aí com o Magnífico. É, aí é
0: Magnífico.
6: Rosão aí.
0: Ei.
6: Eu vou votar nela.
0: Cadê cadê Catatau? Não rima não, rapaz, esse cara é doido. Catatau.
7: Boa tarde, Falcão. Aqui é Sofia de Birataia, eu voto em Robério.
0: Ô, Sofia, você tá bem na escola? Tá, né, Sofia? Ah, legal, três votos de diferença. Olha, boa tarde, Falcão, meu voto vai pra Magnífico, já sou Eli. E é, vai Magnífico, tá ali, ó. Dois votos de diferença. Dois votos de diferença. Olha, fala, Falco. Boa tarde, aqui é Marquinhos. Saindo agora do serviço e já tô ligado no seu programa, viu? Meu voto vai pra Robério. Ele tá em Vitória do Espírito Santo, viu? Rapaz, eu quase ia morar em Vitória do Espírito Santo aí, viu? Eu ia morar aí na... Como é o nome daquela cidade, rapaz? Colatina. Ia morar em Colatina. Só por conta daquele prefeito que tinha aí, viu? Aquele prefeito é diferenciado, viu? Pra mim, um dos melhores políticos que o Brasil tem. É o prefeito... É aquele que já foi prefeito de Colatina. Hoje ele é... deputado. Esqueci o nome dele, rapaz. Falou agora o nome dele. Mas ele, o cara é diretor.
8: Ô, Falcão, eu gosto muito do seu programa.
0: Sim.
8: Eu quero... Ô, Falcão, será que a gente não consegue uma mulher acima dos 40 anos
0: rapaz,
8: e quer se juntar com um homem, não?
0: Rapaz, esse negócio assim não dá certo, não. Já arrumei aqui, foi um pau de bosta. Não dá certo, não. Rapaz, esse negócio de ir atrás de mulher de rádio, vá conhecer a mulher pessoalmente, que é melhor. Já tem tempo, rapaz, já que tu é feio demais, viu? Que tu não consegue, que hoje, eu vou te falar, não tá difícil pra arrumar mulher, não. Agora, a mulher que tem que abrir o olho, porque o que tem de maluco aí matando as mulheres, né? As mulheres que tem que abrir o olho com os homens, né? Rapaz, o cara, não tá difícil não, meu irmão. Eu tô falando que eu não sou bonito. Já e se fosse, viu?
6: Não, Falcão. Bota aí... Sandro Breck, Julieta tá.
0: Olha esse negócio, Julieta.
6: É o forró, é esse aí.
0: Valeu, Julieta.
9: E aí, Falco, fala comigo, meu bom.
0: De
9: boa tarde.
0: Tem gente demais.
9: São bons, viu, Falco?
0: É, né?
9: Mas eu vou votar em Magnífico.
0: A Magnífico.
9: Tá perdendo aí, mas eu vou votar em Magnífico. Aí marcou minha época, viu?
0: É, Roberto Magnífico.
9: Foi mais pra frente, né?
0: É mesmo,
9: Mas Magnífico aí nos anos 90 foi top, viu? E deixar uma roupa Biel lá na região do Riachão.
0: Ó, gente.
9: Né? Nego Mototáxi, na Serra Bonita, e também Gilmar Vascaíno, que tá te ouvindo.
0: De boa, meu irmão.
9: Seu Arlindo aqui na ABB, viu? Valeu, Falco. Legal. Fera da pintura, aquele abraço, meu bom.
0: Dona Paula, traga as novidades, continue com as novidades do mundo real, viu? Tem muita gente hoje, não vai dar pra atender, não.
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0: Ela se perdeu aí. Ela se perdeu aí. Ela já falou. Olha, cadê? Cheguei agora, coroa. Meu voto vai para Robério. É a Dandara, né? Deixa eu botar aqui Robério. Roberto, valeu, Dandara. Vamos ver quem tá por aqui. Ei, Reginaldo, vou te falar, viu? É melhor te falar, Red, tu liga quando tiver no ar. Red, tu liga, viu, filho? Quando tiver no ar, tu liga. É melhor assim falar logo, porque esse Red é despombalizado, né?

Eita, mas quem pediu foi Tiziana. Olha, a Dalila, boa tarde, meu bem. Meu voto vai para Magníficos. Manda um alô para as meninas, para a professora Loura, para a tia Alda, Joelma e um cheiro, e um cheiro. Deixa eu ver aqui, ela votou em Magnífico, oi? Ainda tá dura a votação, tem dois votos de diferença. E não vai dar para atender todo mundo, não, viu? Vai dar, não. Ei! Pois é.

0: Aí, namorado enrolado, pros mais novos, Clemilda teve aqui no Arraiado Beira. Aí, no, se não falha a memória, em 91, Arraiado Beira. Rapaz, foi gente demais, e segurança pra essa mulher. Ela faleceu em 2014. Clemilda!
1: Boa tarde, Falcão.
0: Ô, meu chapa.
1: Boa tarde, Mário Celesteiro, Palmeirinha. Boa tarde, Robério,
0: viu? Robério.
1: Viu? Um alô aí. A Railda.
0: Três votos.
1: Pra todo que tá assistindo aqui na Palmeirinha. Valeu.
0: Valeu, Mário.
1: Vamos que vamos.
0: Vamos que vamos. Olha, boa tarde, Falcão. Vou votar em Magníficos. Toca pra mim o forró de Zé Duarte. Eu quero me confessar. Ofereço pra todos de Ponto Novo e região. É Adalto. Ele votou em Magníficos, né? Ainda tá dura a votação. Não vai dar pra atender todo mundo, tá bom? Mas eu vou tentar aqui, porque a votação tá dura.
2: Então, boa tarde. Quem tá falando é Marli. Meu voto de hoje vai pra Robério. Um abraço pro seu filho, que Deus abençoe.
0: Valeu, Marli. Um abraço pra você, Marli. Vamos ver aqui e tentar, né?
3: Ô, Falcão, boa tarde. É Lúcia. Eu vou votar em Robério aí, tá bom? Ô, Falcão, mandando a Luca Loura, o esposo dela. Você dá um beijo pra o Renan, Falcão. Passa uma música de Diana pra mim, se você puder.
0: Diana? Aí, misericórdia.
4: Boa tarde, Falco. Aqui é Marco do Buri.
0: A marca
4: manda aí, um alôzinho aí pra galera aqui na mina. A galera da firma aqui. E fala lá, meu irmão, sobre a estrada lá da região do Buri. Tá aqui deixada, viu?
0: Rapaz, a estrada,
4: e sobre a rede elétrica, a Coelba também tá deixando a desejar, viu? Vou mandar então uma foto pra você aí.
0: Mande.
4: As madeiras dentro da rede.
0: Ei, rapaz, não pode não. Questão da estrada, eu acho que teve uma mudança aí, viu? Acho que o secretário Ítalo fez uma mudançazinha aí, eu acho que agora vai dar certo, porque na verdade não tava andando mesmo não. É, desde o início do ano as pessoas reclamando de estrada e vai fazer e que tá não sei aonde, mas acho que teve uma mudançazinha aí, viu? Eu acho que tá sob o comando do Gaso, que o Galo, aquele Gaso trabalha, hein, menino? Aquele Galo é retado. Vamos esperar aí pra ver, né? Desde o início do ano o pessoal cobrando estrada e nada, hein?
5: Boa tarde, Falcão. Oi. Quem tá falando aqui é Maria da Rua da Granja. Falcão, o meu voto vai ser pra Robério.
0: Robério, né, dona Maria? A senhora sumiu, a senhora me abandonou, viu? Olha, oi, Falco, boa tarde, tô aqui ouvindo a Gerliane e Etor de Birataia. Eu voto em Robério. Robério tá disparando agora, viu? Ó, gente, não vai dar pra atender todo mundo não, viu? Muita gente aqui, viu? Sei que eu queria, né?
6: Boa tarde, Falcão. Boa tarde.
0: Boa tarde.
6: Cristiane do bairro Quix Neto falando.
0: Ô, Cristiane.
6: Falcão, hoje eu vou votar em Robério.
0: Robério, viu? Né? Você acha melhor?
6: Manda um alô pra Silvio lá no Corcovado, tá na escuta.
0: Grande Silvio. Olha, oi, Falcão. Boa tarde, tudo bem com você? Eu tô de boa, aqui é Paula. Vou votar em Robério. Agora não. Robério não perde mais, não. Rapaz, Robério ganha de magnífico. A diferença do cachê é demais aí, viu?
7: É isso aí, Falcão.
0: Ô, meu irmão.
7: Boa tarde a você e a todos do show do Falcão. Falcão jogando duro no forró, porque agora é clima de São João, né, Falcão? Eu voto na banda Magnífico. Canta muito bem essa banda. Eu me lembro de meu pai, gostava muito.
0: Gostava?
7: Tá bom, Falcão?
0: Rapaz.
7: Eu tô tomando muito o LX Pegador, também o Vitamel e também o Nova Mistura. Eu tô jogando duro,
0: Falcão. Vitamel é bom, acaba com cansaço, aquela fraqueza.
8: Passa Matriz com Leite pra mim.
0: É, né?
8: Sônia.
0: Valeu.
8: É que tu achou o documento que ela viu.
0: Ah, o documento seu!
9: Boa noite, Rom. Boa noite aí, galera. Eu quero ver. Eu fico com o Robério aí.
0: Legal, Robério.
9: A música aí, eu voto em Robério.
0: Legal, ganhou.
10: Boa tarde, Falcão. Aqui é Carmo. Eu finalizo com Robério. Seus pecados.
0: Já ganhou, Tandandã. Já ganhou, Tandandã. Não dá tempo pra atender mais não, viu, gente? Não dá mais não. Tá bom. O Regato mandaram o áudio aí, ó. 3 minutos esse áudio aqui, ó. Aqui, ó, 3 minutos, ó. Quer ver?
11: Da torcida, boa noite. A tua gente, como?
0: 3 minutos, tá vendo que o áudio tem que ter tempo, né? 3 minutos. Então, valeu.
12: Boa tarde, Falcão. Voto em Robério.
0: Menina.
12: Meu nome é Cássia, você pode assistir.
0: Um abraço, Cássia.
12: Boa

0: Oh, tô indo embora, tô indo embora. O nome do preço agora, rapaz, tem gente pra atender, menino, mas não dá tempo mais não, meu gente. Já fui. Olha aqui.
1: Esse ano, eu quero ver todo mundo se confessando, viu?
0: Tô indo embora, beijo no coração, até amanhã, se o modelo assim permitir. Ganhou o Robério, hein? Ganhou o Robério. Vem agora o programa Cidade Modelo com o Nailton Borges, tá bom? Ei, quem pediu aqui foi meu amigo Adalto, lá de Ponto Novo. Eu também não, viu? Também não. Tchau, tchau, gente!

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1: O rei do

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1: Tá aí, abraçando você, acompanhando a gente também no distrito de Córrego de Pedras e também na Fazenda do Povo. E agora vamos acompanhar, vamos fazer um balanço aí do que está acontecendo na Secretaria de Infraestrutura do município de Ipiaú. Hoje cheguei pela manhã procurando o secretário e ele trouxe as informações para você que acompanha o Cidade Modelo. Acompanha aí.
2: Bom dia, Nailton. Bom dia a todos os ouvintes. É uma satisfação sempre imensa falar com a comunidade piauense, também recebê-lo na Secretaria de Infraestrutura, para a gente manter a população sempre atualizada dos andamentos de obras, projetos, novidades, benfeitorias na cidade de Piauí, no qual a prefeita Larissa ela tem se dedicado, tem cobrado, e nós aqui estamos para buscar entregar o melhor resultado.
1: Secretário, convênios que foram assinados, convênios que foram atualizados, para que a infraestrutura possa avançar cada vez mais.
2: Estamos nessas fases aí de assinatura de novos pleitos e atendendo às reivindicações aí dos pleitos que são necessários ao município, bem como também fazendo análises das prestações anteriores, de anos e gestões passadas, porque é necessário que a administração pública ela tenha sempre transparência e que possa ser desenvolvida da melhor forma possível. Então, novos pleitos estão sendo firmados por meio da prefeita Larissa e esses pleitos muito em breve serão divulgados amplamente à comunidade de Piauí com muito mais benefícios e melhorias para a cidade.
1: Pleitos atuais, como é que estão?
2: Está em tramitação alguns pleitos, não vou dizer os locais específicos, apenas um eu vou citar porque a prefeita já tinha divulgado. 19 de abril, então esse aí já está bem avançado, então já foi enviado. Outro também que ela já citou, a creche de córrego, então esses dois aí eu posso citar, mas existem pleitos de pavimentação, quadra poliesportiva, enfim, novidades que vão chegando aí para a cidade de Piauí muito em breve.
1: Falando sobre a rua 19 de abril, que nós podemos adiantar?
2: Está em fase de suspensiva, um termo que é utilizado pela Caixa, no qual a Caixa exige documentações específicas e o município já fez essa entrega. Aí agora nós aguardamos a responsabilidade da Caixa da análise para a Caixa poder sinalizar o município poder realizar o trâmite aqui licitatório. Então já foi vencida essa etapa e nós estamos só aguardando agora o sinal positivo da Caixa Econômica Federal.
1: O que compreende essa obra da Rua 19 de Abril?
2: A Rua 19 de Abril ela haverá ali pavimentação, drenagem, contenção, escadaria. Será uma rua de muita qualidade, muito zelo, muito compromisso, trazendo melhor ambiência para todas aquelas pessoas que convivem naquela localidade, bem como agregando ao bairro ali, Euclides Neto, mais benfeitorias.
1: Podemos destacar, secretário, que é uma obra esperada por muitos e muitos anos.
2: Sim, é uma obra também muito sonhada, amigo. E nós estamos aqui buscando a todo instante buscar finalizar esse processo e ter uns resultados de qualidade.
1: Pois é, secretário, nós temos também serviços realizados em Piauí, principalmente com a recuperação da pavimentação da cidade. O que nós podemos adiantar?
2: Serviços que têm sido executados de pavimentação, a gente enfrentou um período de chuva ali de março para abril e isso trouxe grandes danos em vários locais. Mas nós já estamos entrando em uma fase de equilíbrio de serviços. Houve serviços bem intensos, onde mais de 90 pontos foram danificados na cidade. Nós já conseguimos recuperar aí bastante. Então já entramos aí num ritmo mais de equilíbrio.

0: Aproveito e deixo um abraço especial aí para as engenheiras responsáveis, Nathalie e Laura, que têm se dedicado e têm acompanhado essa obra de perto, e a obra tem dado um boom, usando esse termo, ou seja, ela tem avançado de verdade. E você teve a oportunidade, Nayo, de estar lá em campo comigo e nós podemos mostrar como é que tem se desenrolado. Então, toda a parte de base da estrutura da obra já foi feita, as fundações. Então, agora já estamos nas vigas superiores e, em alguns momentos, já estamos assentando os blocos. Não é isso o termo conhecido popularmente? Então, já está sendo assentado os blocos e isso já tem trago uma visibilidade de uma obra com cara de obra cada vez melhor. Então, ficamos muito felizes, bem como serviços hidráulicos também já foram iniciados. Então, a parte de esgotamento já está sendo toda montada. Alguns locais já foram dados a base do contrapiso, impermeabilização. E nós já estamos aí avançando de forma bem significativa. Isso traz uma grande felicidade, porque a gente vê a obra ali caminhando e avançando, tanto no bairro 2 de dezembro com a Rua da Granja, bem como no bairro ACM. Então, ficamos muito felizes todos os dias com esses avanços, porque quem ganha com isso é a comunidade piauense. E a prefeita Larissa, ela incansavelmente, ela determina, ela cobra, ela busca entender essas necessidades, os anseios, entender as questões técnicas, para que a gente possa, muito, muito em breve, poder entregar à comunidade duas unidades padrão tipo 1 do Ministério da Saúde, com muita qualidade, com melhor ambiência, com modernidade, tecnologia, enfim, que possa realmente atender a comunidade como ela merece ser atendida.
1: Algo mais a acrescentar?
0: Gostaria sim, Nayuto, de acrescentar, porque a gente fala aqui da UBS, mas a gente tem que falar também do mercado da economia criativa, que já estamos chegando aí na reta final. E esse mercado da economia criativa, ele vai ser entregue à comunidade aí, com fé em Deus, aí nos próximos meses. Estamos acelerando aí o máximo possível. Se tudo correr bem aí, nos próximos 40 dias, estaremos entregando à comunidade de Piauí o mercado da economia criativa. Bem como a gente tem também o senso de gratidão, acompanhamento ali pela obra do Aloysio Conrado. Então é importante falar que foi entregue à comunidade. Fiquei muito feliz recentemente ao passar por lá, verificar que a comunidade já utiliza desse espaço. Gostaria de destacar também que em Piauí a gente já tem 88 unidades habitacionais também caminhando aí para uma reta final. Então, serão 88 unidades habitacionais ali no bairro Santa Rita. Isso todos os dias tem sido de grande avanço. Então, são obras que estruturantes, são obras que não param, bem como temos a requalificação também da Praça do Posto Cardoso. Então, essa praça também está sendo feita com muito zelo, com muito carinho, executada 100% com mão de obra própria. E nós estamos aí executando esse processo de requalificação, trazer novidades para a comunidade piauense, novos pleitos, novas ideias, novos lançamentos que a prefeita estará lançando a respeito de pavimentação e obras. E a cada dia aqui se colocando à disposição da comunidade para atender melhor e atender todo dia com qualidade, porque se temos um dom, esse dom é servir, e servir com muito respeito, com muita honestidade, com muita responsabilidade, porque a prefeita Larissa nos cobra tudo isso e nós temos nossa responsabilidade pessoal em atender os anseios da comunidade, da cidade de Piauí, com o nosso coração, com muita alegria e com muito amor pelo que fazemos. Então, aproveito para deixar também um abraço a todos da infraestrutura, porque aqui ninguém faz nada sozinho. Aqui tudo é construído de forma dinâmica, de uma forma parceira e de forma ordeira, no qual a gente tem todo um processo hierárquico, sim, mas que possui mãos e braços que se unem, se ajudam, mentes pensantes que buscam todos os dias entregar o melhor. E pode ter certeza que esse é um compromisso da nossa gestão, é um compromisso da prefeita Larissa, é um compromisso de Ítalo, secretário de infraestrutura do município de Piauí. Um abraço a todos, obrigado, Nayuto, mais uma vez pela oportunidade.
2: Tá aí, o programa Cidade Modelo esteve hoje pela manhã visitando o secretário de infraestrutura em seu gabinete ali na prefeitura de Piauí, conversando, trazendo informações, atualizando você que acompanha o programa das realizações da infraestrutura do município de Piauí. E agora a gente conversa com Sunema Calhau, ela que vai trazer informações a respeito das decorações que estão acontecendo, que passam a acontecer em Piauí, do comércio de Piauí. Há 15 dias atrás, a prefeita Larissa Dias teve uma reunião com os comerciantes da cidade, os empresários de Piauí, e falava da possibilidade de dar início, logo bem cedo, da decoração, da ornamentação do comércio local. E assim está acontecendo desde sábado, que começou o trabalho para decorar o comércio de Ipiaú. E nós convidamos Sunema Calhau, ela que está acompanhando todo esse trabalho, para falar com a gente a partir de agora, porque afinal de contas, cuidar de Ipiaú é o interesse de todos nós. Sunema, muito boa noite.
3: Boa noite, Nailton. Um prazer falar com a nossa cidade, né, Ipiaú, conhecida como Ipiaú Cidade Modelo.
2: Isso.
3: E estamos aqui, né, para falar sobre a nossa decoração da nossa cidade.
2: A prefeita Larissa Dias, em reunião há 15 dias atrás, ela falava que estaria antecipando essa decoração. Ela falou e ela passa a cumprir.
3: Realmente, se a prefeita fala, nós temos que cumprir, né? Que nós estamos aqui para cumprir o que a prefeita fala. E é uma grande satisfação, né, da gente estar aqui para fazer esse engajamento com o comércio, porque você sabe que o mês de junho é um mês que é muito vendida, né? O comércio,
2: tem
3: engajamento
2: aumenta,
3: muito,
2: né?
3: Aumento, engajamento muito alto. Os empresários, eles realmente, eles colocam, né, tudo aquele investimento nesse mês, porque é um mês que tem São Pedro, tem Santo Antônio, São Pedro, São João e São Pedro. Então, eles investem muito. E a prefeita tem uma responsabilidade, né, de deixar, pelo menos, o comércio decorado, arrumado, para que as pessoas vão até o comércio e se sintam ter melhor satisfação de poder estar ali para poder arrumar sua loja, né, decorar sua loja. E que as pessoas possam ir, tanto em Piauí como cidade circunvizinha. Nós sabemos que o comércio recebe, né, cidades circunvizinhas, e nós vamos preparar o comércio para isso.
2: Evidentemente que Ipiaú é conhecida como a capital do Médio Rio das Contas. Ela é uma referência em toda a região. Com isso, Ipiaú recebe muitos clientes de outras cidades e recebe também turistas. Nada melhor do que a prefeita Larissa Dias, entendendo dessas possibilidades, colocar a mão na massa e começar a decorar o nosso comércio. Prometeu, está acontecendo. A expectativa, Sunema, é que fique cada vez mais bonito.
3: É, nós fazemos de tudo para que cada ano, né, possa ser melhor do que o outro passado. E estamos aí, a partir da semana que vem, porque já vai ter o Festival do Chocolate, né, nessa semana que vem. Assim, terminando o Festival do Chocolate, nós já vamos para a praça, para decorar a Praça Rui Barbosa, fazer um arraial na Praça Rui Barbosa. E a empresa que ganhou a licitação também já vai estar decorando, né, as ruas, tanto a Rua 2 de Julho como a Castro Alves. A Castro Alves vai ser a primeira. Me questionaram isso hoje. Por que que colocaram primeiro os eucaliptos na Castro Alves e não na 2 de Julho? É porque a 2 de Julho é um mosaico. Então dá mais trabalho para poder fazer. E a Castro Alves não vai ser um mosaico. Vai ser tipo uma coxa de retalho, né? E aí a gente já está dando um spoilerzinho, já para as pessoas ficarem mais alegres, né? Mas então vai ficar muito bonito. Então nós vamos fazer primeiro a Castro Alves, mas todas as duas ruas vão estar arrumadas no dia primeiro.
2: De fato, já começou pela Castro Alves.
3: Isso, já começou pela Castro Alves, colocando já os eucaliptos. Vai ser a primeira rua decorada, para depois seguir para a 2 de Julho. Mas dia primeiro, a empresa me garantiu que estaria todas as duas decoradas.
2: Na realidade, essa decoração também se estende à Praça Virgílio Damásio e até a Praça Brasil. Como é que fica?
3: Vai ser, não vamos fechar total a Virgílio Damásio, porque não tem como, né, fechar a Virgílio Damásio esse ano, mas porque a Praça Brasil vai ganhar uma decoração específica por conta da Copa. Então nós vamos fazer uma decoração, como tem todo ano, toda de 4x4 a Praça Brasil é decorada, e já tem um tempo que ela não foi decorada, porque passou a não fazer mais, né, os jogos lá. Você lembra que na última Copa foi lá na Praça de Eventos?
2: Isso,
3: né? Mas esse ano, porque não foi no meio do ano, mas esse ano não tem como fazer na Praça de Eventos, porque já vamos estar decorando para o São Pedro. Então não vai ter como. Então nós vamos decorar a Praça Brasil, que já chama Praça Brasil justamente por causa disso, porque foi onde era feito os jogos, que as pessoas assistiam os jogos lá. E vamos voltar a decorar a Praça Brasil para receber o jogo da Copa, que vai ser à noite.
2: Então, a expectativa é que seja montado um telão na Praça Brasil para receber os torcedores da seleção brasileira. Esse ano é um ano mais especial, porque nós temos o São Pedro de Piauí, claro, em outra dimensão, inclusive a comunidade, não só de Piauí, como de toda a região, tem elogiado bastante a prefeita Larissa Dias pela montagem do quadro, da grade do São Pedro de Piauí. Então a prefeita acertou e acertou em cheio, e nós podemos afirmar que vai ser um São Pedro totalmente diferente daqueles que aconteceram anteriormente. Expectativa de que vai ser muito bom, viu, Sunel?
3: Tá todo mundo na expectativa, né? Por como ela mesmo fez a enquete, né? Pra saber o que é que a população queria, né? Como cantor pra ela poder trazer. E ela fez todo o possível pra trazer, né? O que pediram.
2: O que as pessoas pediram.
3: E aí eu acho que ela acertou, porque assim, esse ano tem muito forró, as pessoas gostam de forró e gostam de uma sofrência, né?
2: Então dança forró e sofre.
3: E sofre.
2: Vai ser bacana. Prefeita Larissa Dias, a senhora acertou em cheio na grade do São Pedro desse ano. Marcelo Silva, prepara a garganta, meu irmão, porque tem muita coisa boa para apresentar para a população de Piauí.
3: Eita, Marcelo, você vai ter que falar muito, viu?
2: Falar e falar muita coisa boa, viu, Marcelo? Marcelo Silva, nosso diretor de comunicação do município de Piauí, ele apresentador oficial do São Pedro de Piauí, já 15 anos fazendo isso, faz e faz muito bem. E nós temos aqui uma cidade que espera contar com a região. O comércio já passa a ser decorado, porque o aquecimento das vendas, e Piauí recebe muitos clientes aí da região por ser referência aqui da nossa micro-região. Então em Piauí tem um comércio forte e que tem atendido muito bem. Decoração acontecendo bem antes do que aconteceu nos anos anteriores. E a prefeita Larissa Dias, ela prometeu e está cumprindo, isso é bom demais.
3: A decoração da Praça Rui Barbosa está pronto. Assim que o Festival do Chocolate terminar, aí a gente parte para a Praça Rui Barbosa, que dia 6 também vai ter uma surpresa, né, para o comércio. Que a prefeita Larissa também, junto com todo o comércio, né, vai fazer, que vai ser muito bacana. E tem uma programação bem extensa, um mês todinho de junho. Né? Vai ter Fazenda do Povo, vai ter muitas coisas. Assim,
2: Córrego de Pedras.
3: Avenida, Bairro Novo. Então vai ter muitas coisas.
2: Tem o São João dos Bairros também.
3: Então vai ser bom para quem gosta de um forrozinho. E é bom porque vem parente, vem amigo, é hora de todo mundo se encontrar. Né? Que eu acho legal esse mês, porque é um mês onde todo mundo se encontra, onde um chama para ir para sua casa, outro chama também, faz churrasco na porta. E é desse jeito.
2: E quem tiver suas canjicas, pode me convidar. A canjica é gostosa demais. É uma comida típica. É do mês de junho.
3: A comida típica no mês de junho é muito bom. Eu digo que minha mãe, eu agradeço ela por ter esse privilégio de ter nascido no mês de junho, né? Pena que é o mês que eu mais trabalho, principalmente no dia do meu aniversário.
2: Mas isso é bom, que ganha muito dinheiro também, Sunel.
3: É bem no dia do meu aniversário, é um dos dias que eu mais trabalho, que é a véspera do São Pedro. E aí, mas é assim mesmo, fazer o quê, né?
2: Então, nós temos um mês especial com São João nos Bairros, nós temos o São Pedro de Piauí, nós temos a Copa do Mundo, nós teremos um comércio bem decorado, bem antes, para aquecer a economia do nosso município. Então, esse mês de junho é bastante especial. A população, principalmente os comerciantes, cobravam bastante para que essa decoração acontecesse bem antes. Pelo jeito, vai sair antes do dia 1º, viu, Sunema?
3: Espero, mas a garantia mesmo é dia 1º. E assim, é bom porque a prefeita já fez o lançamento do São Pedro, então todo o comércio, a hotelaria, tudo pode fazer essa chamada em cima dos cantores que vão vir. Tanto da região circunvizinha, que é do São João, como do São Pedro. Verdade. Então, isso faz com que chame mais as pessoas. Então, eles aproveitando essa grade, tanto do São Pedro como também o São João, que é antecipado. Então, eles podem ganhar muito mais, né? Tanto os lojistas como os hoteleiros.
2: Nosso amigo Miro, aí no bairro Santa Rita, ouvindo a gente. Nosso amigo Miro também em Dário Meira. Todos vocês ouvindo a gente aí na região, sintam-se abraçados aqui pela produção do Cidade Modelo. Então, decoração do comércio de Ipiaú passou a acontecer desde sábado. A promessa da prefeita Larissa Dias, mais uma vez, sendo cumprida, atendida aí pela comunidade de Ipiaú. E a gente, nós podemos falar como vai ser essa decoração, Sunema?
3: Dá um spoiler. Eu não queria spoilers, dar um spoilerzinho, não, porque...
2: Mas será que a prefeita Larissa vai querer que a gente dê esse spoiler aqui? Não, vamos deixar para ela.
3: Vamos deixar surpresa. Vamos deixar surpresa, surpresa, porque eu creio que vão gostar, né? Porque é diferente de todos os anos que foi feito, principalmente a 2 de julho, até a Praça Brasil. Então, vamos esperar.
2: Vai ser coisa nova, vai ser muito mais bonito.
3: Bonito, então vamos esperar para ver, porque sabe como é as coisas.
2: Vai,
3: né,
2: ser tipo a gestão da prefeita Larissa Dias. Fantástica, isso, emocionante. Isso. Vai ser bacana demais. Vou dar um abraço aí para todos vocês aí comemorando aniversário hoje, destacando aqui os aniversariantes do dia. Lani. Nossa amiga, Lani.
3: Minha amiga Lani, parabéns, Lani. Que Deus continue te abençoando, te guardando, te protegendo, viu, lindona? Um beijo, feliz aniversário.
2: Arine também, ela que é do gabinete do vice-prefeito Orlando Santos. Arine também, é.
3: Arine, meus parabéns também, querida.
2: Mandar um abraço aqui, Manuelito Andrade também comemorando aniversário hoje. Carolina, Carol da Maré Comunicação, um abraço pra você.
3: Carol, parabéns, que Deus também continue te abençoando, viu? Feliz aniversário.
2: Aproveitar e mandar um abraço aqui para Diogo, pastor Diogo, um abraço para você, pastor Eduardo também na prefeitura, trabalhando muito, nosso amigo Evandro de Jesus, todos vocês da infraestrutura do município de Ipiaú, começou a decoração das ruas do comércio de Ipiaú. Prefeita Larissa prometeu e a coisa passou a acontecer desde sábado, dia 17. Não, dia 16.
3: 16, foi pronto, de sexta
2: dia
3: passada.
2: 16. Paula Pernambucano, um abraço para você acompanhando o programa Cidade Modelo. Dona Dé também. Edivaldo e Celinha na Avenida São Salvador. Meu amigo Giba, um abraço para você. Sunelma, então, aquele que foi prometido está acontecendo. Eu acredito que o comerciante está cada vez mais crente, atendendo a necessidade da nossa população, acreditando cada vez mais na prefeita Larissa Dias.
3: Com certeza, esse é o objetivo, né? Então, se a prefeita tem uma equipe que trabalha, uma equipe boa, que segura na mão dela e a gente faz, né, honrar aquilo que ela diz. Então, meu objetivo é honrar o que a prefeita fala, se ela diz que tal dia está e tal dia tem que estar.
2: Então, a prefeita segura na mão da equipe e a equipe segura na mão da prefeita. Aí dá tudo certo. E
3: todo mundo se segura na mão.
2: Valeu, gente. Um abraço, né? Uma felicidade para você.
3: Obrigada. Um beijo para minha secretaria, Secult. Um beijo para minha secretária, Erlândia. E é isso aí.
2: Gente, um abraço, felicidade. Volta amanhã a partir das 18 horas aqui no Cidade Modelo. Que todos nós possamos ter uma noite na dependência de Deus.

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2: Olá, boa noite. 18:31. Está começando mais um Culto no Lar através das ondas sonoras da Ipiaú FM. Hoje, na apresentação, João Batista, e o nosso desejo é que a graça e a paz do Senhor Jesus, que excede a todos, esteja reinando em seu lar e na sua família. Aí eu pergunto a você, maio, mês da família, como é que está a sua família, como é que está a sua casa? Como é que está cada membro da sua família, meus queridos irmãos? Você que é ouvinte do programa Cristo Satisfaz, ouça e ponha em prática tudo o que está sendo feito através do programa Cristo Satisfaz. A palavra de Deus nos diz assim: disse Jesus aos seus discípulos, é inevitável que venham escândalo, mas, ai do homem pelo qual eles vêm, melhor fora que se lhe pendurasse ao pescoço, melhor fora que lhe pendurasse ao pescoço uma pedra de moinho e fosse atirado no mar, do que fazer tropeçar a um destes pequeninos. Amém? Lucas, capítulo 17, versículo 1 e 2. Que Deus nos abençoe, que Deus nos dê paz, nos dê alegria, para que possamos levar a você a palavra do Senhor nesta noite. Mas vamos ao trono da graça em uma oração. Santo Deus, Pai amado, Pai querido, te agradecemos, ó Deus, por mais uma oportunidade que o Senhor nos concede para estarmos aqui, Pai, para, ó Deus, anunciar a tua palavra, Pai. Toma, ó Deus, cada vida em tuas mãos, Pai. Toma cada família em tuas mãos, para que possa entender os teus propósitos na vida de cada um, Pai. Nos orienta, nos dê paz, nos dê cada vez mais paz e tranquilidade, para que possamos entender o que tu queres, ó Deus, conosco, Pai. Que o Senhor, ó Deus, esteja, ó Deus, tirando toda mágoa, toda e qualquer, ó Deus, ira, toda a maldade dos corações, para que possam, Deus, estar cada vez mais firmes na tua santa promessa. É em nome de Jesus que te oramos e te agradecemos. Amém.

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4: Mateus. As boas novas da semana, Mateus. Capítulo 5, versículo 8 e 9, que está escrito assim, Mateus, capítulo 5, versículo 8 e 9, que nos diz: bem-aventurados limpos de coração, porque alcançarão misericórdia. Bem-aventurados limpos de coração, porque verão a Deus. E o 9 nos diz: bem-aventurados pacificadores, porque serão chamados filhos de Deus. Mateus, capítulo 7, 8 e 9.
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4: Hoje, no dia 17, estou aqui com o boletim na mão, aqui, feliz aniversário para os irmãos que estão aniversariando hoje, né? Que também ontem, dia 17, quem aniversariou foi o Tiago Vidal Santos. Que Deus continue derramando bênçãos sobre a vida do irmão Tiago, de todos os aniversariantes, aqueles que fizeram anos ontem, completar idade nova ontem e hoje, que o Senhor esteja derramando bênção sobre essas vidas. Este lindo louvor, vamos ouvir uma mensagem da palavra do Senhor.
6: Neste mês da família 2026, assumimos o desafio de ter famílias que vencem em tempos difíceis, tendo a palavra de 2 Timóteo 3, de 1 a 5, como nosso alicerce. É hora de preparar seu coração e sua mente. Chegou o momento da meditação do dia, com a profundidade e a inspiração. Neste mês da família 2026, assumimos o desafio de ter famílias que vencem em tempos difíceis, tendo a palavra de 2 Timóteo 3, de 1 a 5, como nosso alicerce. É hora de preparar seu coração e sua mente. Chegou o momento da meditação do dia, com a profundidade e a inspiração do pastor Manu Meza Barba. Que esta mensagem não apenas toque, mas transforme sua vida, fortalecendo sua fé e de toda a sua família.
7: O equilíbrio do desfrute, bons prazeres e a prioridade divina. Finalizando a lista de características dos tempos difíceis, o apóstolo Paulo aponta um desvio de prioridade, e esse desvio define a cultura hedonista que nós vivemos. Os homens querem ser mais amigos dos prazeres do que amigos de Deus. 2 Timóteo 3, 4d. Hedonista é a característica daquele que busca incessantemente o prazer e foge de qualquer tipo de dor. Isso é bem marcante em nossos dias. O problema aqui não é a existência do prazer, Afinal, foi Deus quem criou o riso, o sabor, o descanso. Mas o problema é o amor desordenado pelo prazer. Quando a busca pela diversão, pelo entretenimento ou pelo conforto se torna o guia da vida familiar, Deus é colocado de lado, é tirado do trono e colocado à margem das prioridades familiares. O perigo é sutil. Não se trata necessariamente de fazer coisas ruins, mas de permitir que coisas boas ocupem o lugar supremo que pertence apenas ao Criador. Para ajustar essa balança e santificar o nosso lazer, a Bíblia oferece um princípio orientador em 1 Coríntios 10:31. Portanto, quer comais, quer bebais ou façam qualquer coisa, façam tudo para a glória de Deus. Esse versículo derruba a divisão entre o sagrado e o secular, o divino e o profano. Paulo nos ensina que o prazer, quando desfrutado com gratidão e dentro dos limites da moralidade cristã, pode e deve glorificar a Deus. O limite do prazer saudável é justamente esse. Ele deixa de ser bom no momento em que nos afasta de Deus, viola a santidade ou nos torna insensíveis à voz do Senhor. Precisamos aplicar esse princípio na nossa casa. O lazer e o descanso são vitais para a saúde emocional do nosso lar, mas eles devem servir para nos reabastecer para a missão de Deus e não para nos distrair dela. A família deve sempre conversar sobre o conteúdo, o tempo e o propósito de cada atividade. Uma família sábia sabe desfrutar a vida sem idolatrá-la. Quando colocamos Deus em primeiro lugar, os prazeres da vida não diminuem, pelo contrário, eles se tornam mais doces e significativos, porque são recebidos com gratidão e vividos sem culpa. Ao rejeitarmos o hedonismo, essa cultura que busca somente o prazer vazio, e abraçarmos a alegria santa, mostramos ao mundo que a verdadeira felicidade não está na busca frenética por sensações, mas na satisfação profunda de viver na presença de Deus. Não pode ser bom aquilo que nos afasta do bom Senhor. Que Deus te abençoe e toda a sua família.
8: Amém. Assim concluímos nossa meditação do dia com a valiosa reflexão do pastor Manu Meza Barba. Que a verdade e a sabedoria compartilhadas hoje inspirem sua família a seguir firme, confiante na vitória, superando cada adversidade. Leve essa palavra para o seu dia, pratique-a e seja um testemunho vivo. Esperamos você amanhã para mais um encontro com Deus neste mês da família 2026. Que a graça do Senhor esteja com você e toda a sua casa.
9: Olá, seja muito bem-vindo. Neste mês da família 2026, assumimos o desafio de ter famílias que vencem em tempos difíceis. E com a palavra de 2 Timóteo, capítulo 3, versículos de 1 a 5, como nosso alicerce, é hora de preparar seu coração. Chegou o momento da oração do dia, conduzido pelo pastor Washington Roberto Nascimento. Que esta não seja apenas uma oração, mas a sua oração, a voz do seu coração. Que Deus alcance e abençoe poderosamente a sua vida e a cada membro da sua família.
10: Querido Pai Celestial, ajuda-me e ajuda minha família a vivermos aqui na terra como amigos de Jesus, e não como amigos do mundo e dos seus prazeres. Ajuda-nos a dizermos não para os desejos da nossa carne e a buscarmos a plenitude do teu Santo Espírito. Em nome de Jesus, nós oramos. Amém.
9: Amém. Que a voz da oração, através do pastor Washington Roberto Nascimento, permaneça ecoando em seu lar, guiando seus passos e fortalecendo seus laços. Sua família firmada em Deus foi feita para superar e prosperar. Convidamos você a se juntar a nós novamente amanhã, neste percurso de fé do mês da família 2026. Que a paz do Senhor inunde sua vida e sua família.
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4: Amém, 18 horas e 51 minutos. Vamos agora à mensagem da palavra do Senhor que está no livro, não é? No livro de Mateus, no capítulo 5, o versículo 5, que nos diz assim: bem-aventurados os mansos, porque herdarão a terra. Amém? Que Deus nos abençoe para que possamos transmitir esta mensagem e vocês entenderem o que o Papai do Céu quer com as famílias. Família. Famílias irresistíveis buscam humildade. Não é isso, meus queridos? A palavra humildade também ocorre na Bíblia com o sentido de mansidão. Refere-se àquele que chega à presença de Deus sem reconhecer direitos. Está aí uma linda verdade bíblica para nossa vida. Porque facilmente reclamamos direitos e temos nossos argumentos. Em Filipenses, no capítulo 2, o versículo 8, o texto diz a respeito de Jesus: e sendo encontrado em forma humana, humilhou-se a si mesmo e foi obediente até a morte e morte de cruz. No Sermão do Monte, Jesus coloca a humildade em primeiro lugar. Em Mateus, capítulo 11, versículo 29, Jesus diz: pois eu sou manso e humilde de coração. Cabe a nós, como famílias crentes, fazermos o mesmo. Na Bíblia, encontramos um lindo exemplo de pessoa que agiu com humildade. É a história de José. Que nós vemos aqui, meus queridos, nós vemos aqui um dos 12 filhos de Jacó que viveu infância terrível no seu lar. Ele era o preferido do seu pai e odiado por seus irmãos. O ambiente na casa era de ódio e José foi vendido para mercadores que seguiam para o Egito. Jovem, vendido como escravo, vivendo em um país estranho, ele reunia todas as condições para se tornar um jovem infeliz e cheio de ódio no coração, com sede de vingança. Mas José agiu de forma diferente. Acontece uma grande fome na terra. Pense bem, meus queridos, acontece uma grande fome na terra. Mas no Egito, sob a administração de José, existe fartura de comida. Jacó envia seus filhos para lá a fim de comprarem mantimentos. E então vem a grande surpresa da história. Os filhos de Jacó ficam frente a frente com o irmão que desprezaram um dia. Ao reconhecer seus irmãos, José poderia ter mandado matá-los. Era a oportunidade da vingança. Mas o texto bíblico diz que ele chora 4 vezes por ter encontrado sua família. Em Gênesis, capítulo 45, versículo 15, lemos: e beijou a todos os seus irmãos e chorou sobre eles. José é humilde naquele momento. Age como Jesus agiria e acolhe toda a sua família. Em tempos de tanto individualismo, frieza e arrogância, até mesmo dentro de nossa casa, o exemplo de José é uma inspiração. Uma família que exerce humildade é modelo na vizinhança e na igreja. É uma família irresistível, admirada por todos. Amém? É uma família irresistível e admirada por todos. Queridos amados, queridos irmãos, como é que está você com a sua família? Como você age com a sua família? E a mensagem que fizemos, meus queridos, foi: famílias irresistíveis buscam humildade. E você está sendo humilde com a sua família? Que Deus nos abençoe, que Deus nos dê sabedoria de estar entendendo o propósito de Deus para as famílias.

Amados irmãos, que Deus nos abençoe, que Deus nos guarde. E quero aqui um alô especial para o pastor Carlos César Januário e Rita, sua esposa, né? E quero também mandar um abração aqui para minha esposa Marli, que também está aí na sintonia do programa Cristo Satisfaz. O irmão Gilmar e a irmã Gilmar também estão aí na sintonia. Ariel, Leandro, Neia Gomes, Neia de Davi, Gilson, Lorival, pastor Marcos, Flávio Viana, Helena Cardoso, Alaide Matos, professora Célia Maria Cardim, Darcy, Mira e Esdra. Que Deus nos abençoe, que Deus nos dê cada vez mais sabedoria. Volte a ligar o seu radinho amanhã e você terá mais uma mensagem da palavra do Senhor, porque quando a gente faz a vontade do Senhor, Cristo satisfaz. Agora que a chama foi acesa, não deixe a chama apagar.

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6: Pegar agora 19h03, 19h03. A partir de agora está no ar mais uma edição do seu programa Alerta Cidade. Hoje é segunda-feira, dia 18 de maio. Vamos aos destaques do programa de hoje.
7: Está no ar Alerta Cidade com

0: tiros em Alagoinhas. Jovem que filmava manobras perigosas de motociclistas na estrada da Fazenda do Povo é preso com drogas. Batida entre micro-ônibus e carro deixam dois mortos em rodovia baiana. Vítima eram irmãos e tinham perdido a mãe recentemente. Estas e outras notícias a partir de agora no seu programa Alerta Cidade. E tá no ar até às 9 da noite.
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0: Ok, 19 horas mais 5 minutos, 19:05 da redação também tem Zé Gomes, daqui a pouquinho tem Zé Gomes, direto da redação, também com notícias aqui no seu programa Alerta Cidade, nesta segunda-feira, dia 18 de maio. Mandar um abraço especial para o pessoal que está aí na zona rural, pessoal que está aí nos quatro cantos das cidades circunvizinhas, ligado a partir de agora no programa Alerta Cidade, que vai até as 9 da noite. Um abraço especial para o pessoal aí na Fazenda, São Roque, aí na região do Buri, Zé Cutia, aí na região do Buri, Dona Elisângela, aí na Fazenda São Roque. Um abraço especial para todos vocês ligados aqui no programa Alerta Cidade desta segunda-feira. Olha os telefones para você interagir, para você participar. O Vix é o 99933-3310, 99833-3312. E o WhatsApp é o 98201-7006, 98201-7006, para você participar aqui do programa Alerta Cidade, hein? Mandar um abraço especial para toda essa turma, sempre ligados aqui no programa Alerta Cidade. Olha, morre o quarto trabalhador baiano queimado em incêndio em alojamento do Espírito Santo. O quarto trabalhador baiano queimado em um incêndio no Espírito Santo morreu no sábado. O acidente aconteceu na madrugada do dia 5 de maio, no alojamento de uma fazenda de café na cidade de Vila Valério. A quarta vítima foi identificada como Milton Neves Souza, de 48 anos. A informação foi confirmada ao G1 por uma irmã dele. Milton será sepultado na zona rural da cidade de Barra, no oeste da Bahia, mas ainda não há data confirmada, porque o corpo dele está a caminho do município, onde também será velado. Dias antes, os colegas Aldino Alves Almeida, de 28 anos, e o Mar Gama de Souza, de 31 anos, e Gildelson Gama Leite, de 30 anos, tiveram as mortes confirmadas. Não houve outros feridos no incêndio. O incêndio aconteceu após o primeiro dia de trabalho do grupo, que saiu da cidade de Barra para trabalhar na colheita de café no Espírito Santo. As causas da explosão ainda são investigadas. De acordo com o secretário de Saúde do município, Adilson Gutener, foram ouvidos relatos sobre um vazamento de gás. A administradora da fazenda, Fernanda Keflin, contou que a suspeita é de que o fogo tenha começado após um curto-circuito em uma tomada onde celulares estavam carregando. O quarto onde o fogo começou ficou completamente destruído. Os colchões foram destruídos e as telhas do telhado caíram. O local foi interditado pela polícia. Uma vistoria da Defesa Civil deve apontar o que provocou a explosão. Agora 19 horas mais 8 minutos, 19:08. Olha, em Piauí, 6 homens são conduzidos à delegacia por extração irregular de areia. Uma ação determinada pelo Ministério Público da Bahia, com o apoio da Polícia Militar e acompanhamento da Secretaria Municipal do Meio Ambiente de Ipiaú, resultou na condução de 6 homens à Delegacia Territorial de Ipiaú e na apreensão um caminhão durante uma ação realizada na manhã desta segunda-feira na região conhecida como Areião dos Cometas, no centro aqui da cidade. De acordo com informações apuradas pela reportagem do Giro,

0: A operação foi desencadeada por volta das 8h30, após denúncia de suposta extração irregular de areia no leito do Rio de Contas. Conforme o Ministério Público, a atividade estaria sendo realizada sem autorização dos órgãos ambientais competentes, causando possíveis impactos ambientais na área. Segundo o documento do Ministério Público da Bahia, a denúncia foi formalizada inicialmente em setembro de 2025 por um cidadão que solicitou anonimato. O Ministério Público destacou que a suposta atividade irregular poderia provocar danos ambientais, como alterações da paisagem, aprofundamento do leito do rio, redução da fauna aquática e a suspensão de vegetação em áreas de preservação permanente. O procedimento, instaurado pelo Ministério Público, também determinou o envio de ofícios à Polícia Militar Ambiental, à Delegacia Territorial de Piauí, ao Instituto do Meio Ambiente e Recursos Hídricos, o INEMA, e à Secretaria Municipal do Meio Ambiente, solicitando informações sobre diligências realizadas, existência de licenciamento ambiental e medidas fiscalizatórias adotadas. Durante a fiscalização desta segunda-feira, as equipes flagraram o suspeito supostamente praticando crime ambiental, relacionando a extração de recursos minerais sem licença, permissão ou concessão legal. Além disso, também foi constatada em tese a prática de crime contra o patrimônio da União na modalidade da usurpação por exploração de matéria-prima pertencente à União. Os seis conduzidos, juntamente com um caminhão e demais materiais relacionados à atividade, foram apresentados na Delegacia Territorial de Ipiaú, onde a ocorrência foi registrada e as medidas cabíveis adotadas pelas autoridades competentes. Agora 19h11, vamos a um breve intervalo comercial e já volto com mais notícias. E da redação, Zé Gomes falando ao vivo aqui no programa Alerta Cidade desta segunda-feira.
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4: Ok, agora 19h23, 19h23, estamos de volta com o programa Alerta Cidade. É, o telefone é o 999-9933-3310, é para você participar, né? E o 998-33-3312. E o WhatsApp é o 98201-7006. Daqui a pouquinho o Zé Gomes ao vivo, direto da redação, com notícias também aqui na programação aqui do programa Alerta Cidade dessa segunda-feira. Mas dá um abraço especial pro pessoal que tá em Gitaúna aí, viu? Pessoal lá na Barra Avenida, também ligado aqui no programa Alerta Cidade dessa segunda-feira. Olha, desembargador José Aras confirma a participação em encontro jurídico aqui em Piauí. Nos dias 11 e 12, vou atender primeiro aqui, pode ser Zé, né? Participação, alô! Alô!
5: Eu mesmo.
4: Aí, é, Zé. Oi. Tudo bom, né, Zé?
5: Beleza. Boa noite. Mas pode terminar a leitura. Pode terminar a leitura. Esse encontro aqui da justiça vai ser muito bom, vai ser muito essencial aqui para os nossos jurídicos aqui em nosso município. Se você quiser, pode fazer a leitura, eu aguardo. Se não quiser, eu vou.
4: Pronto. Então, tá bom, eu vou fazer aqui a leitura então, viu? Olha, nos dias 11 e nos dias 11 e 12 de junho, acontece o terceiro encontro da Jovem Advocacia de Ipiaú, evento que se consolidou com um dos principais espaços de debate jurídico e atualização profissional no interior da Bahia. A programação deste ano contará com a participação do desembargador José Aras, confirmado como um dos palestrantes oficiais do encontro. Isso, do encontro. O magistrado irá ministrar no dia 11 de junho, às 18 horas, a palestra com o tema Entre Algoritmo e Tribunais, o novo cenário da advocacia. O evento acontecerá na Câmara Municipal de Ipiaú. O painel abordará os impactos da tecnologia e da inteligência artificial e das transformações digitais no exercício da advocacia contemporânea, tema que vem ganhando cada vez mais espaço dentro do universo jurídico. O encontro reunirá advogados, estudantes de direito, membros de judiciário e representantes da classe jurídica de diversos municípios da região. Segundo a organização, a proposta dessa edição é promover reflexões sobre inovação, ética, comunicação digital e os desafios enfrentados pela advocacia diante das mudanças tecnológicas e sociais. Promovido pela OAB, subseção de Ipiaú, a Comissão da Jovem Advocacia e essa Bahia, o encontro deve atrair grande público durante os 2 dias de programação. As inscrições seguem abertas e podem ser realizadas através do link disponibilizado pela organização do evento. Zé, com você.
5: Ok, ok, é ótimo, muito bom. Olha, nós estamos agradecendo a cada um dos nossos ouvintes, nossos patrocinadores, programa Letra Cidade, na sua rádio, que é a UFM, ela que está sempre na frequência dos nossos corações. 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
5: 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Ô, Del, outra coisa... Amanhã, eu acho que vai começar o avistão da construção, vai arrebentar a partir de amanhã, viu? E amanhã a gente vai falar mais sobre isso, tá certo? 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
4: É muito bom, viu?
5: Beleza, tranquilo, tranquilo. Olha, eu quero dizer que você que está aí ligado, Del falou agora, eu vou falar agora de uma coisa. O presidente Luiz Inácio Lula da Silva continua provocando o Donald Trump. Ele defende a exploração na margem equatorial. E diz, ó, antes que Donald Trump acho que é dele. É, você ouviu essa matéria? Então, eu ouvi isso. Ó, o presidente Luiz Inácio Lula da Silva do PT voltou a defender a exploração do petróleo nas margens do Equatorial do Brasil, afirmando que o país deve explorar a região antes que o presidente dos Estados Unidos, Donald Trump, decida ocupá-la. as vacas. A gente vai fazer com a maior responsabilidade do mundo, mas a gente não pode deixar de usar uma riqueza que está quase a 500 metros de distância da nossa margem. Daqui a pouco, o Champ vem, acha que é dele e vai lá, afirmou Lula nesta segunda-feira, 18, em Paulina, lá em São Paulo. E na sequência, o presidente lembrou as declarações do presidente norte-americano, que insinuou que poderia ocupar o Canadá, Groenlândia, Golfo do México, Canal do Panamá, e é que garante que ele não vai dizer que a margem equatorial é dele também. Então, nós vamos ocupar. O Del, será que Lula está com medo de Champ? Daqui para nós, baixinho, será que Lula está com medo? Parece, né? Parece que ele tem um certo medo. E quando chega lá, viu? É aquela quando sai de lá, diz que é aquilo, que é amor à primeira vista, que fez Champ sorrir, que falsidade. Que coisa feia, presidente. Olha, mas o Champ, não sei não, viu? Deixa quieto, porque tem muito mais coisas para a gente resolver por aqui. Porque eu quero lembrar você, Del, que o INSS, antes de eu falar do INSS, deixa eu falar aqui de outro banco que está também lá naquela mesma rota que entrou o Master. É, o banco de Edir Macedo passa a carteira podre a fundos e esconde prejuízo multimilionário. Você sabe qual é o banco dele, Del? Não?
4: Não.
5: Não sabe não?
4: Sim, não.
5: Então presta atenção que vai ficar sabendo agora. O banco Digimais, do bispo Edir Macedo, que está em crise e à venda há mais de um ano, lançou mão de uma manobra com uso de fundos de investimento para limpar seu balanço de perdas multimilionárias. Documentos obtidos pelo Estadão e analisados por especialistas mostram que o banco fez com que carteiras de financiamento com inadimplência de centenas de milhões de reais saísse de suas demonstrações financeiras. Também vendeu precatórios que estão longe de serem pagos. A própria Rodrigues de Macedo, em uma transação que pôs auditores em estado de alerta. O Digimais não é um banco conhecido de grande público, não tem agência sequer, tem hoje a possibilidade de transações em PIX. Até 2020, chamava-se Banco Banner, Banco Renner, né? Banner Renner, em referência à família gaúcha que fundou as lojas Renner. Macedo era acionista desde 2009 e naquele ano comprou o banco, que foi rebatizado. Sua maior carteira é o financiamento de veículos. Também tem crescido no ramo de créditos consignados. Nas últimas 3 semanas, a reportagem obteve auditoria sobre balanços do banco nos últimos anos. Processos judiciais, contratos e outros documentos que reconstituem a criação e o uso desses fundos e investimentos que têm próprio Digimais como seu cotista. Também conversou com fontes ligadas à igreja, à própria Igreja Universal, e relatam sobre a condição de conserva que o banco tem usado esses fundos para maquiar graves problemas financeiros. Peritos e agentes do mercado financeiro, ouvidos pelo Estadão, descreveram alguns negócios como de alto risco regulatório, entre aspas, e de sinal vermelho. O Estadão apurou que a Polícia Federal investiga o banco por supostas fraudes, procurando pela procurado pela reportagem, o Digimais não quis se manifestar. A Igreja Universal também não se manifestou. Com as operações envolvendo esses fundos, o banco declarou que é lucro de 31 milhões no fim de 2025. A manobra fez com que o banco deixasse de declarar pelo menos 480 milhões em créditos vencidos, que deveria diminuir o resultado declarado do banco. A gente nem sabe o que o banco quer essas coisas. 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Tem notícias policiais também, né? Você sabe que a Polícia Federal tem feito apreensões de não sei quantas mil toneladas de drogas. Um absurdo. Agora, voltando para uma coisa boa, nós vamos falar aqui que o INSS passa a notificar por meio do WhatsApp. Entendeu, Del?
4: Entendi.
5: O INSS passa a notificar por meio do WhatsApp beneficiários que precisam atualizar a prova de vida. Então você não vai ficar assustado se alguém te ligar e falar, Del, precisa fazer prova de vida. Tá? Agora, tem um sinalzinho que eu vou falar aqui. Como é que você vai identificar que é verdadeiramente o INSS, não é fraude, viu? Pois é. Então, no celular, quando chamar, embaixo vai aparecer a luz verdinha. Vai se ser diferente, viu? O INSS, Instituto Nacional de Seguro Social, começou a notificar pelo WhatsApp beneficiários que precisam fazer a prova de vida para evitar que o pagamento das aposentadorias, pensões e auxílio seja suspenso. Os segurados têm 30 dias a partir do recebimento do aviso para regularizar a situação. Desde 2022, a comprovação de vida mudou e passou a ser feita de forma automática por meio do cruzamento de dados do governo, sem o aposentado precisar validar seus dados no banco que paga o benefício. O governo usa as informações como votações em eleições, renovação de CNH, vacinação e emissão de documentos. No entanto, nos casos em que não foi possível encontrar nenhuma movimentação recente do cidadão, no sistema oficial do próprio beneficiário precisa fazer o seguimento às notificações do WhatsApp. O aviso de pendência também aparece no extrato bancário do pagamento em outros INSS. Em outubro, o INSS enviou notificações a 4 milhões de segurados que precisavam fazer a prova de vida. E quem deve fazer a prova de vida, Delcio? Bom, eu vou lhe falar. Devem fazer o procedimento apenas os aposentados, pensionistas e beneficiários de auxílio de longa duração, superior a um ano, convocados pelo INSS. Se você não recebeu nenhum aviso de pendência no extrato do banco, no WhatsApp ou pela caixa postal do aplicativo gov.br, a prova de vida já foi feita automaticamente pelo sistema e não é preciso atualizar os dados. Sacou, Del? Entendeu tudo direitinho?
4: Sim,
5: então, se não entendeu, vá no idealgente.com.br, a matéria está lá. Tranquilamente você vai sair entendendo tudo. E até quando se identificar, quer saber como você identifica o voto? Eu posso falar para você. Bom, o INSS não liga pedindo realização de prova de vida. O INSS não envia mensagem do WhatsApp, SMS ou aplicativos ameaçando bloqueio imediato do benefício. O INSS não manda servidores à sua casa para recolher documentos ou realizar procedimentos. Desconfie de qualquer contato fora dos canais oficiais. Nunca informe dados pessoais, senhas ou documentos por telefone ou mensagem ou para desconhecido. Tá ligado?
4: Tô ligado.
5: Pronto. Então você não vai mais fazer aquilo que você, né? Não, não. Se ligar pra você, aquele negócio lá, ó, Deus, isso aqui, que... Sai fora, desliga, bate o dedinho, desliga. Tá certo? Não manda nada, não responde nada. Não decide um, decide dois, faça nada. Não responde ninguém. Tá certo?
4: Beleza.
5: Del,
4: sim.
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5: 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Ô, Del. Mandar um abraço aqui, pessoal lá de Biraçaia, a prefeitura de Biraçaia, a prefeitura de Ibiaú. A prefeita Larissa, tem notícia da prefeita Larissa por aí, não?
4: Hoje não.
5: Já pegou alguma novidade aí?
4: Novidade Larissa? É o que não falta, não? Tem muitas aí, viu? Mas é muita coisa.
5: E Biraçaia, você sabe, né? Está arrebentando.
4: Com certeza.
5: E Itajibá também está. Pode procurar aí, Itajibá, tem notícia novinha de Itajibá. 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
5: 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Toca o barco por ele. Como é que foi o Flamengo? Perdeu ou ganhou?
4: Empatou 1-1.
5: O Marco foi convocado, Del.
4: Foram 4 jogadores do Flamengo convocados.
5: Foi, né? Mas o Flamengo é a seleção, rapaz. É, os caras da pintura devem estar rasgando a roupa lá, mas não tem jeito, não. Damiana também deve estar triste, mas não tem jeito, não.
4: É, yeah, com certeza.
5: É, ô Del, essa é a última, viu? Lula disse que vai mandar de novo o nome do como é o nome dele, rapaz? Aquele menino que foi lá e registraram. Você sabe o nome dele, não? Ah, o Messias. Vai mandar o Messias de novo pra ser sabatinado. Só que tem um detalhe, Lula ainda esquecido mesmo da coisa, viu? Porque o regimento interno do Senado Federal proíbe a apreciação de indicado de uma autoridade já rejeitada pela casa naquele mesmo ano. A vedação pode ser um obstáculo para o presidente Luiz Inácio Lula da Silva, que deve reenviar o nome do advogado-geral da União, Jorge Messias, para uma vaga no Supremo Tribunal Federal. Ei, Deus, agora não vai dar certo não, viu? Olha, um ato de 2010, publicado pela Secretaria-Geral de Informações e Documentação, Regulamentação e Apreciação do Plenário e a comunicação do resultado sobre a escolha de uma autoridade. O quinto artigo diz que é vedada a apreciação na mesa, na mesma sessão legislativa, de indicação de autoridade rejeitada pelo Senado Federal. Sessão legislativa é o período anual em que o parlamento se reúne para trabalhar. Lula disse a aliados que vai enviar ao Senado a indicação do Messias ao STF antes das eleições. Mas o ministro ainda adota cautela sobre a possibilidade. O Belo, será que Lula é um esquecido ou ele quer desafiar mesmo o Senado Federal? Eu acho que ele quer desafiar, está querendo briga mesmo. Falando que ele briga, Deus, tu não sabe o que aconteceu hoje, rapaz. Eu não sei se foi hoje, não, mas aconteceu. O problema é que aconteceu. Você não sabe o que foi que aconteceu, eu vou lhe contar. Você conhece o Flávio Dino, aquele que, né, que é ministro lá do... Hein? Pois é, rapaz, Flávio Dino relata em rede social que foi xingado e hostilizado de funcionário de companhia aérea. Não está sabendo disso, não?
4: Estou sabendo, não.
5: Que pessoa corajosa, velho. Se fosse, hein? Se fosse aquele outro, prendia logo, né?
4: Com certeza.
5: O ministro Flávio Dino do STF, Supremo Tribunal Federal, relatou nas redes sociais ter sido hostilizado em um aeroporto e fez um apelo a empresários por educação cívica, especialmente em ano eleitoral. Abro aspas, em que muitos sentimentos se acirram. De acordo com Dino, uma funcionária da companhia aérea, ao ver o nome do ministro no cartão de embarque, manifestou um agente da polícia judicial. Abro aspas. A vontade é de xingar. Fecho aspas. O magistrado. Em seguida, se corrigiu. E disse, Del, que seria melhor matar do que xingar. Imagina a situação dessa. O ministro, na postagem desta segunda-feira 18, não citou o nome da funcionária, a empresa também, e a data da ocorrência, ou o aeroporto em que isso ocorreu. Não é esse, aliás, não é esse o propósito. Só escrevo esse relato por não ser uma situação de interesse exclusivamente pessoal, e sim coletivo, fecho aspas, disse ele. Abro aspas, como não conheço, nem ela me conhece, é claro que tais manifestações derivam da minha atuação no STF, escreveu Dino. Cada um tem sua opinião, suas simpatias e o seu voto individual, mas o cidadão não pode ter receio de sofrer uma agressão de um funcionário de uma empresa ao consumir um serviço ou produto. Tá, isso está lá no auxiliar, viu? No blog Zé Gomes o blog do Alerta Cidade. Blog Alerta Cidade. Isso era o blog do Alerta Cidade. E se você acha que isso é brincadeira, não é. De uma coisa eu posso até ter certeza. Essa funcionária já não é mais funcionária dessa empresa. Já deve ter perdido o emprego. Na matéria não diz. Mas eu tenho certeza que não vai passar em branco essa situação, não. Porque, no mínimo, ele mesmo, Dino, que não é bonzinho, todo não é bonzinho, nenhum deles é bonzinho, são bonzinhos, já deve ter enviado um comunicado lá para a direção da empresa pedindo a demissão dessa mulher. E eu fico com pena dela. Será que não vai se tornar uma outra Débora do Batom? Fica a pergunta. Del, que Deus abençoe a todos. Amanhã estaremos juntos aí, né? E toca aí o barco. E antes de você sair, antes de você ir embora, liga pra mim que esse é um assunto bom pra você, viu?
4: Ok, beleza. Tá bom.
5: Não esquece, não, senão vai perder, viu?
4: Tá certo, tranquilo.
5: Já perdeu essa semana, vai perder outro.
4: Valeu.
5: Tá certo?
4: Tá bom, então.
5: Um abraço. Vamos. Abraço a todos. Veja quem tá aí no seu WhatsApp. Damiana me quer, tô esperando pra falar aí, viu?
4: Beleza, tá bom então, tranquilo. Olha, agora 19 horas e 51 minutos, 19h51. A Câmara de Ipiaú aprova título de utilidade pública para a Associação Bugimirim. A Associação Desportiva Bugimirim conquistou o importante reconhecimento para o esporte de Ipiaú durante a sessão realizada na quinta-feira na Câmara Municipal. A entidade recebeu o título de utilidade pública municipal após aprovação unânime dos vereadores. A proposta foi apresentada pela vereadora Mônica Souza e contou com 100% dos votos favoráveis dos parlamentares presentes. O reconhecimento representa um avanço significativo para a associação, que atua no incentivo ao esporte e o fortalecimento de oportunidades para atletas do município. Em nota, a direção da Associação Desportiva Bugimirim destacou que a conquista simboliza não apenas o reconhecimento institucional da entidade, mas também o crescimento do futebol ipiauense e do fortalecimento de novos projetos voltados ao desportista de diferentes modalidades. Agora, a expectativa da entidade é pela sanção da prefeita Larissa Dias, etapa necessária para a formalização definitiva do título de utilidade pública municipal.

Agora 19h53, 19h53. Em Itajibá, homem de 37 anos é baleado em tentativa de homicídio no bairro 31 de Março. Um homem, identificado como Rogério Souza Soares, de 37 anos, foi vítima de uma tentativa de homicídio na noite de ontem, no município de Itajibá. O atentado ocorreu por volta das 20 horas e 30 minutos, nas proximidades da residência da vítima, localizado na rua Damião Macena Santos, no bairro 31 de Março. Conforme informações apuradas pela reportagem do Giro, dois indivíduos a bordo de uma motocicleta se aproximaram de Rogério e um deles efetuou o disparo. Após a ação criminosa, a dupla fugiu do local, tomando destino ignorado. A vítima foi atingido pelos tiros e socorrido por populares até o CIMED, sendo posteriormente transferido para o Hospital Geral de Ipiaú. O estado de saúde de Rogério não foi informado. Guarnições da Polícia Militar realizaram rondas pela cidade na tentativa de localizar os suspeitos, mas até o início da manhã de hoje, ninguém havia sido preso. A autoria e a motivação do crime serão investigados pela Polícia Civil. Dezenove horas e 55 minutos. Olha, a ex-dançarina de bandas da região é encontrada morta dentro de residência em Itabuna. A ex-dançarina Ana Geisa, de 36 anos, conhecida no cenário musical do sul da Bahia, foi encontrada morta no final da tarde deste domingo dentro da residência onde morava, no bairro Jaçanã, em Itabuna. Ela teria sido encontrada pela própria filha de 18 anos. A jovem acionou imediatamente o SAMU e a Polícia Militar. Mas quando as equipes chegaram ao endereço, Ana Geisa já apresentava sinais, sem sinais vitais. A causa da morte não foi esclarecida. Ela ganhou destaque por atuar como dançarina de diversas bandas locais, incluindo a equipe do cantor Sim Ferrari. Ana Geisa nasceu em Ubatã e foi morar em Itabuna, ainda muito jovem. Possui vários parentes em Ubatã e costumava visitar os familiares com frequência. O caso gerou grande comoção entre amigos e familiares e pessoas do meio artístico da região. O sepultamento ocorreu hoje, nessa segunda-feira, em Itabuna.

Agora 19:57, 19:57, jovem é preso suspeito de matar pai e madrasta a tiros em Alagoinhas. Um jovem de 23 anos foi preso em flagrante suspeito de matar o pai e a madrasta a tiros dentro de casa na noite de sábado, no bairro Kennedy, em Alagoinhas, aqui na Bahia. Segundo a Polícia Civil, as vítimas foram identificadas como Adriano da Silva Nogueira, de 44 anos, e Nailda Batista Leite da Silva, de 51 anos. De acordo com a ocorrência, vizinhos acionaram a polícia militar após ouvirem disparo de arma de fogo vindo da residência da família, localizado na rua Porto Alegre. Quando os policiais chegaram ao imóvel, encontraram as duas vítimas sem sinais vitais. Ainda conforme as investigações, após atirar contra o pai e a madrasta, o suspeito fugiu e se escondeu em um bar da região. Ele foi localizado por equipes da PM e confessou o crime e foi conduzido para a Delegacia Territorial de Alagoinhas. Durante as diligências, os policiais militares apreenderam uma espingarda artesanal, uma espingarda de ar comprimido, 11 munições intactas, 3 estojos e uma machadinha. A primeira Delegacia Territorial de Alagoinhas atuou o suspeito em flagrante por duplo homicídio. Não foi informado o que teria motivado o crime. Jovem que filmava manobras perigosas de motociclistas na estrada da Fazenda do Povo é preso com drogas. Um jovem morador de Ipiaú foi detido no final da tarde de ontem, suspeito de tráfico de drogas. Durante uma ação da guarnição do Peto, da 55 CPM da Bahia, a 551, estrada que dá acesso à região da Fazenda do Povo, e de acordo com informações da Polícia Militar, uma guarnição foi acionada após denúncias de que vários indivíduos estariam realizando direção perigosa em motocicletas na rodovia. Ao chegar ao local, os policiais encontraram diversas motociclistas fazendo manobras arriscadas e colocando em risco outros condutores de veículos. Segundo a PM, ao perceber a aproximação da viatura, os motociclistas fugiram, deixando para trás um jovem que estaria filmando as manobras. Durante a abordagem e busca pessoal, os policiais encontraram com o suspeito 14 embalagens contendo substância análoga a exxixe e uma embalagem com um comprimido semelhante a estasque. Ainda conforme a polícia, na residência do jovem, na Rua do Curral, aqui em Piauí, foram localizadas mais drogas e materiais utilizados para o preparo e a comercialização de entorpecentes. Ao todo, foram apreendidos 54 papelotes de substância análoga a exxixe, 2 porções grandes de maconha, 1 comprimido de estase, 2 tesouras utilizadas para fracionamento da droga, embalagens para adicionamento, entorpecentes em pochete e um aparelho celular modelo iPhone 14. O suspeito e todo o material apreendido foram encaminhados à delegacia de plantão em Jequié para adoção das medidas cabíveis.

Agora 8:02, 8:02, no seu programa Alerta Cidade dessa segunda-feira, dia 18. 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Abraço a Kelly, a Tiago e a toda a equipe.

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7: Ok, estamos de volta com o seu programa Alerta Cidade dessa segunda-feira. Aqui pelo Ipiaú FM, agora 8 horas e 14 minutos, 8h14, é o programa Alerta Cidade, vai até as 9 da noite, mandar um abraço pro pessoal que tá sempre ouvindo a nossa programação. Vamos então, olha, Ancelotti, né? E Neymar foi ou não foi? Foi ou não foi? Neymar foi, foi pra Copa do Mundo, Neymar. Ó o Neymar aí, gente, chegando devagarinho, mansinho, não foi, ele não viu Neymar disputar aí nenhum amistoso, né? Mas foi convocado, viu, para a Copa do Mundo. Então vamos falar um pouquinho aqui.
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7: Legal, antes, história, tem a participação aqui pelo... o telefone 9933-3310, 998-33-3312. É a participação. Alô?
8: Alô? E aí, é o Júnior?
7: Ei, dona, tá aqui, agora sim. Quem tá falando?
8: Márcio.
7: Márcio, tudo bem? É de Maraú, é?
8: Eu mesmo.
7: Beleza, Márcio, tudo jóia, né? Como é que tá Maraú aí? Tá frio aí, tá chovendo?
8: Não, aqui tá estiado.
7: Tá estiado, né? Graças a
8: Deus. Já... Frio não tá, não. É. O tempo tá bom.
7: Ah, então tá, beleza. E já apareceu aí a... alguém aí?
8: Ainda não.
7: Não apareceu.
8: É, deixa eu te falar. Você gostou que Neymar foi convocado lá pra Copa?
7: Rapaz, é pra ir, né? Nem tem que ir, né? Apesar que o Santos ontem tomou um pecado dentro de casa, mas Neymar, eu acho que Neymar tem que ir, né? Ele pode fazer a diferença lá, viu?
8: É, né? É. Teve até um... Hoje eu tava até assistindo hoje mais cedo, né? É, teve até um menino lá de Salvador também lá que foi convocado também, foi tanto que lá em Salvador tava tendo até uma festa na Goitagem lá.
7: É mesmo? Nossa, que maravilha.
8: Foi, né? Teve um menino de Salvador também que foi pra lá, que foi convocado também lá.
7: Ah, beleza. Pronto, e aí, qual é, o que é que manda? Você vai deixar de novo aí o teu telefone no ar? Você tá à procura de uma plantendente, né? Pra casamento?
8: É.
7: Pra casamento, pronto. A idade que você tinha falado é o quê?
8: Hum?
7: De quantos anos a quanto?
8: A partir assim dos 40, 65.
7: De 40 a 65?
8: É.
7: De 40 anos a 65. Pronto.
8: Isso.
7: Aos interessados, você tem assim, escolha assim, morena, assim, ruiva, ou de qualquer assim, a loira?
8: Não, não, pessoal, não.
7: Pronto, então tá tudo. Deixa o seu telefone aí no ar, quem sabe aparece, né?
8: É, pode ligar morena, ruiva, entendeu? Pode ligar que, que tem, pode ter filho também, não tem problema não.
7: Pode ter filho? Também. É, tá certo. Pronto. E o telefone?
8: É 9975-7172.
7: Pronto. Repete de novo aí.
8: 9975-7172.
7: Pronto. As interessadas, pode entrar em contato com esse número para falar diretamente com você, né?
8: Isso.
7: Esse telefone seu é linha de telefone ou é zap?
8: Os dois.
7: É os dois, né? Pronto, tá bom então, já tá dado o recado, com certeza vai aparecer alguém.
8: 9975.
7: Alguém vai ligar para você.
8: 7172.
7: Pronto, tá bom então, Márcio, mais alguma coisa?
8: Não, não, meu, pronto, tá tranquilo, hoje Zé não veio hoje, né? Hoje já tá você, Zé Gomes não veio hoje.
7: Zé Gomes, ele tá em casa, ele deu umas manchetes lá hoje ele não pôde vir. Tá certo? Uhum. Mas amanhã ele vai estar por aqui.
8: Tá certo então, tranquilo.
7: Beleza, valeu Márcio, um abraço.
8: Um abraço.
7: Legal, agora 8 horas e 18 minutos, 8 e 18, vou falar agora de Ancelotti, hein? Vou falar de Neymar, quem disse que Neymar não ia, ele foi. Você sabia que Neymar não tá essas Coca-Cola toda lá no Santos, né? Mas de vez em quando ele aparece em um jogo, em outro, mas ele pode fazer a diferença na Copa do Mundo. Eu soube até que o Neymar chorou, mas olha, com o Neymar de volta, Carlos Ancelotti anuncia 26 convocados do Brasil para a disputa da Copa do Mundo 2026. Carlos Ancelotti anunciou nesta segunda-feira a lista final da seleção brasileira para a Copa do Mundo 2026, em evento realizado no Museu do Amanhã, no Rio de Janeiro. O treinador italiano definiu os 26 jogadores que representarão o Brasil no Mundial, que será disputado entre 11 de junho e 19 de julho nos Estados Unidos, México e Canadá. A convocação marca a primeira Copa de Ancelotti no comando da Amarelinha. O técnico que assumiu o cargo em 2025 conduzirá a equipe em busca do hexacampeonato. Vale lembrar que o seu contrato já está renovado até o fim do Mundial de 2030. Entre os nomes chamados, o grande destaque é a volta de Neymar Júnior. Ele voltará a vestir a amarelinha, além de retornar ao torneio em sua quarta última participação na carreira. A presença do atacante do Santos era a principal expectativa do anúncio, já que a comissão técnica havia indicado que a sua convocação dependeria da evolução física apresentada na reta final da temporada. A lista também conta com os pilares desse ciclo, como Alisson, Marquinhos, Casemiro, Bruno Guimarães, Matheus, Cunha e Vinícius Júnior. Outro nome que ficou fora da convocação foi o do lateral esquerdo Luciano Juba, destaque do Bahia na última e atual temporada. O jogador vinha sendo citado por torcedores e parte da imprensa como um possível nome para a lista final, mas acabou não sendo incluído. Entre os convocados para a Copa do Mundo, Ancelotti, antes de a bola rolar, oficialmente a seleção brasileira fará dois amistosos preparatórios contra o Panamá no dia 31 de maio, agora dia 31, né? E no Maracanã. e contra o Egito, no dia 6 de junho, já em solo americano. Essas partidas serão os últimos testes para o treinador antes do início do treino. O Brasil está no grupo C da Copa do Mundo, ao lado de Marrocos, Escócia, Haiti. A estreia oficial do Canarinho será no dia 13 de junho, no dia de Santo Antônio. Vai ser no dia de sábado, às 19 horas, mas à noite, né? Contra o Marrocos, em Nova Jersey. Ê, Brasil, não sei não, dia de Santo Antônio, né, rapaz? O Brasil vai estrear no dia 13 de junho, dia de Santo Antônio, às 7 horas da noite. É, seleção brasileira, viu? Vamos ver, viu? Você, Neymar, será que Neymar já joga logo de via é titular, hein? Ê, danado. É, vamos aguardar, tomara que o Brasil faça uma coisa boa, né? Agora, 8 horas e 22 minutos, 8 e 22. Vamos ganhar tempo aqui, né? Olha, Maraú registra queda nos casos de dengue e reforça ações de combate ao mosquito. Ê, Maraú danado, viu? Nossa terra aqui, o Márcio ligou lá de lá. Ô, Márcio, aí, ó, Maraú, hein? Legal, Maraú. O município de Maraú vem registrando uma redução significativa nos casos notificados de dengue nas últimas semanas. Segundo os dados divulgados pela Vigilância em Saúde, com base no sistema Sinan, os números apontam queda contínua nas notificações, chegando a zero. Novos casos registrados na semana epidemiológica 18, resultados considerados positivos pela equipe de saúde. De acordo com a prefeitura, o avanço é o fruto de um trabalho conjunto entre Vigilância em Saúde, agente de epidemia, equipes da unidade de saúde e a participação da população no combate aos focos do mosquito, a Aedes aegypti. Diversas ações seguem sendo realizadas em localidades do município, incluindo palestras nas escolas, visitas domiciliares, mutirões e limpeza de terrenos, aplicação de fumacê e bloqueio preventivo. A gestão municipal destacou que o combate à dengue é diário e depende também da colaboração dos moradores, principalmente com medidas simples, como evitar água parada, manter caixas d'água fechadas, descartar o lixo corretamente e cuidar dos quintais. A conscientização popular tem sido apontada como fundamental para manter os índices sob controle. Mesmo com a redução dos casos, a orientação das autoridades de saúde é que a população continue tendo e mantenha os cuidados preventivos. A expectativa é de que, com a continuidade das ações e o apoio da comunidade, Maraú siga avançando no enfrentamento à dengue na proteção da saúde pública. É, Maraú, um abraço pro pessoal lá de Maraú, viu? Cidade bonita, em Maraú, pertinho de Sacoaíra, né? E... coisa boa. Agora 8 horas e 23 minutos, 8 e 23. Ih, rapaz, acidente. Olha, agora 8 horas e 24 minutos, 8 e 24. Batida entre micro-ônibus e carro deixam dois mortos em rodovia baiana. Vítimas eram irmãos e tinham perdido a mãe recentemente. Dois irmãos morreram após uma colisão entre um carro de passeio e um micro-ônibus na noite do último sábado, na BR-120, no trecho entre os municípios de Valente e Santa Luz, na região Sinsalheira da Bahia. O acidente aconteceu nas proximidades do povoado Papagaio, já próximo ao município de Santa Luz. As vítimas estavam no carro e morreram ainda no local da batida. Inicialmente, sem identificação oficial, os ocupantes do veículo foram posteriormente reconhecidos como os irmãos Eriken Santos dos Reis, de 26 anos, e Erisvânio Santos dos Reis, de 21 anos. De acordo com informações do site Kalila Notícias, o motorista ficou preso às ferragens enquanto o outro ocupante foi arremessado para fora do veículo devido ao impacto da colisão. Segundo o comandante dos bombeiros civis e guardiões da vida de Valente, Wesley Kevin, equipes do SAMU prestaram atendimento aos passageiros do micro-ônibus que transportavam integrantes de uma fanfarra no município de Cansanção. O grupo retornava de um evento realizado na cidade de Serrinha e nenhum dos ocupantes do coletivo ficou ferido. Os socorristas permaneceram no local até o amanhecer deste domingo, aguardando a chegada da equipe do Departamento de Polícia Técnica de Serrinha, responsável pela perícia e remoção dos corpos. Ainda conforme o Kalila Notícias, familiares e amigos da vítima estiveram no DPT de Serrinha durante a liberação dos corpos. Pessoas próximas relataram que os irmãos enfrentavam outro momento difícil na família, já que a mãe deles morreu há cerca de 18 dias após enfrentar um câncer.

0: 8:28, 8:28, carro automático invade ótica após motorista errar pedais em Tabuna. Uma mulher perdeu o controle da direção de um carro automático e um veículo invadiu a ótica na manhã de sábado. Isso aconteceu no sábado no centro da cidade, ali de Itabuna, no sul da Bahia. Segundo informações apuradas pela TV Santa Cruz, filiada à TV Bahia na região, uma mulher que estava em uma vaga de estacionamento na frente do estabelecimento foi atingida e arremessada para dentro da ótica. A vítima sofreu escorreações e foi socorrida por equipes do Serviço de Atendimento Móvel de Urgência, o SAMU, e levado para o Hospital de Base em Itabuna. Não há detalhes sobre o estado de saúde dela. De acordo com a TV Santa Cruz, a motorista também foi levada para o hospital após ficar em estado de choque. O acidente aconteceu quando a motorista confundiu os pedais por causa do impacto. A fachada da ótica ficou destruída e alguns óculos ficaram quebrados. Oito horas e 30 minutos, 8:30. Olha, 98201-7006, 98201-7006, tem ouvinte por aqui, viu? Damiana, boa noite.
1: Boa noite, Zé, boa noite, Deu. Mandar um alô pra meu pequeno Ravi, mandar um alô pra Cássio, mandar um alô pra Nino, mandar um alô pra Dona Marinava, que mora na Rua do Curral, mandar um alô pra Iraí, mandar um alô pra Aninha, tchau, Zé. Abraço pra você, Mardel.
0: Ok, Damiana, ela não falou do Corinthians que perdeu pro Botafogo. O Botafogo deu uma sapecada no Corinthians, o Corinthians entrou na zona de rebaixamento. Miqueias, boa noite.
2: Boa noite, Zé Gomes, boa noite, Deu Júnior. E aí, Zé Gomes, como é que tá? Tudo bem? E aí, Zé Gomes, você e Del Júnior tava falando coisa, o Del Júnior falou que Neymar só vai pra Copa só se for pra casa dele, e aí agora, o que é que vocês têm que falar? O homem é o craque da seleção brasileira, Zé Gomes, não tem um jogador melhor do que Neymar naquela seleção, não. Você não falou que o homem não ia estar na Copa, Zé Gomes, o homem está aí na Copa, Zé Gomes, cuida, que o homem vai meter gol lá.
0: Tomara, viu, Miguel, tomara, viu, é o que o Brasil tá precisando mesmo, viu? O Neymar, ele não tá com essa bola toda no Santos, não, né? Ele andou muito mais machucado do que participando em jogos oficiais pelo Santos. Mas na Copa do Mundo ele pode fazer a diferença. E é isso que o povo, o brasileiro quer, né? Que o Neymar volte àqueles velhos tempos, né? Que o Neymar é um grande jogador, mas o Brasil precisa de um grande jogador como o Neymar e a forma, voltar àquela forma do passado, não ficar naquele cai-cai, que jogar a sério, né? Vamos torcer então, vamos ver aí, quem sabe aí um amistoso, que vai ter dois jogos amistosos antes da Copa do Mundo, que o Neymar participe desses amistosos, pra gente saber aí qual é a de Neymar mesmo, se realmente a gente pode confiar nele numa Copa do Mundo. Olha, 98201-7006, 98201-7006, um abraço especial pro pessoal. Aurelino, boa noite.
3: Boa noite, Zé Gomes, boa noite, Del, tudo bem com vocês aí?
0: Tudo jóia.
3: Como é que tá o movimento aí?
0: Tá bem.
3: Cadê o fazendeiro? Já trouxe as verduras de vocês.
0: Eita.
3: Que até hoje eu não vejo falar nada. A chuva lá tá muito forte,
0: tá,
3: viu?
0: Tá,
3: não chuva. Entra nem jegue atolado de calçado de sapato, porque atola. Valeu, velho. Como é que tá a família? Tá bem? Como é que tá o meninozinho? E Del, a família tá bem?
0: Tá jóia.
3: Graças a Deus. Uma boa noite pra vocês. Quando terminar o encerramento, você toca Gerson Rufino.
0: Ê, danado. Vamos ver se dá, né? Porque quando termina o encerramento, já entra a voz do Brasil, viu? Vamos ver. A Arlete tá por aqui, né? Arlete, boa noite.
4: Boa noite, Zé Gomes, boa noite, Del. Gostaria de mandar um alô somente para sua esposa, Zé Gomes, para o vereador Picolé, Fabinho Ramos, para Jôsso Noera, Catatal, Cristina, seu Antônio do Caminho 17, para pra Lucia, do caminhão 23, pro esposo dela, pra Beto, do caminhão 16, pra esposa dele, Tida, pra os Gari, e pra Sadó e Sorriso. Um bom trabalho, que Deus te leve e Deus te traga. Tô na escuta, Del.
0: Ok, Arlete, um abraço pra você. Boa noite. É o telefone 98201-99933-3310. Vamos atender essa ligação aqui. Pode ser Zé Gomes também, né? É. Alô?
5: Alô, Bel?
0: Opa, é Luquinha?
5: É Luquinha?
0: Ô, Luquinha, nunca mais tá participando. Beleza, pode falar, Luque.
5: Ó, Bel, eu sempre ouvindo aí, né? Eu não tô ligando, mas tô aqui do seu programa. Bel, o Zé Gomes também, hein? Boa noite, Zé. Não tá aí, mas tá uma mandada da redação, né? Eu vi a reportagem de Zé. Muito importante, Zé, na sua formação. É, você leva a verdade mesmo, né? É bem quem doer. Agora, Del e ouvinte, e Júnior. Del Júnior. Agora, eu acho que esse ministro tem que ser, Del, um concurso público. Qualquer função brasileira não pode ter indicação por ninguém. Qualquer juiz, qualquer desembargador, qualquer advogado sabe disso aí, eu sou leigo nessa situação. Mas não pode presidente e nem prefeito e nem ninguém indicar uma pessoa direto naquela função. Porque a pessoa que estuda, né? Seus pais botam seus filhos em faculdade, universidade. E na hora H, o presidente ou o Senado indicam o cara diretamente para pegar aquela pasta. Está errado. É como os vereadores, achei que devia ter um concurso público para vereador. Me desculpe aí, né, que tem vereador importante, mas não pode pôr indicação direta. E outra coisa, Del, não pode um ministro ou dois condenar ou absolver. Qualquer juiz, qualquer advogado aí, qualquer do setor jurídico, sabe disso. Como é que tem oito, são 11 ministros, né? Acho que é 11. O Supremo, né? Então, às vezes, dois, três, condena ou absolve. Não pode, cara. Tem que ser todos juntos para a maioria ou minoria condenar ou absolver. É como a Câmara de Vereadores, não pode, 13 com que eu tenho 13, não pode dois ou quatro absolver ou condenar. É a maioria, condena ou absolve. Ô, Del, aí, o Brasil aí, Pedro não foi, né, cara? Rapaz, é lamentável, né, Pedro, partilha do Brasileirão.
0: É, né, isso mesmo.
5: Enfim, fazendo vários gols. Me perdi todos os jogadores que foram, foi boa a convocação. Mas Pedro tinha que ir, cara. Eu acho que ele era um nato. No Brasil não tem um centroavante. É como o Pedro fazendo gol. Ô, Del, pra encerrar, Del, eu quero agradecer a todos os senhores que estiveram presentes no velório de minha irmã Eliette, né? Que partiu hoje, né? Partiu ontem. O sepultamento foi às 3 horas da tarde. Agradecer a todos os amigos de Rubens. De Silas, né? O povo da aldeia que veio presente. Aí os amigos de Rubens, muita gente, que eu não posso falar o nome de. Foi muita gente presente. Foi uma cerimônia muito importante na Batista, né? Minha irmã Eliette, né? Conhecidíssima mais em Piaú. A Cidel deve conhecer também, né? Zé Gomes.
0: Ela foi então, feirante, ela era feirante, né?
5: Ela vende roupa nova e minha irmã Noélia vende roupa usada, é que é um brechó, como fala, né? Então ela partiu ontem, né? E o velório foi ontem à noite, né? Um tempo na casa dela e um tempo na Batista, né? E o sepulto foi hoje, né? Eu conheci também o pastor Carlos Januário, né? Todo membro da Igreja Batista, né? A família agradece, né? Luquinha, Solteiro, Noélia, né? Enfim, nome de minha mãe Dona Fá, Dona Raul dos Santos, meu pai Genoso Zé Luciano, que partiu também, né? E todos os amigos que esteve presente, o professor do Cid, do Santa Rita, muita gente pra vir no velório de minha irmã, né, cara? Mas ela fez a parte dela, né? É, Rubi aí, tá aí, né? Robélio, Robes, Romil não pôde vir também, né? Não pôde fora. O povo de Valentim teve pra vir aqui também, minha família, né? E o povo da aldeia, velho. Eu agradeço todo Itajubá também, muita gente de Itajubá, né? O Niel, e sua família, né? Nelson, irmão de Edmilson. É muita gente, Léo, viu? Então, a família agradece a todos os presentes. E que Deus conforte também a todos, né? E a vida continua, né, Léo?
6: Isso, com certeza.
5: É muito grande, né?
6: Com
5: pra
6: certeza.
5: Mim foi mãe e irmã, né? Minha mãe foi em 92. E ela tinha como mãe, né? A irmã mais velha, orientadeira, ó, conselheira da gente, né? Mas é isso aí, né, cara? E também já foi a Pumerinho também, que muita gente prendia Pumerinho, né?
6: É.
5: Foi muita gente que não pôde ir, né? Um dia de segunda-feira, dia de trabalho, né? Mas assim, todos que conhecem ela e conhecem a gente, né? E tem nome da família, dos irmãos que estão tá presentes, né? E das irmãs, ainda todo em Piaú, e toda a região que conhece a Eliette, né? Conhecida como Adá, é a feirante.
6: Tá
5: então,
6: certo.
5: Então, quem não tá sabendo, né? Então, eu mando esse alô aí, que é grande audiência esse seu programa.
6: Tudo bem, então.
5: Zé, Deus como peso, audiência, Zé, é pelo espaço, Zé.
6: Ok. Tá bom, então.
5: Eu sou rádio, é uma grande audiência, né? Na região. Então, eu agradeço todos os ouvintes aí.
6: É,
5: boa noite
6: para
5: todos,
6: Zé. Desculpa aí. Tá certo. Tá bom, meus pés, mano, viu?
5: Muito obrigado.
6: Ok. Com Deus conforte toda a família nesse momento de dor. Agora 8:40, 8:40. 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
9: Legal! 8 horas e 49 minutos, 8h49, é o programa Alerta Cidade, os ouvintes 98201-7006.
10: É que eu tô te falando aí. Aí a...
9: Oxê, é você.
10: Já não tô entendendo,
9: né? Oxê.
10: Uma exploração.
9: Isso aqui, ó, tá botando o áudio errado aí, viu? Ah, então vamos pular pra outra aqui. Boa noite.
11: Você vê essa mensagem aí, você olha aí, ó. Essa mulher trabalha no mercado, o nome dela é Arlene Novaes. Mora na saída da rua ali. E essa mulher passa uma droga do diabo. Aí outro vem aí, ó. O número da casa dela é 609. É uma bandida da miséria. Trabalha só pra disfarçar. Mas passa a droga. Então a moto que ela tinha, ela perdeu. Porque ela era envolvida com droga.
9: É, né? É a denúncia aqui meio complicada aí, viu? Oi, Sandília, boa noite.
12: Boa noite, seu Zé. Boa noite, Zé. O que eu tô falando é Santos. Ô, Zé, seu Zé, tô mandando aqui um alô para... Pavão Pinheiro, Ilói do Acarajé, esses dois irmãos lindos, maravilhosos. Estou mandando um alô aqui para Alain e Doga da Uva Mel e a mãe de Alain, sua maravilhosa. Estou mandando também aqui um alô para Dedéu do Tiosque, para Cantarelli,
9: Cantareira.
12: Minha esposa. Para Machado dos Teclados.
9: Machado.
12: E também para seu Carlinhos e Moço na Rua Pará. Tô mandando também para Belice da Rua Aurora. Tô mandando alô para minha amiga Eliane no quilômetro 19 do Pajequié, vendedora de tempero. E para Alessandro, esse menino atencioso. Que Deus continue abençoando Alessandro. E também estou mandando alô para Kel e Márcia, para o açougueiro Picolé. Deus deu muitos anos de vida para Picolé e saúde. Que ele seja esse vereador e açougueiro que ele é, pessoa bacana. E Deus continue abençoando a todos que estejam na escuta neste momento. A todos os ouvintes. E saúde e paz para o mundo inteiro, para todos nós, os filhos de Deus. Tenha uma boa noite, José. E tenha uma boa noite, Del Júnior. Que vocês sempre, Deus dê todo o livramento da vida de vocês. E Deus continue abençoando vocês também.
9: Ei, amém.
12: Boa noite. Boa noite. Fica com Deus.
9: Amém. Fique com Deus também. Eita. Olha ele aqui, ó. Sandília. Olha ele aqui.
13: Outro meu amigo Del Júnior e Zé Gomes, tô na escuta do programa Alerta Cidade, Alessandro. É. Que Deus abençoe, né? Segunda-feira que tudo deu certo. Manda um alô pra minha amiga Dana Santilha aqui de Piaú, uma pessoa muito boa. Deus abençoe ela, não. Tudo de bom na vida dela e a família dela. E manda um alô pra minha tia Daiane Gitaúna, Mantegueira, guerreira, trabalhadeira. É hoje, é muito difícil, que nem minha tia. Minha tia é guerreira, trabalhadeira. Que Deus abençoe ela e a família dela. E mandar um alô pra mim, pra minha sobrinha Cristiane da Fazenda Pati, Eliefo da Fazenda Pati, Rô da Fazenda Pati, minha cunhada Chiquita da Fazenda Pati, e meu irmão Quinho da Fazenda Pati. E todo dia tá uma boa segunda-feira, uma segunda-feira que tudo deu certo. Deus abençoe a todos aí. E aqui de Piaú também, que Deus abençoe a todos. E... Que Deus abençoe, né? Só temos que agradecer.
9: Deus abençoe.
13: Tá com Deus vocês aí. Valeu. Eu tô na escuta, viu?
9: Tá bom.
13: Pode demorar quando acaba o programa. E um alô pra minha mãe Sônia aqui de Piaú.
9: Sônia! Ei, minha mãe Sônia. Um alô pra minha mãe Sônia, lá em Cascais, em Portugal também. Viu, Alessandro? O nome de minha mãe é Sônia também, viu? Lá em Cascais, ela tá assistindo aí pelo YouTube, Equinho, El. Essa turma lá em Cascais, lá em Portugal. Madrugada lá agora, viu? Lá, madrugada lá agora é o quê? Vai dar uma hora da manhã. Lá é meia-noite e 52. Ou meia-noite e 53, né? É isso. Ô César, boa noite.
14: Boa noite, meu irmão Del. E aí, Del? Que Deus te abençoe, meu irmão. Ô, Del, foi 4 da seleção do Flamengo, hein?
9: Foi 4.
14: Foi quanto, Del? Me diz aí.
9: Nenhum.
14: César de Birataia, Del.
9: Nem, eu não vi nem jogador do Palmeiras. Foi do Palmeiras, foi algum também? Rapaz, eu não olhei. Eu vi uns nomes assim de... É, mas não olhei não. Mas eu sei que do Flamengo foi 4. É... No Flamengo foi 4. No Palmeiras não vi, do Vasco também não vi. Botafogo foi 1. Danilo também, né? Do Botafogo, ele joga bem aquele ali, do cabelo todo uriçado assim, né? Muito bom, viu? É. Eita, tem mais aqui. Cadê? Tá, ó, ligar não dá pra atender o telefone, hein? Vamos pular aqui pra outro aqui, porque domingo tá aqui querendo mandar uma mensagem também.
15: Ô, Del, uma boa noite, meu irmão. Você e meu amigão aí. É tipo assim, cara. Neymar é um nome forte. É igual um Cristiano Ronaldo. É igual um Messi da vida. Neymar é um nome forte. Tem que estar na Copa do Mundo. Entendeu, meu parceiro? Que Jesus abençoe cada vez mais. Você... E meu amigo, ô cara, eu esqueci o nome dele.
9: Zé Gomes.
15: Mas você sabe o que eu tô falando. Que Jesus abençoe cada vez mais vocês dois.
9: Ê, Domingo, beleza. O Neymar, ele vai fazer a diferença, anota aí, viu? Olha lá se não for o artilheiro da Copa. O melhor jogador da Copa. Ai, não custa nada, viu? Ai, ai. Vamos torcer pra isso, viu? Não saiu nada não, viu? Não saiu nada. Manda de novo. Foi o Osmar que mandou um negócio. E Osmar, não saiu seu áudio, não saiu não. Porque a Zenilda tá por aqui.
16: É Zenilda de Itapiana. Eu sou flamenguista, mas eu tava torcendo pra Neymar ir pra Copa.
9: Pronto, aí já foi, né? Aí, danada. Boa noite.
17: Boa noite, Del. Boa noite, Zegon. Eu quero mandar um alô pra Davi, pra Duda, Cristiano, Carlinho Moça, Rua Pará, Cantarelli, meu vizinho aqui, e Moça e Carlinho na Rua Pará, e Caê e Mara, aí, próximo ao Santo Espírito, em Piauí, e todos os ouvintes que estão na escuta, Ilone e Ilone Galvão da Silva.
9: Pronto, Eduardo. Valeu, Eduardo. Ailton.
18: Boa noite, Deus Júnior. Que a paz de Deus esteja em nossos corações. Aí eu quero falar com você a respeito da carta. Você falou que ia ler a carta no programa. Eu quero que você leia a carta, eu quero ouvir a carta. Como é que tá as coisas aí? Meu amigo Calixto, quebra a viola, meu amigo Neto.
9: Neto,
18: ao
9: né?
18: Pessoal daí, da Batata da Lotérica. A todo mundo aí, entendeu? Que me ajuda, da Padre Aurora, o pessoal que me ajuda. Quero mandar para aquela pessoa da Polícia Militar, minha amiga Camila Marinho, todo mundo da Lotérica, para NEM, para Sonete, para Liette 19, tá me ouvindo. E para aquela pessoa que tá ouvindo aí, eu quero que você passe a minha carta, que eu tô aqui para ouvir a carta. Eu tenho nem mais cedo para ouvir a carta hoje.
9: E aí, nenhuma carta pra lembrar, nenhuma, e aí, quer ter alguma pretendente aí pra Ailton, viu? Ailton Gospel, tá atrás de uma namorada, tem pra um compromisso sério, viu? Tem pra casamento, viu? Ai, ai. Isabel.
19: Boa noite, Zé Gomes, boa noite, Deus, boa noite pra todo mundo, boa noite pra minha machica, aliás, pra toda minha família, pra todo mundo que tá assistindo aí, eu tô querendo esse programa aqui maravilhoso, Isabela, pra todos aqueles, Zé Gomes.
9: Pronto, Zé Carlos chegou por aqui também.
20: Ok, meu amigo Zé Gomes Mardel Júnior, um grande abraço a vocês, um grande abraço aos ouvintes que tá com o rádio ligado, acompanhando aí essa programação maravilhosa no som da Ipiaú. Mais um dia que se foi, mais uma noite que chegou de segunda-feira. Bendito seja o nome do Senhor por mais uma grande oportunidade, né, Del Júnior?
9: É.
20: E por falar em seleção brasileira, tem que levar, Del Júnior, não é jogador de fama, que já jogou muito no passado e que não tá jogando nada agora. Para que levar jogador que só tem fama? Tem que levar jogador que esteja jogando bola no momento. Então, a convocação foi boa. Agora, sobre a questão que o rapaz falou sobre a questão de Pedro. Pedro é um cara que
9: é, claro,
20: que é artilheiro, faz gol.
9: É um artilheiro, tá? Tem 9 gols.
20: Agora, só que Lucas Paquetá na seleção. É um jogador que já jogou muito já, mas não tá jogando essas bolas todas, entendeu? Agora, Danilo do Botafogo, apesar de Botafogo não tá bem, mas é um cara que tá bem no momento. Você vê o Luiz Henrique, joga pra caramba.
9: Muito bom,
20: mereceu, tá? Tá sim, tá na Copa.
9: É, eu queria ver o Luiz Henrique no Flamengo. É, rapaz, ele joga bem. Aquele... Ei, dona Mari, lá de Taboquinha. Ei, Mari, manda uma alusão pra Maxwell também, viu? Tá ligado aí.
21: Oi, Del, boa noite. Como é que está você? Como é que tá seu Zé? O que aconteceu? Que seu Zé não tá fazendo a programação? Que é Mari de Taboquinhas e Itacaré. Quero assim mandar um alô pra meu esposo, Maxwell. E todos os ouvintes, né, desejar uma ótima noite para todos, que Deus esteja assim abençoando a cada um e que nos dê assim uma noite cheia de paz. Um abraço, fica na paz.
9: Outro, fique na paz, uma ótima noite, porque Selma chegou por aqui. Selma!
22: Boa noite, Deus. Boa noite, Zé Gomes, Selma. Como é que você está? De rádio, está bem? Em nome do nosso Senhor Jesus. Você na rádio, uma fala muito bonita para nosso Deus. Em nome de Jesus, Selma, eu mando um alô para meus filhos ali em São Paulo, meus netos, bisnetos, toda a nossa família, a gente é uma família só. Que Deus lhe guarde, que Deus lhe cobre, Deus livre do mal, com o nome do Pai, do Filho e do Espírito Santo. Em nome de Jesus, uma boa segunda-feira, a semana toda, em nome do nosso Deus do céu e da terra, que criou o sol e a chuva. Siga na paz de Deus.
9: E fique na paz de Deus também, Selma, ótima noite. Alô, Regis, do restaurante Dona Cília. Um abraço, um beijão pra senhora, viu, Dona Cília. 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Ê, danado, é feijão bom danado, viu? 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Eita, Dona Márcia, eita, vai dar um... Falta um minutinho, gente, falta um minutinho para deixar um abraço, um beijo, do tamanho da distância que nos separa. Amanhã eu volto com mais Alerta Cidade. Amanhã Zé Gomes vai estar por aqui, um abraço especial para todos vocês, viu? Acabou, tem algum áudio aqui. Vampinheiro, ô Vampinheiro, meu amigo. Eita, Vampinheiro.